0: Muito boa noite, são 8 horas, notícias dos Açores.
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3: Vamos aos títulos da informação regional.
4: Publicada a resolução que pede início da construção da nova cadeia de São Miguel. Pescadores da Graciosa reclamam repartição urgente da cota do Goraj prevista no final do semestre. Não se esqueça dos óculos de proteção. Esta tarde há eclipse parcial do sol que pode ser observado em todas as ilhas. A resolução que pede uma ação urgente da região junto do governo de Luís Montenegro para o avanço da construção do novo estabelecimento prisional de São Miguel foi publicada hoje em Diário da República. A proposta tinha sido aprovada por unanimidade no Parlamento Açoriano no dia 10 de julho. O projeto da obra ainda está a ser elaborado. Estima-se que a nova cadeia custe 50 milhões de euros. Eduarda Mendes.
5: Já está publicada em Diário da República a resolução que pede o início da construção do novo estabelecimento prisional de São Miguel. Resulta de uma recomendação aprovada no Parlamento Açoriano que pedia ao Governo Regional diligências com caráter de urgência junto da República para responder a um problema há muito identificado. A resolução apresentada pelo Grupo Parlamentar do Chega e aprovada por unanimidade referia às atuais condições da cadeia de Ponta Delgada como péssimas não só para reclusos como para trabalhadores. Já foi adjudicado o projeto para a construção do novo estabelecimento, tem um orçamento de 710 mil euros e ainda está em fase de elaboração. Quanto ao custo total da obra, estima-se que possa rondar os 50 milhões de euros financiados pelo Orçamento do Estado. Noutra nota, foi também publicada em Diário da República a recomendação ao governo de José Manuel Bolieiro para que reforce a presença institucional na região da Fundação Luso-Americana para o Desenvolvimento. Querem uma delegação ou estrutura permanente em pleno funcionamento nos Açores. No mesmo documento, sugerem que se definam contrapartidas financeiras mais expressivas relacionadas com a importância estratégica das relações luso-americanas, nomeadamente no âmbito da cooperação desenvolvida pela Base das Lajes na Ilha Terceira.
4: Há embarcações de pesca na Graciosa que já esgotaram a cota do Goraj e pedem a repartição que estava prevista no final do semestre. A Associação de Pescadores Graciosenses alertou a Direção-Geral das Pescas em julho, mas ainda não obteve resposta. Luís Costa.
6: O despacho que define a distribuição da cota do Goraj nos Açores para 2026 foi publicado a 24 de abril em Jornal Oficial. No diploma está prevista a repartição da cota não utilizada no final do primeiro semestre e redistribuída pelas embarcações com menos possibilidade de pesca anual. A Associação de Pescadores Graciosenses alertou no final do semestre que estão 4 embarcações da ilha paradas.
7: Por forma a termos um maior aproveitamento da cota da Ilha Graciosa, essa redistribuição deveria ter sido feita em julho. Estamos a meados do mês de agosto e já tem 4 embarcações praticamente paradas porque já ultrapassaram os 70% da sua possibilidade de pesca.
6: A presidente da direção, Fátima Rosa, pede que a repartição seja feita antes do inverno, porque as embarcações são as mais pequenas, que não podem trabalhar com mau tempo.
7: Queríamos que isso fosse redistribuído para essas embarcações, por forma a elas poderem voltar ao trabalho. O ideal, elas poderem aproveitar ainda esta época em que temos alguns dias de bonança.
6: A Direção Regional das Pescas ainda não deu resposta.
7: Já fizemos o pedido por e-mail para que fosse atribuída a nova distribuição. Já entramos em contato com os deputados a pedir que a situação fosse agilizada.
6: Já obtiveram alguma resposta?
7: Até ao momento ainda não.
6: À Graciosa foi atribuída uma cota de 47 toneladas de goraj em 2026. Até junho, de acordo com o Serviço Regional de Estatística, foram capturados 10.500 quilos, com o valor em lota de 280 mil euros.
4: Volvidos quase 7 anos do furacão Lorenzo, que atravessou a região em outubro de 2019, ainda está por executar mais de 40% do investimento na recuperação dos estragos. Dos 305 milhões de euros de obras adjudicadas, até à data só foram executados 174 milhões, diz o Governo, em resposta a um requerimento apresentado pelo PS no Parlamento. O Porto das Lages das Flores é uma das obras que ainda está por concluir. Ricardo Freitas.
8: Foi a infraestrutura mais danificada pela passagem do furacão Lourenço nos Açores em outubro de 2019, mas só deverá ficar concluída em 2030, ou seja, 11 anos após a tempestade que destruiu o Porto das Lajes das Flores, deixando na altura a ilha sem escalas de navios de mercadorias. As obras de reconstrução já começaram, mas vão demorar ainda alguns anos até que fiquem concluídas, explica agora o Governo, em resposta ao requerimento apresentado pelo PS na Assembleia Regional. A obra foi adjudicada por cerca de 230 milhões de euros. No requerimento, os socialistas solicitavam informações sobre a execução das empreitadas lançadas pelo Executivo, associadas aos prejuízos provocados pelo Lourenço. Dos 54 equipamentos públicos destruídos ou danificados pela tempestade, que afetou 8 das 9 ilhas da região, a maioria esmagadora já foi reparada ou substituída. Mas há ainda 4 grandes obras por concluir: o Porto das Lajes das Flores, a proteção da Baía de Porto Pino, Faial, e 2 obras no Pico: a proteção do Porto das Ribeiras e a construção de um muro de proteção junto à estrada, no lugar do Lagito. No total, e sem contar com o Porto das Lajes das Flores, foram adjudicados mais de 305 milhões de euros em obras, mas só foram executados 174 milhões, ou seja, menos de 60%. Além destes valores, foram ainda executados, segundo os dados revelados pelo Governo, mais 3 milhões e meio de euros em obras da responsabilidade das direções regionais dos assuntos marítimos e das obras públicas.
4: A empresa Transinsular está de novo sozinha na corrida de transporte marítimo de mercadorias para a Ilha das Flores. Houve apenas um concorrente, confirmou a RTP Antena Açores, junto da Secretaria da Mobilidade e Infraestruturas. Foi o resultado da abertura das propostas do segundo concurso promovido pelo Governo Regional. O primeiro concurso para fretamento do navio para as Flores ficou deserto. O preço foi entretanto revisto, passou para 7,5 milhões de euros. A Transinsular já presta o serviço atualmente com o navio Margaret. O Canadá quer reforçar a cooperação com os Açores no Atlântico Norte. Em cima da mesa está a possibilidade de realizar exercícios conjuntos de busca e salvamento e ainda novas oportunidades na economia azul. Temas abordados na visita do cônsul do Canadá em Portugal à Escola do Mar dos Açores, no Faial. Sofia Brum.
9: No meio do Atlântico, os Açores estão a ganhar importância na estratégia do Canadá. A economia azul esteve no centro da visita de Eduardo Collier, cônsul do Canadá em Portugal, à Escola do Mar, no Faial.
10: Ajudar as empresas canadianas que pensam em investir nos Açores, acho que é uma entrada para o comércio europeu. As empresas do Canadá veem os Açores dessa forma e eu acho que a embaixada também entende essa prioridade. E, bem, esse é o motivo da nossa visita hoje, então.
9: Uma aproximação que ganhou um novo impulso em julho, com um acordo entre Portugal e Canadá para a busca e salvamento aeronáutico no Atlântico Norte. Agora o olhar estende-se a novas oportunidades.
10: Estudar a possibilidade de fazer exercícios e trazer a comunidade, não só do Canadá, mas a comunidade diplomática que está em Lisboa, e apresentá-los, ou seja, o Canadá ser o líder nessa apresentação e fazer essa conexão entre as embaixadas que estão no continente e precisam, de alguma forma, caso haja algum dia um desastre natural, que elas não tenham essa conexão que o Canadá já tem. Então a gente vai fazer esse papel, que eu acho que é essencial em fazer essa ligação entre as outras embaixadas.
9: E a Escola do Mar pode ser uma peça-chave nesta relação, diz Ana Rodrigues.
11: Estamos a trabalhar já não para posicionarmos e agora reforçando com o Canadá para a excelência. Não só de ensino, não só do nosso posicionamento, até porque o nosso posicionamento geográfico e esse laboratório maravilhoso natural veio a facilitar muito este trabalho que a própria Escola do Mar tem e que quer levar naturalmente mais além.
9: Do salvamento à economia azul, o Canadá olha para os Açores como um parceiro estratégico no Atlântico.
4: Hoje é dia de eclipse.

0: solar total em território português continental. Nos Açores, a oclusão do Sol pela Lua deverá rondar os 74%. O fenómeno pode ser observado em todas as ilhas a partir das 17h30 e nos linhares dias.
1: A Lua passa em frente do Sol e o dia transforma-se em noite. Mas como se a Lua é muito mais pequena que o Sol?
2: O Sol, por ter, por uma grande coincidência, no céu o mesmo tamanho angular que tem a Lua, porque apesar de o Sol ser 400 vezes maior do que a Lua, também está, por uma grande coincidência, está 400 vezes mais longe da Terra do que a Lua. E por isso tem o mesmo que nós chamamos de tamanho angular no céu. E por isso, quando, neste bailado cósmico, quando há esta coordenação orbital em que a Lua fica na linha de mirada do Sol, pode tapar na íntegra o Sol por funcionar este evento fantástico que é um eclipse solar.
1: Pedro Mota Machado, astrofísico açoriano e comissário nacional para o eclipse de 2026 do Instituto Nacional de Astrofísica e Ciências do Espaço. Portugal não via um eclipse total há mais de 100 anos, mas o evento em si não é raro, explica o cientista.
2: E o que acontece então é que a sombra projetada, nós chamamos o cone de sombra, sobre a superfície da Terra, tem à volta de 300 km de diâmetro. Por isso, a sombra do eclipse sobre a superfície do nosso planeta é relativamente pequena. Isto quer dizer que é raro haver um eclipse do Sol na mesma zona ao longo do tempo.
1: E onde é que os Açores ficam nesse cone de sombra?
2: Neste caso, nós vamos ter um eclipse solar, que o tal cone de sombra cobre parte da região do Portugal continental, mas também as regiões autónomas. No caso dos Açores, o que vai acontecer é que vai ser possível ver uma parte do disco solar tapado pela Lua da volta de 72%, 73%. Ou seja, já é um eclipse solar muito respeitável.
1: A Lua começa a fazer o seu trajeto em frente do Sol pelas 5h30 da tarde dos Açores. O pico do eclipse será visível uma hora depois, às 6h30, e o alinhamento termina pelas 7h30. Um fenómeno que pode ser visto de todo o arquipélago, mas que merece cuidados especiais.
0: Vale a pena olhar para o céu mais logo à tarde para observar o eclipse, mas sempre com a devida proteção. É preciso usar óculos de eclipse e só durante alguns segundos. Caso contrário, pode causar danos permanentes nos olhos. Pedro Mota Machado, astrofísico açoriano e comissário nacional para o eclipse de 2026, detalha aqui como se deve proceder.
2: Convém as pessoas estarem numa zona em que o horizonte esteja aberto para o oeste, pronto, para a região onde se põe o sol, e, por conseguinte, convém, e isso aí é fundamental, e eu peço a vossa ajuda a passar esta mensagem, que é, por favor, ninguém olhe para o sol diretamente. Os nossos olhinhos são muito preciosos e pode deixar marcas permanentes nos nossos olhos. Portanto, é fundamental olhar para o Sol, mas com óculos de eclipse. Não se olha com óculos escuros, não é suficiente, nem com radiografias antigas, nem com vidros formados, por favor, nada disto. É relativamente fácil encontrar os óculos de eclipse, há muitos que vão ser oferecidos. Mesmo com os óculos de eclipse, não se deve olhar de uma forma contínua para o Sol. Deve-se olhar durante alguns segundos e depois desviar o olhar, eventualmente o instrumento de proteção que estamos a olhar passar para um amigo, um familiar, e depois da roda voltar a ver. Dá para todos.
0: Não se esqueça, mesmo com óculos certificados, não se deve olhar diretamente para o sol mais do que alguns segundos. Os óculos de proteção estão esgotados, mas algumas farmácias poderão receber novo estoque de óculos para observar o eclipse, apesar de muitos desses óculos poderem já estar destinados a pessoas que fizeram uma reserva. Para quem está em São Miguel, uma boa sugestão para observar o eclipse é no OASA, o Observatório Astronómico de Santana, na Ribeira Grande, vai estar aberto a partir das 17 horas para a sessão especial de observação do eclipse solar parcial. A lotação máxima é de 300 pessoas, revela Nuno Pereira, do OASA.
3: Nós abrimos a porta às 5 para as pessoas também irem comprando o seu bilhete de entrada e estaremos a fazer a observação entre as 5h30 e as 7h30. Temos indicação que o eclipse começa por volta das 5h34, o seu pico será às 6h38 e o seu término por volta das 7h34. Portanto, nós estaremos aqui no observatório com todo o equipamento, com toda a segurança para fazer uma observação do eclipse. Os nossos telescópios têm filtros adequados para as pessoas observarem com toda a segurança. Também, quando da entrada das pessoas por família, vamos entregar um par de óculos. E temos um limite máximo de 300 pessoas aqui no espaço.
4: Já tem alguma ideia se aí na Ribeira Grande, onde fica a OASA, as condições atmosféricas vão poder proporcionar uma boa visão?
3: As condições atmosféricas, ao que tu indica, não serão as melhores. Mas como a realidade é que nos assurge, às vezes acaba por ser um pouco imprevisível, nós estamos

0: às 18 horas, independentemente do número de participantes. No futebol, o avançado brasileiro Léo Jacó, de 21 anos, que jogava no Atlético Goianense, assinou contrato com o Santa Clara até o final de junho de 2030. O anúncio é feito pelo clube açoriano da Primeira Liga de Futebol na sua página oficial. Na publicação, o Santa Clara destaca que o jogador, formado no Nova Iguaçu, representou o Vasco da Gama, onde apontou 22 golos em 50 jogos ao serviço da equipa de sub-20. O avançado brasileiro já se encontra às ordens do treinador Petit. Para esta temporada, o Santa Clara assegurou a contratação de 11 reforços.
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4: Estamos de volta com 8 horas mais 16 minutos. Uma vez mais, muito boa noite e obrigado por estar connosco desse lado. E olhamos uma vez mais o tempo para esta noite. O céu parcialmente nublado, chuva e possibilidades de trovoada, mínima 65. Para amanhã, o céu vai estar nublado com abertas, possibilidades de chuva e trovoada da parte da manhã, máximas 83, e à noite o céu nublado, mínima 66.
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4: Umidade relativa do ar, 69%. Quanto às marés para hoje, a maré alta irá estar connosco dentro de alguns minutos, ou seja, às 8 horas 35. E as temperaturas no exterior são as seguintes. Faleva com 79 graus, 79 também é Lowell e Peabody Mass, 80 graus em Boston, 81 em Newark, 81 também em Hartford, Connecticut, Orlando com 87, 64 em Quebec, Canadá, 69 em Toronto, 76 em New Bedford, 75 em Providence e também Taunton.
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uma vez mais, muito boa noite. Iniciamos esta terceira e última hora da emissão de hoje com Marcos, Rogério e Luciano no tema Como Vento. Relembramos que isto foi um tema que foi originalmente gravado pela banda alemã Scorpions e o tema Wind of Change, nesta versão muito bem conseguida em português. Se está na estrada, muito boa viagem, nós queremos ter a sua companhia, por isso já sabe, no receptor do seu rádio 97.3 FM Stereo. Continuamos agora com Roupa Nova e Volta para mim. Boa noite.

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0: Grandes canções para grandes vozes, numa grande estação, claro, WGFT. Ouvimos Veneno na voz de Ana Bárbara.
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0: E nós ouvimos o angolano Matias Damasio no tema Teu Olhar. Uma curta pausa, voltaremos para vir um grande tema também na voz de Paulo Gonzo, um Jardins Proibidos. Até já.
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0: Sem dúvida. Falamos agora sobre o Festival Eurovisão da Canção 2027, que anunciou esta quarta-feira alterações às suas regras, especificando que o país vencedor, que tradicionalmente acolhe o concurso no ano seguinte, deixará de o fazer se estiver em guerra, no caso em Israel. As regras do concurso estipulam agora que a emissora vencedora ficará automaticamente inelegível para acolher o concurso se um conflito armado estiver a acontecer. Uma situação geopolítica sensível ou qualquer outra situação afetar a segurança ou estabilidade do seu Estado ou região circundante, anunciaram hoje os organizadores da Eurovisão, citados pela agência noticiosa France Press.
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Estivemos há alguns minutos a caminhar para a ponta final da emissão de hoje, o Conjunto Hertz, mas a versão, obviamente, do ano 2000, onde na altura o vocalista, no então, era o Zé Manuel Almeida, uma voz de ouro, e recordamos este tema na voz do Zé Almeida com o Hertz, o tema Odete, ele que foi, durante muitos anos, um dos mentores e um dos vocalistas, se não o primeiro vocalista principal, isto na Ilha de São Miguel, da famosa banda, sempre os Académicos, na altura, uma banda muito famosa a nível dos Açores. Hoje é quarta-feira, 12 de agosto, do 124º dia do ano, Dia Internacional da Juventude, Dia Mundial também do Elefante, Dia do Filho do Meio. Faltam 141 dias para o final deste ano e, se a gente dar por isso, este ano está quase a terminar. Os nascidos nesta data pertencem ao signo Leão, destacando-se o compositor italiano Giovanni Langenzi, 1626. O rei Afonso VI de Portugal, 1643, o cineasta Cecil B. DeMille, 1881, o ator mexicano Cantinflas, que é o tema do Cantinflas, muito engraçado, filmes na altura bonitos, ele nasceu em 1911. O cantor e produtor cinematográfico norte-americano John Derek, 1926, também os guitarristas Mark Knopfler, excelente guitarrista dos Dire Straits, nasceu em 1949, e Pat Metheny, 1954, e também o tenista Pete Sampras, 1971. Em 1907, nasceu em São Miguel de Anta, concelho de Sabrosa, Trás-os-Montes, o escritor português Miguel Torga, pseudónimo do médico Adolfo Rocha, ator de Os Bichos, Contos da Montanha e A Criação do Mundo. E agora fica a saber nesta ponta final, perder cabelo é sempre um problema para toda a gente. Isto é, às vezes, é um dilema autêntico. As melhores frutas para o cabelo incluem o abacate, rico em gorduras boas e vitaminas, o morango e a laranja, fontes de vitamina C, para colágeno, a banana que dá brilho e hidrata também, e o mamão que ajuda na saúde do couro cabeludo. Comer essas frutas ou usá-los em máscaras naturais ajuda a fortalecer os fios dos cabelos. Estamos na ponta final e vamos a terminar com Tony Carreira. Obrigado por tudo. Já começamos a contagem decrescente para o grande concerto do Tony Carreira, que vem com a sua banda completa para estar nas festas de Nossa Senhora de Fátima em Ladelou no sábado, e depois no domingo o cowboy português, o Zé Bar. Ponto final com Obrigado por tudo, na voz deste excelente e famoso cantor Tony Carreira.

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1: E pronto, nós ficamos por aqui. Obrigado por estar connosco desse lado desde as 6 da tarde. O encontro está marcado para amanhã, no mesmo horário. No entretanto, seja muito feliz, faça alguém feliz. Tenha uma ótima noite, relaxante. E até amanhã. Tchau, tchau. Boa noite. Já em seguida as notícias locais com o Carlos Félix.
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6: A polícia de New Bedford suspendeu temporariamente o funcionamento da rede de câmaras Flock, usadas para ler matrículas de automóveis, enquanto analisa a forma como esta tecnologia tem sido utilizada. A decisão surge na sequência de uma investigação interna a um agente da polícia acusado de utilizar o sistema de forma indevida. A investigação começou depois de uma auditoria ao setor tecnológico. O agente foi, entretanto, colocado em licença administrativa. Estas câmaras começaram a ser utilizadas pela polícia de New Bedford em 2024. New Bedford é a mais recente cidade do sul da Nova Inglaterra a suspender a utilização destas câmaras. O City Council da cidade vai agora discutir a utilização da tecnologia Flock e o contrato da cidade com a empresa responsável por este serviço na próxima reunião, marcada para 20 de agosto. A polícia de New Bedford divulgou que depois de ser concluída a investigação interna a um agente policial acusado de usar este sistema de forma indevida, mais detalhes serão divulgados. A cidade de New Bedford está a contestar o facto do Departamento de Justiça dos Estados Unidos ter pedido uma lista dos eleitores registados na cidade. Segundo informação divulgada, a cidade respondeu a este pedido com uma lista das páginas públicas na internet, onde existem informações sobre os eleitores, mas não forneceu os dados específicos que eram pedidos. O pedido do Departamento de Justiça cita dados de 2021, segundo os quais 4,5% dos cidadãos de New Bedford em idade de votar têm conhecimentos limitados de inglês. O mayor John Mitchell divulgou em nota que a cidade de New Bedford não vai fornecer a lista de eleitores ao Departamento de Justiça dos Estados Unidos. As eleições primárias no estado estão marcadas para o dia 1 de setembro. As eleições gerais vão realizar-se na terça-feira, 3 de novembro. Está a ser preparado um projeto de cerca de 13 milhões de dólares para modernizar a iluminação no interior do túnel da Interestadual 195, por baixo do Government Center em Fall River. O Departamento de Transportes do Estado informou que o projeto está ainda na fase de planeamento. As obras deverão começar na primavera de 2027. O custo do projeto está a levantar dúvidas entre residentes que questionam se a renovação da iluminação deve ser mesmo uma prioridade. O projeto surge depois do Estado ter concluído recentemente uma intervenção de cerca de 20 milhões de dólares para melhorar a iluminação na Ponte Braga. O projeto de 13 milhões para a iluminação do túnel por baixo do Government Center na 195 em Fall River deverá arrancar na próxima primavera. O Departamento de Transportes de Rhode Island anunciou novos condicionamentos de trânsito devido às obras na Ponte Washington. Os trabalhos dentro de água vão continuar durante o dia. As equipas vão instalar 32 estacas perfuradas que vão servir de fundação para a nova ponte. Estão a ser utilizados sistemas para monitorizar as vibrações e o ruído. Na quinta-feira à noite, a faixa da direita da Interestadual 195, no sentido leste, sobre a Ponte Washington, vai estar encerrada entre as 10 da noite e as 5 da manhã para trabalhos de manutenção preventiva. A faixa da direita também vai estar encerrada até à fronteira com Massachusetts para o corte da vegetação e trabalhos de ajustamento em infraestruturas de serviços públicos. Durante o mesmo período, as autoridades pedem aos condutores que tenham cuidado ao atravessar as zonas onde decorrem os trabalhos.
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E o nosso primeiro convidado é alguém que nasceu em Coimbra. E esse aqui fugiu para Lisboa. E ele é que ficou a perder, e é isso que vocês lhe vão mostrar. Senhoras e senhores, queremos uma enormíssima, calorosíssima salva de palmas para um amigo, um grande músico, um grande compositor e produtor, João Sol.

0: Uma salva de palmas para esses senhores.
1: Como o João vive em Lisboa, disse que sentia muito esta música. Vocês conhecem na cantina connosco, chama-se Não Responde Por Mim.

Quando nós surgimos em 2013, fizemos um primeiro concerto com músicas que obviamente não eram nossas, não tínhamos músicas até aí, nem sequer sabíamos que íamos continuar o grupo. E nessa altura apresentámos 7 temas. E desses 7 temas que tocámos nesse dia, 4 tinham a autoria deste senhor que se segue. O nome dele está inscrito de uma forma absolutamente marcante no Cancioneiro Nacional, fez parte de alguns dos grupos que marcaram a nossa infância e o nosso crescimento. Mostrem a raça de Coimbra para receber João Gil.

0: Muito obrigado.
1: Miguel, diz lá que aqui em Coimbra não se está bem.
0: Já cá tinha estado
1: no ano passado, não foi?
0: Tinha estado aqui nesta mesmíssima casa.
1: O Miguel aceitou cantar uma música connosco, muito querida, que é a música que dá nome àquilo que é o nosso primeiro álbum. Chama-se Pontes nos Is e vocês vão ajudar a cantar também.

0: Miguel Araújo, senhoras e senhores.
1: Vamos aproveitar que estás cá para ver aqui um pequeno reencontro. A música tem este cariz de partilha e de encontro. E vamos aqui reeditar um duo que era Mendes e João Só.
2: Isso é isso. Produzidos anos de 2010.
1: 2010, isso já foi há muito tempo. Nós ainda nem existíamos, ó Miguel.
2: Alguém conhece esse duo Mendes e João Só? Boa. Então foram vocês comprar um CD.
3: Só fizemos 500, agora acusem-se.

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2: Bom dia, são 6 horas, agora notícias. 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
3: Manhã de quinta-feira, 13 de agosto, Eduarda, o naufrágio com portugueses na Croácia volta ao topo da atualidade.
4: Foi porque foi encontrado o corpo de um cidadão português, é o que adianta hoje um jornal croata, mas não há ainda a confirmação oficial de que se trate de um dos dois turistas desaparecidos num naufrágio ontem ao largo da costa croata. A Polícia Judiciária desmantelou uma rede de fornecimento de droga a vários estabelecimentos prisionais e deteve 20 suspeitos. Burgas, a cidade croata do Mar Negro, búlgara do Mar Negro, vai organizar o Festival Eurovisão da Canção no próximo ano. Anúncio feito esta manhã pela União Europeia da Radiodifusão.
3: Faro, 28 graus é a temperatura mais alta dos que vou dizer. 26 Funchal, 23 Lisboa e também Ponta Delgada. Coimbra 22, Porto 21. Edição de Eduardo Maia.
4: Um jornal croata adianta esta manhã que foi encontrado o corpo de um cidadão português, sem confirmar ainda se se trata de um dos quatro turistas portugueses que naufragaram no canal de Velebit, entre a costa croata e várias ilhas locais. Eles estavam alojados num parque de campismo e decidiram atravessar o canal a bordo de uma pequena embarcação insuflável com 1,5 metros de comprimento. Foram apanhados por uma tempestade, acabaram por naufragar no mar Adriático ao largo da costa da Croácia. Dois dos portugueses, um homem e uma mulher, foram resgatados ontem com vida. Os outros dois estão desaparecidos e esta manhã um jornal croata dá então a notícia de que foi encontrado o corpo de um cidadão português. Falta uma confirmação oficial. A Secretaria de Estado das Comunidades Portuguesas, com a qual a Antena 1 tem estado em contacto esta manhã, também ainda não confirma que se trate de uma das pessoas que estava a bordo da embarcação afundada. A Polícia Judiciária teve 20 pessoas suspeitas de fazerem parte de uma rede de fornecimento de droga para os estabelecimentos prisionais da Guarda, de Viseu, Coimbra e Lamego. Em comunicado às redações, a PJ dá conta esta manhã destas detenções. Estão em causa crimes de tráfico de estupefacientes, associação criminosa, branqueamento de capitais e também posse de arma proibida. A operação, chamada Tranca Segura, foi liderada pela Polícia Judiciária da Guarda, mas teve o apoio também do Corpo de Guarda Prisionais e da direção do estabelecimento prisional da Guarda. Entre segunda e terça-feiras foi quando decorreu esta operação, depois de investigações que duraram há um ano. Além dos detidos, a operação da PJ encontrou também 80 mil euros em dinheiro, dezenas de doses individuais de heroína, cocaína, também armas de fogo e munições. Os 20 detidos, são 17 homens e 3 mulheres, vão agora ser presentes ao Departamento de Investigação e ação penal da Guarda. As bolsas de apoio para o alojamento dos estudantes universitários deixa de exigir um contrato de arrendamento. Esta alteração já está publicada em Diário da República. O Jornal de Notícias dá conta esta manhã de que os estudantes bolseiros deslocados têm apenas agora de provar que tentaram ter vaga numa residência universitária para conseguir o direito ao apoio ao alojamento. Esta era uma das principais reivindicações feitas pelos estudantes no acesso a este apoio. Muitos quartos são alugados sem contrato e isso dificultava muitas vezes o acesso ao apoio do Estado para o alojamento. A ajuda prevista para os bolseiros deslocados é de 500 euros em Lisboa, 419 no Porto, 338 euros em Coimbra. Está de volta a volta a Portugal em bicicleta, depois da etapa de ontem. Hoje a sétima etapa vai passar pelo Parque Nacional da Peneda-Gerês, com várias restrições na subida da Mata da Albergaria, até porque tem havido muita contestação ao facto da prova passar pelo Parque Peneda-Gerês, pelo impacto ambiental que tem. Mas a prova vai para a estrada hoje, Pedro Ribeiro, a partir do início da tarde, entre Vieira do Minho e a Vila do Gerês.
0: 153 km de puro espetáculo, sobe e desce, montanha, bonificações nas metas volantes, piso empedrado e Espanha são alguns dos ingredientes. Vamos por partes. Metas volantes ao quilómetro 25 na Pova de Lanhoso, 47 em Lindoso, com os três de frente à caça das bonificações. Depois a primeira passagem pela meta no Jerez, ao quilómetro 52, e logo a seguir começam as dificuldades. Prémio de montanha na Mata de Albergaria, de primeira categoria, ao quilómetro 118, depois de 12 km sempre no limite. Entre o quilómetro 65 e 88.8, o Bultão entra fugazmente em Espanha, pouco mais de 23 km, e regressa para o quilómetro 118, a caravana subir ao alto do Jeremil, 12 km, os últimos 4 em piso empedrado. Finalmente, um prémio de montanha de terceira categoria, conhecido como a meta na Vila do Jerez. Alexis Guerra, da Aniglur, está de amarelo.
5: Eu tenho a Maria. Domingo, eu trabalhar para a Tine La Maria a Porto.
0: Tem o seu companheiro de equipa, o russo Artemis, a 49 segundos, o que leva o diretor desportivo da equipa, Ruben Pereira, a dizer que é preciso saber segurar a camisola amarela.
6: Defender o máximo possível, sabemos que isto é bastante dificuldade, temos que ir dia a dia e até aos aliados existe muita corrida.
0: O terceiro da classificação é Tiago Antunes, da FAPEL, está a 1 minuto e 28 do camisola amarela.
4: Sétima etapa da Volta a Portugal em bicicleta, a passar hoje pelo Parque Penedas-Gerês. Está a começar o Festival O Sol da Caparica e a organização garante que o festival nunca esteve em causa, apesar da baixa reserva de água, ou das baixas reservas de água nos últimos meses em Almada. O festival arranca logo à tarde, dura 4 dias e, como sempre, é todo cantado em português. Gonçalo Costa Martins.
7: Nada mais sobrou.
8: 2 anos depois, os calemas estão de volta e não poupam em convidados.
9: O que podem esperar é algo que nunca aconteceu. É, de facto, um espetáculo que eles estão a preparar e que me pediram, obviamente, segredo. Mas vai estar muita gente em palco, cenicamente também vai ser fantástico e, portanto, vale a pena vir ver este e também outros espetáculos ao Sol da Caparica.
8: No cartaz cabem regressos, por exemplo, Nininho Vaz Maia, João Pedro Paes, Slow J, mas ano após ano, André Sardé, promotor do festival, mostra que é possível trazer novidades.
9: Canto. Temos a Sara Correia, que se estreia aqui. Temos o Papillon, que também é uma estreia, penso que absoluta, no Sol da Caparica.
8: Música em português, de vários países.
9: São Tomé, Brasil, Angola. Mas que é isto? Portugal, obviamente.
8: Este ano, noutro palco, para ligar as novas gerações ao resto da música, a organização apostou em estrelas da internet.
9: Há uma série de artistas nacionais que estão na música, são DJs, alguns, mas vêm também, sobretudo, do universo digital.
10: Portugal Alé agora. Vitória Alé, Heróis do Mar.
9: Dou, por exemplo, o Kiko Isote, o Dr. Love, Más Influências.
11: Eu preciso de ajuda psicológica ou a ajuda psicológica é que precisa de mim?
8: Música e influencers à parte, André Sardé diz que o Sol da Caparica sempre teve condições para acontecer, mesmo com os recentes cortes de água em Almada.
9: O consumo de 4 dias de Sol da Caparica equivale a 1 hora de consumo da Costa da Caparica. De forma solidária com a situação que se vive, tomámos medidas adicionais. Se já consumíamos muito pouco, então este ano estamos a consumir quase nada.
8: Por exemplo, a maioria das casas de banho não está ligada à rede de água e a loiça de restaurantes e artistas não é lavada no festival, bem perto do mar, e que traz outra novidade nesta edição. Haverá um palco para a dança.
4: Então será música e dança durante 4 dias no Sol da Caparica, que este ano adota também medidas para reduzir ainda mais o consumo de água potável no recinto. A cidade de Burgas, na Bulgária, vai acolher o Festival Eurovisão da Canção do próximo ano. A decisão foi anunciada há pouco pela União Europeia de Radiodifusão. No próximo ano o concurso vai acontecer no Arena Burgas, na cidade da costa do Mar Negro. E acontece em maio. É a primeira vez que a Bulgária organiza a Eurovisão. Burgas e Sófia eram cidades rivais para organizar o Festival da Canção. Havia mais duas também, Varna e Plovdiv, e ganhou Burgas.
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2: Olhamos agora para a previsão do estado do tempo. O céu hoje vai estar pouco nublado, com a probabilidade de aguaceiros mais para a tarde, mas a probabilidade é baixa. Durante a noite o céu vai ficar parcialmente nublado e o vento vai estar fraco. Já para amanhã há a possibilidade de alguns aguaceiros para a tarde. A noite terá maioritariamente céu limpo. O vento vai estar fraco também. Temperaturas máximas previstas para a área de New Bedford, hoje nos 83, amanhã nos 84 graus.
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2: No gráfico das marés para hoje, a primeira baixa mar foi às 2h45, a próxima será às 2h30 da tarde, a primeira maré alta às 9 da manhã e a seguinte praia mar às 9h20 da noite. O nascer do sol hoje foi às 5h50, o pôr do sol será às 7h46. 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
2: Bom dia, bem-vindo ao programa desta quinta-feira. Hoje é 13 de agosto. Este é o Bom Dia até às 10 da manhã aqui na sua rádio. Vamos ter muita música e muita informação. Agora Jorge Ferreira.

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É bom saber que continua desse lado connosco, manhã de quinta-feira, dia 13 e até às 10. Este é o Bom Dia na sua rádio. Obrigado pela preferência. Venha daí comigo nesta penúltima edição da semana.

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Estivemos com Tiago Nacarato. Manhã desta quinta-feira, dia 13 de agosto. Bom dia com a sua rádio. Hoje é dia mundial, imagine, dia mundial do canhoto. É no dia 13 de agosto. Já agora, se não sabia, ficou a saber. E escreve com a mão esquerda ou com a mão direita? Se for com a mão esquerda, hoje é o seu dia, dia mundial do canhoto. Obrigado por estar connosco. Até às 10, programa Bom Dia, na 97.3.

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Caminhamos para o fim desta primeira hora. Vamos ter notícias não só de Portugal, mas também do resto do mundo. Vamos ter as notícias da Antena 1 já daqui a pouco.

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1: Bom dia, são 7 horas. Agora vamos ficar com as notícias. 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
2: A Federação Académica do Porto saúda o fim da exigência de um contrato de arrendamento do acesso às bolsas de apoio para o alojamento dos estudantes universitários. Esta é uma das novas regras para a atribuição de bolsas publicadas esta semana em Diário da República. Volodymyr Zelensky pede aos Estados Unidos que dispensem à Ucrânia 5 a 10% das reservas de mísseis de defesa antiaérea Patriot, explicando que pelo menos 5% são necessários para Kiev resistir aos ataques russos durante o inverno. Vamos ainda espreitar a edição deste ano do Festival Sol da Caparica. Por causa da crise de abastecimento de água no concelho de Almada, vão ser adotadas medidas para restringir o consumo de água no recinto.
3: Temperaturas a esta hora no Porto estão 24 graus, em Coimbra 25, Lisboa está com 26 e em Faro estão 30. Nas ilhas, Funchal com 24 graus, em Ponta Delgada estão 23.
2: Uma medida transformadora que vai facilitar a vida dos estudantes. O presidente da Federação Académica do Porto aplaude o fim da exigência de um contrato de arrendamento para que os estudantes universitários tenham acesso às bolsas de apoio para o alojamento. A partir desta semana, depois da publicação em Diário da República da nova lei, os estudantes bolseiros deslocados têm apenas de provar que tentaram ter vaga numa residência universitária para terem direito ao apoio. Já não precisam de mostrar um contrato de arrendamento, uma alteração que merece o aplauso de Francisco Fernandes, presidente da FAP.
4: A partir de agora, a partir do momento em que um determinado estudante bolseiro deslocado não tem lugar numa residência pública, o Estado transfere-lhe, fazendo uma meia-culpa, por assim dizer, o valor do complemento de alojamento e ele, estudante, decide o que faz com esse valor. Isso é algo absolutamente transformador e que vai, obviamente, facilitar muito a vida dos estudantes.
2: Francisco Fernandes a aplaudir uma das alterações introduzidas este ano pelo Ministério da Educação. O próximo ano letivo será de transição, não haverá grandes alterações no valor das bolsas e no número de bolseiros, mas o problema, avisa ao Presidente da Federação Académica do Porto, é o que vai acontecer no ano letivo seguinte.
4: Em 27, 28 poderá haver uma alteração à elegibilidade, ou seja, ao número de bolseiros, e isso é o que nos preocupa para 27, 28, não para este ano, porque o Sr. Ministro, de facto, aceitou os contributos de vários players do setor para não entrar em vigor a reforma a todo o vapor, por assim dizer. Uma das nossas batalhas para 27, que começa agora, para 27, 28, é precisamente o aumento do financiamento. O Governo já anunciou esse aumento. Agora, para a reforma que se quer fazer, esse aumento é insuficiente, porque não basta mudar o conceito, porque é preciso também pôr lá dinheiro, porque só assim vai funcionar.
2: A preocupação da Federação Académica do Porto com a alteração às regras da atribuição de bolsas aos estudantes universitários. O Ministério do Mar, Transportes e Infraestruturas da Croácia informou esta manhã que foi encontrado sem vida um dos portugueses que estava desaparecido após um naufrágio no canal de Velebit. Há ainda um português por encontrar na sequência do acidente com um barco insuflável, onde seguiam 4 cidadãos portugueses, sendo que 2 foram ontem resgatados com vida. Numa primeira nota à imprensa, no dia de ontem, o Ministério dos Negócios Estrangeiros português dava conta de ter sido encontrado o corpo de um cidadão nacional, mas a informação estava errada. Concluindo, nesta altura, dos 4 portugueses que seguiam na embarcação, 2 foram resgatados com vida, 1 foi encontrado morto esta manhã, outro está ainda desaparecido. A Rússia reivindicou hoje o controle da aldeia de Petrivka, na região de Donetsk. A informação é adiantada pelo Ministério da Defesa russo em comunicado. Já a Ucrânia diz ter atingido uma refinaria de petróleo russa no Bashkortostão. Kiev justifica o ataque a este complexo localizado a cerca de 1.300 quilómetros da fronteira ucraniana, com o facto de ele fornecer combustível às tropas russas. Nas últimas horas, o presidente ucraniano voltou a apelar aos Estados Unidos, desta vez numa entrevista à CNN, para que vendam à Ucrânia entre 5 a 10% das suas reservas de mísseis Patriot, mísseis de defesa antiaérea. Zelensky explicou nesta entrevista que 1/10 das reservas atuais dos Estados Unidos seria suficiente para impedir todos os ataques de mísseis balísticos russos, mas que 5% seriam necessários para a Ucrânia passar o inverno. Na volta a Portugal em bicicleta, é hoje o dia da polémica passagem dos ciclistas pelo Parque Nacional da Peneda-Gerês. Uma passagem com restrições na subida da Mata da Albergaria, por se tratar de uma área protegida. O público não vai poder aceder ao local. A caravana que vai passar pela mata vai ter menos carros e menos motos. Os veículos publicitários ficam de fora. E os ciclistas que atirarem resíduos para o chão no troço entre o Parque de Campismo do Vidoeiro e a Portela do Homem serão expulsos da competição. Na subida da Mata de Albergaria vai ser proibida também a captação de imagens da prova por helicóptero e por drones. A etapa de hoje, Pedro Ribeiro, liga Vieira do Minho à Vila do Gerês.
5: 153 km de puro espetáculo, sobe e desce, montanha, bonificações nas metas volantes, piso empedrado e Espanha são alguns dos ingredientes. Vamos por partes. Metas volantes ao quilómetro 25 na Pova de Lanhoso, 47 em Lindoso, com os três de frente à caça das bonificações. Depois a primeira passagem pela meta no Jerez, ao quilómetro 52, e logo a seguir começam as dificuldades. Prémio de montanha na Mata de Albergaria, de primeira categoria, ao quilómetro 118, depois de 12 km sempre no limite. Entre o quilómetro 65 e 88.8, o bultão entra fugazmente em Espanha, pouco mais de 23 km, e regressa para o quilómetro 118, a caravana subir ao alto do Jeremil, 12 km, os últimos 4 em piso empedrado. Finalmente, um prémio de montanha de terceira categoria, conhecido com a meta na Vila do Jerez. Alexis Guerra da Anicolor está de amarelo.
6: Eu tenho a Maria. É a domingo, eu trabalhar para a Tienela Maria a Porto.
5: Tem o seu companheiro de equipa, o russo Artemis, a 49 segundos, o que leva o diretor desportivo da equipa, Ruben Pereira, a dizer que é preciso saber segurar a camisola amarela.
7: Defender o máximo possível, sabemos que isto é bastante dificuldade, temos que ir dia a dia e até aos aliados existe muita corrida.
5: O terceiro da classificação é Tiago Antunes, da FAPEL, está a 1 minuto e 28 do camisola amarela.
2: Que é Alexis Guerin, de Anicolor, Capicarne ou Campicarne. Todas as incidências da volta a Portugal em bicicleta para seguir aqui na Antena 1 com os jornalistas Pedro Ribeiro e Ariana Azevedo. Começa hoje a 11ª edição do Festival O Sol da Caparica. São 4 dias de música, dança e celebração lusófona, com a adoção de medidas para reduzir o consumo de água potável no recinto. O Conselho de Almada e, em particular, a Costa da Caparica viveram recentemente uma crise no abastecimento de água que levou a autarquia a decretar situação de alerta no início de julho, prolongando-a até ao dia 31 de agosto. A organização do Sol da Caparica garante, no entanto, que apesar das baixas reservas de água nos últimos meses em Almada, o festival nunca esteve em causa. Pela Caparica, Gonçalo Costa Martins, vão passar nomes bem conhecidos da música portuguesa nos próximos dias.
8: Nada mais sobrou.
9: 2 anos depois, os Calemas estão de volta e não poupam em convidados.
10: O que podem esperar é algo que nunca aconteceu. É, de facto, um espetáculo que eles estão a preparar e que me pediram, obviamente, segredo. Mas vai estar muita gente em palco, cenicamente também vai ser fantástico e, portanto, vale a pena vir ver este e também outros espetáculos ao Sol da Caparica.
9: No cartaz cabem regressos. Por exemplo, Nininho Vaz Maia, João Pedro Paes, Slow J. Mas ano após ano, André Sardé, promotor do festival, mostra que é possível trazer novidades.
10: Temos a Sara Correia, que se estreia aqui. Temos o Papillon, que também é uma estreia, penso que absoluta, no Sol da Caparica.
9: Música em português de vários países.
10: São Tomé, Brasil, Angola. Mas que é isto? Portugal, obviamente.
9: Este ano, noutro palco, para ligar as novas gerações ao resto da música, a organização apostou em estrelas da internet.
10: Há uma série de artistas nacionais que estão na música, são DJs, alguns, mas vêm também, sobretudo, do universo digital.
11: Portugal Alé agora. Vitória Alé, Heróis do Mar.
10: Mudou, por exemplo, o Kiko Isote, o Dr. Love, mais influências.
12: Eu preciso de ajuda psicológica ou a ajuda psicológica é precisa de mim?
9: Música e influências à parte, André Sardé diz que o Sol da Caparica sempre teve condições para acontecer, mesmo com os recentes cortes de água em Almada.
10: O consumo de 4 dias de Sol da Caparica equivale a 1 hora de consumo da Costa da Caparica. De forma solidária com a situação que se vive, tomámos as medidas adicionais. Se já consumíamos muito pouco, então este ano estamos a consumir quase nada.
9: Por exemplo, a maioria das casas de banho não está ligada à rede de água e a loiça de restaurantes e artistas não é lavada no festival, bem perto do mar, e que traz outra novidade nesta edição. Haverá um palco para a dança.
2: Dança e Música, de hoje até domingo, no Parque Urbano da Costa da Caparica, é a 11ª edição do Festival Sol da Caparica.
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1: Olhamos agora para a previsão do estado do tempo. Estão previstos aguaceiros e trovoadas esta manhã. Existe também a fraca possibilidade de aguaceiros para a tarde. Quanto à chuva prevista esta manhã, a probabilidade é de 80%. Para a noite, o céu vai apresentar-se na sua maioria limpo e o vento vai soprar fraco de sudoeste. Para amanhã, céu praticamente limpo, o vento vai soprar fraco de noroeste. Quanto às temperaturas máximas previstas para hoje, 82 para New Bedford, Fall River, Boston e Worcester, 84 para Taunton, Providence e Hartford, 80 para Pibiri, 77 para Gloucester, 86 para Newark e 93 de máxima hoje para Orlando. Já para amanhã, para a área de New Bedford, a temperatura máxima deverá rondar os 83 graus.
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1: O dólar americano vale hoje na zona euro 86 cêntimos, no Brasil 5 reais e 8 centavos, em Cabo Verde 94 escudos.
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1: No gráfico das marés para hoje, a primeira baixa mar foi às 2h45, a próxima será às 2h30 da tarde, a primeira maré alta às 9 da manhã e a seguinte praia mar às 9h20 da noite. O nascer do sol hoje foi às 5h50, o pôr do sol será às 7h46. 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
1: Esta é a segunda hora do programa. Hoje é quinta-feira, 13 de agosto. Programa Bom Dia, até às 10 da manhã. Venha daí comigo, vamos ter muita música também e ainda a informação desportiva nesta hora de programa.

0: Olhamos para o trânsito nesta manhã. Agora de New Bedford a Boston, aproximadamente 1h30. Já de Providence a Boston, mais ou menos 1h20. A partir de Worcester até à capital do estado, 1h10. A partir de Lowell, 1h05. A partir de Piberi, 45 minutos. De New Bedford a Providence, agora mais ou menos 40 minutos. De New Bedford a Hyannis, mais ou menos 1h05. Não está muito mal esta manhã. Bom dia, boa viagem.
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Estivemos com Fernando Correia Marques neste dia 13 de agosto. Fica a saber que faz anos hoje, em 1918, a primeira mulher nos Marines, Offa Mae Johnson, entra para a história militar dos Estados Unidos ao tornar-se a primeira mulher a alistar-se oficialmente no Corpo de Fuzileiros Navais dos Estados Unidos, os U.S. Marine Corps. O seu pioneirismo abriu as portas a milhares de outras mulheres que hoje servem com distinção nas Forças Armadas Americanas. Foi a 13 de agosto de 1918 a primeira mulher nos Marines nos Estados Unidos. Faz anos hoje.

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1: Agora vamos ficar com a informação desportiva nesta manhã, num trabalho da Antena 1, hoje na Liga Europa, Benfica e Braga. Jornalista Fernando Arico, bom dia.
2: Muito bom dia. Primeiro é o Braga às 6 da tarde na Bulgária, depois o Benfica às 19h45 na cidade de Edimburgo. Ambos os conjuntos têm vantagem e estão muito perto do apuramento para o play-off. Benfica na Liga Europa com 5 golos de vantagem sobre o Arts. No entanto, Marco Silva não quer facilitismos.
3: Estamos com um resultado que nos dá a estabilidade e a confiança para encarar de uma forma muito positiva, mas não nos pode dar facilitismos nenhums, porque será o primeiro passo para errarmos, e nós não queremos errar, queremos ser objetivos naquilo que queremos. É óbvio que o objetivo é estar nos playoffs, mas é diferente consegui-lo com dois resultados bons do que só com um resultado, e o objetivo é fazermos tudo para ganhar, continuar a progredir.
2: O Braga tem apenas um golo de vantagem sobre o Dinamo de Minsk, da Bielorrússia, na Liga Conferência. Vai jogar em campo neutro pelas sanções desportivas àquele país de leste, e por isso Carlos Vicente já indicou o caminho à equipa.
4: Temos que tratar de olvidar-nos do resultado.
5: Temos que esquecer o resultado da primeira mão e concentrar-nos em fazer um grande jogo. Vai ser necessário se queremos estar no play-off. Apesar de jogarmos num campo que não conhecemos, temos que ter dinâmicas no ataque que nos permitam ter ocasiões para marcar golos.
4: Um ataque que nos permita chegar, generar ocasiões de gol e marcar golos.
2: No caminho dos arsenalistas, caso passem ao play-off, estão as equipas do Áustria, de Viena ou Beitar de Jerusalém. Já o Benfica sabe que no caminho pode encontrar o campeão dinamarquês Aros. É o clube Papa Taças, o PSG de Vitinha, Nuno Mendes e João Neves, começou a nova época como terminou a última, a vencer. Ganhou ao Aston Villa por 2-1 na Supertaça Europeia, disputada ontem à noite em Salzburg, na Áustria. Kvaratskhelia fez o primeiro golo, Brian Maggio empatou, mas Désiré Doué fez o golo do triunfo. É a segunda vez consecutiva que o Paris Saint-Germain vence a Supertaça Europeia. Já Unai Emery, treinador do Aston Villa, tem a quarta derrota nesta competição, depois de duas tentativas com o Sevilha e uma em 2021 ao comando do Villarreal, agora com os ingleses do Aston Villa. Fatoumata Diallo admitiu ter sonhado todos os dias com uma medalha nos Europeus de Atletismo, que estão a decorrer em Inglaterra, conseguindo-a ontem mesmo à noite, medalha de bronze nos 400 metros barreiras, com um novo recorde nacional.
6: É impressionante porque, sabe, nos treinos é diferente. Nas provas, o nervosismo, a competitividade, competir com os grandes atletas aqui. E estar no pódio a fazer 53 segundos, eu não posso acreditar ainda. E ter esta bandeira à volta de mim significa muito.
2: Foi a primeira medalha da comitiva portuguesa. Os 108 corredores da Volta a Portugal em bicicleta atravessam hoje o Parque Nacional da Peneda Jerez, com restrições na subida da Mata da Albergaria, numa etapa que promete colocar à prova o camisola amarela Alexis Guerrin. Com 153 quilómetros, a sétima etapa liga Vieira do Minho à Vila do Jerez, tudo para seguir aqui na Antena 1. A nadadora Francisca Martins qualificou-se para a final dos 200 metros livres dos Europeus de Desportos Aquáticos em França, voltando a aprimorar o recorde nacional. E o handball nacional está de luto. O antigo guarda-redes do ABC de Braga e da seleção portuguesa, Paulo Morgado, morreu aos 54 anos. Paulo Morgado teve como pontos altos na carreira uma final da Taça dos Clubes Campeões Europeus frente ao Teca de Santander e a presença no primeiro Mundial de sempre de Portugal em Kumamoto, no Japão, sob o comando do também já falecido Alexander Donner.
1: Informação desportiva nesta manhã de quinta feira, dia 3 de agosto. Não se esqueça que hoje há então Hearts Benfica para acompanhar às 2h45 aqui na 97.3. Bom dia.
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Nós caminhamos para as 8 da manhã. Vamos ter notícias daqui a pouco. As notícias dos Açores, como sempre. Agora vamos também ouvir Ana Bacalhau e Mimi Cat neste Dia Mundial do Canhoto. Se usa a sua mão esquerda como mão dominante, seja para escrever ou para fazer outras tarefas, saiba que hoje é o seu dia também, Dia Mundial do Canhoto, é assim que se diz, mas das pessoas que usam a mão esquerda para as suas tarefas diárias, a mão dominante, digamos assim, as que escrevem com a mão esquerda, etc. Hoje é o seu dia também e o dia é mundial. Agora vamos à música.

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2: Bom dia, são 8 horas, agora notícias dos Açores. 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
4: Flores e Corvo sem máquinas de devolução de embalagens do sistema Volta. José António Soares renuncia ao cargo de presidente da Lota Açores. Cancelada a ligação marítima entre São Miguel e Santa Maria para o Festival Maré de Agosto. Os habitantes do Corvo não têm forma de serem reembolsados pelo sistema Volta. Não há na ilha qualquer máquina de devolução de embalagens. O mesmo acontece nas Flores, mas aí as superfícies comerciais estão a assumir a recolha manual. Carolina Moreira.
5: Desde abril, já foram recolhidas 1,2 milhões de embalagens nos Açores através do sistema Volta. Existem 74 pontos registados na região, dos quais 58 são máquinas e 16 são pontos de recolha manual. O Corvo é a única ilha do arquipélago onde não existe forma de devolver as embalagens, como confirma o Presidente da Câmara, Marco Silva.
6: Não há qualquer máquina da Volta cá, mas também ainda não tive alarmismo das pessoas, nem qualquer feedback das pessoas em relação ao sistema.
5: Contactada, a entidade gestora do sistema de depósito e embalagens alerta que têm de ser os estabelecimentos comerciais a registarem-se.
7: Nas Flores, existem dois estabelecimentos que estão registados na Volta, portanto estão registados na STR Portugal. Eles estão sim a recolher manualmente as embalagens que estão no âmbito da Volta. No Corvo a situação é diferente. Existem dois estabelecimentos que ao abrigo da lei deveriam estar a fazê-lo, mas eles não estão efetivamente registados.
5: Lia Oliveira, diretora de Marketing e Comunicação da SDR Portugal, garante que o Centro de Processamento de Resíduos na ilha está pronto para assumir a recolha.
7: A SDR Portugal já tem assegurado a respectiva operação logística através da Resi Açores, que é a entidade contratada para proceder à recolha destas embalagens provenientes da recolha manual, e assegura também a armazenagem e subsequente gestão destes sacos enquanto Centro de Processamento de Resíduos. Portanto, está tudo preparado para que assim que estes estabelecimentos se registrem como pontos de volta, a operação decorra de uma forma natural.
5: O sistema Volta está implementado em todo o país, também com 5 quiosques, um deles em Ponta Delgada.
4: José António Soares renuncia ao cargo de presidente da Lota Açores. Uma notícia avançada pela RTP Açores. O antigo presidente da Câmara Municipal da Madalena do Pico estava à frente do Conselho de Administração da Empresa Pública desde agosto de 2024. Dois anos depois, a terminar o primeiro mandato, deixa o cargo para o qual foi nomeado. Uma decisão irrevogável, já comunicada à tutela por escrito. Taxa turística em São Miguel rende 1 milhão e 200 mil euros no primeiro semestre de 2026. Ponta Delgada arrecada o triplo das receitas conseguidas pelos outros 5 concelhos. Sozinho, o Conselho de Ponta Delgada arrecada quase 1 milhão de euros. A receita da taxa turística recuou na Lagoa no mesmo período. Ana Paula Santos.
8: Em São Miguel, um só concelho, Ponta Delgada arrecada de taxa turística o triplo do valor conseguido pelos outros 5 municípios da ilha. Mostram os números que há uma quebra da atividade turística no último inverno na Lagoa.
9: Por comparação com o período homólogo 2025, tivemos no primeiro trimestre uma quebra bastante significativa, quase mais de 20% de quebra de receita, e agora com a análise do fim do primeiro semestre, já estamos com alguma recuperação, mas ainda assim com uma quebra na ordem dos 10% relativamente ao período homólogo, relativamente a 2025.
8: Aplica-se ao número de dormidas, quer em alojamentos locais, quer na hotelaria tradicional, a taxa turística. Na Lagoa, o Presidente da Câmara, Frederico Sousa, espera que o verão consiga compensar a economia local.
9: Dá-nos a ideia, claramente, que houve aqui um prejuízo bastante grande no primeiro trimestre, que esperemos que o verão e a época alta consiga, de alguma maneira, minimizar essa redução. Ainda assim, a nossa expectativa, infelizmente, é que 2026 tenha uma quebra relativamente a 2025, no que diz respeito às receitas cobradas.
8: Em 6 meses, os primeiros deste ano e nos 6 concelhos da ilha, rendeu 1 milhão 240 mil euros a taxa turística em São Miguel. 960 mil para o município de Ponta Delgada, 90 mil na povoação, 77 mil na Ribeira Grande. Já na Lagoa, o município arrecada 60 mil euros, 36 mil em Vila Franca do Campo e, finalmente, o Nordeste, com a receita da taxa turística nos primeiros 6 meses deste ano, a rondar os 20 mil euros.
4: Novo Parque Eólico de Santa Maria já foi validado pela ERSE. Deverá entrar em funcionamento no último trimestre deste ano. O novo parque ficou concluído em setembro do ano passado, mas só deverá entrar em funcionamento no último trimestre deste ano. É pelo menos essa a expectativa do Governo, revelada em resposta a um requerimento apresentado pelo PS que denuncia atrasos no arranque da nova infraestrutura. Ricardo Freitas.
0: A instalação dos aerogeradores do novo Parque Eólico de Santa Maria ficou concluída em setembro de 2025, mas a sua entrada em funcionamento vai demorar ainda algum tempo. Segundo revela agora o Governo, em resposta a um requerimento do PS, entregue no Parlamento, o novo equipamento teve de aguardar, numa fase inicial, pela validação da ERSE, a entidade reguladora dos serviços energéticos. Uma validação que só ocorreu no dia 5 deste mês. Agora, explica o Executivo, serão ainda desencadeados os procedimentos necessários para a integração do Parque Eólico de Santa Maria nos sistemas de comando e controlo do Sistema Elétrico de Serviço Público e também a realização dos ensaios de arranque dos aerogeradores. Por isso, a entrada em exploração comercial do novo Parque Eólico só deverá ocorrer no último trimestre do ano. A bancada socialista tinha solicitado informações ao Governo sobre as razões deste atraso no arranque da operação e sobre o impacto que esta situação poderia ter na produção anual de energia renovável na ilha. O Governo de Coligação responde agora que qualquer impacto que possa existir será amplamente compensado com o acréscimo de produção resultante do aumento da potência. Segundo as estimativas do Executivo, a produção eólica em Santa Maria deverá assegurar cerca de 22% do consumo anual de eletricidade na ilha, um valor a que acresce os cerca de 5% já atualmente garantidos pela produção fotovoltaica.
4: Além do atraso no parque eólico, os socialistas lamentam também que não tenham sido encontradas alternativas de financiamento para a instalação de sistemas de armazenamento de energia em Santa Maria. O Governo justifica a situação com o aumento significativo dos custos das baterias e com a reduzida atividade de potenciais fornecedores. Diz que é preferível, por isso, aguardar por novas tecnologias e por novos fundos comunitários. Está cancelada a ligação marítima entre São Miguel e Santa Maria para o Festival Maré de Agosto. A iniciativa resultou de uma parceria entre o Festival e a empresa miquelense Moby Dick Tours, mas a adesão não correspondeu às expectativas. Henrique Linhares.
10: A iniciativa resultou de uma parceria entre o Festival Maré de Agosto e a empresa miquelense Moby Dick Tours. Estava prevista uma viagem para Santa Maria no dia 19, com regresso a São Miguel a 23, mas a adesão não correspondeu às expectativas, revela o responsável pela organização, Rui Parece.
11: Uma vez que já não havia transporte marítimo de passageiros há cerca de 6 anos para Santa Maria e sabendo a ocupação da SAT era Açores, os voos estão completamente cheios, foi nessa tentativa que nós conseguimos ou tentamos esta alternativa. Nós disponibilizamos os bilhetes à venda na plataforma desde o dia 19 de junho. A verdade é que isso não correspondeu às expectativas, aparecendo cerca de duas dezenas de bilhetes vendidos. Contatamos todos os passageiros que já tinham os bilhetes comprados. Fizemos uma operação de compensação.
10: Ainda assim, este ano, a 42ª edição deverá ser uma das melhores da história.
11: A avaliar pelo número de passageiros que temos estado a ver, passageiros aéreos, a chegar a Santa Maria desde segunda-feira e quinta-feira, e atendendo ao cartaz que temos, nomeadamente no sábado e nos restos dias, nós estamos a contar com uma casa, se calhar, das maiores enchentes dos últimos anos. Entre os 7 mil pessoas a 8 mil pessoas.
10: O Festival Maré de Agosto realiza-se entre 19 e 22 deste mês e conta com artistas como Vitor Clay, Terracotta, Homage Ali e Queen Omega.
4: Estreia hoje na região a minissérie Azul. É uma produção de Pedro Varela, rodada sobretudo entre as ilhas do Pico e do Faial e que aborda o impacto das alterações climáticas. Do elenco fazem parte Romeu Costa, Ricardo Pereira e Leonor Belo, a primeira atriz com trissomia 21 a protagonizar uma série em Portugal. A estreia acontece na abertura da 5ª edição do Lavadias, Festival de Cinema ao Ar Livre, numa organização da Mirateca Arts. Sofia Brum.
12: O planeta em que nós vivemos simplesmente deixou de funcionar. Isto não é o princípio do fim, isto é headline, o fim.
5: Junho de 2036. É neste futuro distópico e alternativo entre o Pico e o Faial que se desenrola Azul.
13: É um futuro que poderia ter sido ou que pode ainda vir a ser. É um futuro onde as baleias desapareceram dos oceanos, devido às questões climáticas, todas as questões do impacto do homem no planeta, mas aparece uma baleia. Ao fim de um ano, aparece uma baleia morta, que dá a corda. Então, há um grupo de ativistas que se juntam para procurar, porque há uma baleia perdida no oceano, um filhote de baleia, e eles vão à procura dessa última baleia.
5: Pedro de Oliveira, produtor executivo da minissérie de 6 episódios, pensada para toda a família.
13: É uma série inspiracional, de aventura, uma série familiar e uma série que nos transporta para essa energia das ilhas.
5: Energia e mística açoriana que dão um mote à criação de Pedro Varela.
13: As ilhas são mágicas, sem dúvida nenhuma. E eu acho que o Pedro tentou transportar isso para a série. Todo o ambiente, a calma, os sons. Eu diria os cheiros. Claro que não conseguimos cheirar, mas eu acho que todo o ambiente, toda a forma como o Pedro filmou, editou, é para transmitir essa energia que é a energia própria das ilhas.
5: Azul estreia esta quinta-feira na região na abertura da 5ª edição do Lavadias, Festival de Cinema ao Ar Livre, uma organização da Mirateca Artes, que leva até sábado ao Forte de Santa Catarina, nas Lajes do Pico, 8 sessões de cinema dedicadas à natureza, à aventura e à ligação ao mar.
4: O Candelária já assegurou 6 reforços para a nova época. Promete uma equipa competitiva e preparada para disputar os 3 pontos em todos os jogos. A equipa verde e branca do Pico, que regressa este ano à primeira divisão de hóquei em patins, continua a ser liderada por Pedro Afonso, que a partir de setembro promete muito trabalho para criar um coletivo forte e que dignifique o nome do clube. David Borges.
14: O objetivo para a nova época passa por dignificar o nome do clube no principal escalão de hóquei em patins nacional. Apesar de manter a base, a equipa apresenta-se renovada para a temporada 2026-2027, apresentando 6 reforços e uma nova energia.
15: Criar a dinâmica suficiente para quando os atletas chegarem a se sentirem em casa, estarem o mais confortáveis possível, e tentar fazer o melhor grupo possível, a melhor equipa possível, sem grandes expectativas. Com uma expectativa, sim, é de sermos muito competitivos e levarmos o nome do Candelária ao mais alto nível.
14: Pedro Afonso, treinador que se mantém na liderança do Candelária. Depois de um longo período de férias, a equipa inicia a preparação a 16 de setembro, estando a estreia na nova temporada agendada para 11 de novembro.
15: Os jogadores vão chegar muito debilitados fisicamente. Vamos ter 7 semanas para preparar o início do campeonato, mas estou muito confiante na qualidade que recrutámos, estou muito confiante na ambição que toda a gente traz desta equipa.
14: Mas as mudanças não se ficam pela equipa principal. O Candelária renovou também a direção, numa reformulação que pretende dar um novo impulso à estrutura e ao projeto desportivo, tirando o proveito máximo dos seus jogadores.
15: E neste momento é um clube que se está a tentar readaptar à responsabilidade que é estar no melhor campeonato do mundo de hóquei em patins, e isso temos todos uma responsabilidade em cima de nós. Eu, como treinador, obviamente assumo essa responsabilidade e tentarei ao máximo criar aqui esta nova dinâmica junto dos sócios, dos adeptos, junto da direção.
14: Numa época em que o veterano de 44 anos, Milton Jorge, deixa a equipa 19 épocas depois, o Candelária assegurou a contratação de Santino Faca e Tiago Estarreja para a baliza, bem como os jogadores de campo Xavi Duro, Juan Gonguanelos, Guilherme Magalhães e Joel Martim. Mantém-se na equipa Manuel Nunes, Vasco Soares, Mike, Rui Ramos, Paulinho, Guilherme Garcia e Pedro Xavier.
4: O Candelária inicia a preparação a 16 de setembro. A estreia na nova época está agendada para 11 de novembro.
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2: Olhamos agora para a previsão do estado do tempo. Estão previstos aguaceiros e trovoadas esta manhã. Existe também a fraca possibilidade de aguaceiros para a tarde. Quanto à chuva prevista esta manhã, a probabilidade é de 80%. Para a noite, o céu vai apresentar-se na sua maioria limpo e o vento vai soprar fraco de sudoeste. Para amanhã, céu praticamente limpo, o vento vai soprar fraco de noroeste. Quanto às temperaturas máximas previstas para hoje, 82 para New Bedford, Fall River, Boston e Worcester, 84 para Taunton, Providence e Hartford, 80 para Pibiri, 77 para Gloucester, 86 para Newark e 93 de máxima hoje para Orlando. Já para amanhã, para a área de New Bedford, a temperatura máxima deverá rondar os 83 graus.
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2: O dólar americano vale hoje na zona euro 86 cêntimos, no Brasil 5 reais e 8 centavos, em Cabo Verde 94 escudos.
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2: No gráfico das marés para hoje, a primeira baixa mar foi às 2h45, a próxima será às 2h30 da tarde, a primeira maré alta às 9 da manhã e a seguinte praia mar às 9h20 da noite. O nascer do sol hoje foi às 5h50, o pôr do sol será às 7h46. 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
2: Obrigado por estar desse lado. Quinta-feira, 13 de agosto. Bom dia até às 10. Agora com Nuno Ribeiro e Soraya Ramos.

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1: Continuação de Bom Dia, 8 horas 22 minutos. Olhamos agora para o trânsito. É esta hora de New Bedford a Boston, mais ou menos 1 hora e meia, sendo que Stoughton tem algum congestionamento na estrada 24 Norte. Já do Worcester até Boston, 1 hora e 10. A partir de Lowell, 1 hora. A partir de Piberi, 45 minutos. Olhamos agora para o acesso a Providence, a partir de New Bedford, mais ou menos 40 minutos. A área de East Providence registra já bastante congestionamento na autoestrada 195. Bom dia e boa viagem.
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estivemos com a música de Nelson Rego nesta manhã. Hoje é quinta-feira. Agora vamos à música com a família da Lady Gaga, com Herman José.

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1: Programa Bom Dia, quinta-feira, 3 de agosto. Estivemos com Axel e as 1000 batidas por minuto. Nós vamos continuar até às 10 com muita música nesta manhã. Vamos também ter a informação da nossa região à hora certa, às 9, não esquecendo as habituais rubricas. Agora, Alexandre Pires.

0: Agora faltam cerca de 19 minutos para as 9 da manhã.
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0: Basta a Vida com Agatha nesta edição de quinta-feira. Fica a saber que um artista checo já esculpiu estátuas de manteiga com mais de 6 pés de altura e eram conservadas e ficaram conservadas durante vários anos numa câmara fria. Portanto, esculpiu as estátuas em manteiga. Naturalmente que a temperatura tem que estar muito baixa, que é para aquilo tudo não se desintegrar ou derreter. Estátuas de manteiga que foram esculpidas por um artista checo que chegavam ou ultrapassavam até os 6 pés de altura. Ficou também registado num daqueles acontecimentos ou daqueles eventos que são diferentes daquilo que conhecemos. Agora ficamos e vamos recordar Roberto Leal.
1: Olha aí, gente! 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

Nós caminhamos para o fim desta hora de programa. Hoje é quinta-feira, dia 13 de agosto. Notícias da nossa região já dentro de instantes. Já agora deixo-lhe mais uma curiosidade. A biblioteca de Bagdad, no Iraque, que foi destruída em 1258, continha mais de 400 mil volumes, 400 mil livros. Muitos tinham já conhecimento científico e tinham também uma grande parte da história antiga. Tudo isso desapareceu, tudo isso se perdeu e até hoje não se sabe muito bem o que é que estavam naqueles 400 mil volumes da Biblioteca de Bagdad, onde hoje é o Iraque, que foi destruída em 1258. Foi considerado uma das maiores perdas da humanidade, principalmente em relação aos antepassados. Agora ficamos, e depois de há pouco termos estado com Roberto Leal, agora vamos ouvir o filho, Rodrigo Leal.

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4: O governador de Rhode Island, Dan McKee, nomeou o juiz luso-americano Luís Matos para o Supremo Tribunal do Estado de Rhode Island. O anúncio foi feito ontem. Luís Matos, antigo procurador federal, exerce funções na magistratura desde 2012. O governador Dan McKee afirmou que a escolha resultou de uma avaliação rigorosa aos candidatos e elogiou o percurso do juiz nascido em Portugal. A confirmação no cargo vai, no entanto, ter de esperar. Os líderes da Assembleia revelaram que só vão avaliar a nomeação depois das eleições gerais de 3 de novembro. A vaga no Supremo Tribunal do Estado de Rhode Island tem estado envolta em polémica. Em maio, Joe Sakarchi demitiu-se da presidência da Assembleia para tentar ocupar o lugar. A candidatura desencadeou uma batalha legal na Comissão de Ética relacionada com regras de incompatibilidade. Apesar do recurso estar ainda a decorrer nos tribunais e de não ter sido escolhido, Joe Sakarchi já felicitou o juiz Luís Matos pela nomeação. Recorde-se que Luís Matos nasceu em Portugal, chegou aos Estados Unidos com a família em 1969, aos 5 anos de idade. Licenciou-se em Direito, com distinção, e destacou-se também na equipa de procuradores federais que investigou esquemas de corrupção entre legisladores e empresas de saúde em Rhode Island. Massachusetts vai avançar com uma proposta que poderá tornar o Estado o primeiro dos Estados Unidos a obrigar os proprietários de edifícios a identificar e substituir sprinklers contra incêndios que tenham sido retirados do mercado. A proposta surge na sequência de um incêndio mortal do ano passado na residência assistida Gabriel House, em Fall River. O Conselho Estadual responsável pelas regras de prevenção de incêndios aprovou na semana passada a proposta. A votação final está prevista para outubro. Se for aprovada, a nova regra poderá entrar em vigor já no próximo ano. Segundo a National Fire Sprinkler Association, existem provavelmente dezenas de milhões de sprinklers retirados do mercado instalados em edifícios em todo o país. A alteração iria obrigar, durante as inspeções anuais destes sistemas, a verificar uma lista com todos os equipamentos instalados para perceber se algum foi retirado do mercado. Nos edifícios onde essa lista não existe, os inspetores teriam de verificar cada sprinkler instalado. No caso do Gabriel House, alguns dos sprinklers já tinham sido retirados do mercado décadas antes, incluindo o equipamento instalado no quarto onde começou o incêndio. A votação final está então marcada para outubro. Um projeto de segurança do Aeroporto Internacional Logan, em Boston, vai obrigar ao encerramento de uma das pistas durante cerca de 75 dias neste outono. A medida vai provocar atrasos nos voos e aumentar o tráfego aéreo sobre várias comunidades da região. A segunda fase do projeto vai ser iniciada a 31 de agosto, encerrando a pista número 27. Os trabalhos deverão estar concluídos antes do Thanksgiving. O projeto prevê a instalação, no final da pista, de um sistema de segurança que utiliza materiais leves e que podem ser comprimidos para ajudar a parar em segurança um avião que ultrapasse o final da pista. Durante o encerramento dessa pista, o aeroporto terá menos capacidade operacional. O impacto poderá ser maior em períodos de mau tempo ou noutras situações que limitem a utilização simultânea de várias pistas. O projeto inclui ainda a construção de uma plataforma de suporte para o novo sistema de segurança que ficará parcialmente sobre a água. A pista não será prolongada. Este sistema de segurança, que vai ser instalado no fim desta pista 27, já existe nas outras pistas. É um sistema utilizado sobretudo em aeroportos onde existe pouco espaço depois da pista acabar, incluindo locais junto à água ou com terrenos difíceis. Segundo as autoridades, esta tecnologia constitui uma camada adicional de proteção e já foi utilizada com sucesso para evitar incidentes graves em aeroportos de várias partes do mundo. As obras no aeroporto Logan, em Boston, vão então encerrar uma pista durante 75 dias, a partir de 31 de agosto.
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5: Partilho consigo mais uma receita de peixe muito popular: sardinhas assadas. Tempere 2 libras de sardinhas apenas com sal grosso. Grelhe durante 3 minutos de cada lado. Sirva com 1 libra de batatas cozidas, pimentos assados e um fio de azeite. Um dos maiores símbolos da gastronomia portuguesa.
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4: Como é hábito, a esta hora ficamos agora a conhecer o significado de mais uma palavra do dicionário português com Mafalda Lopes da Costa. Qual é a palavra do dia para hoje?
6: A palavra do dia é letargia. Quando alguém se encontra num estado de torpor, de inação, de apatia ou mesmo de sonolência profunda causada por alguma doença, diz-se que se encontra num estado de letargia. O termo letargia deriva de Lethe, que na mitologia grega é a deusa do esquecimento. Filha de Eris, a deusa da discórdia, Lethe deu o seu nome a uma fonte, a fonte do esquecimento, fonte esta situada nos infernos e onde os mortos iam beber para esquecerem a vida terrena e as almas antes de reencarnarem num corpo. Bebiam também desta água, mas desta vez para esquecerem o que tinham visto no mundo subterrâneo. Letargia deriva de Lethe, que é o nome da deusa do esquecimento.
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1: Estamos na última hora do programa de quinta-feira, 13 de agosto, até às 10. Este é o programa Bom Dia, na 97.3. Agora com Fábia Rebordão.

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Até às 10 da manhã, este continua a ser o bom dia de quinta-feira. Vamos ter daqui a pouco a informação desportiva da Antena 1. Já agora mais uma curiosidade. Sabia que os sons agudos provocam mais ansiedade no cérebro humano do que os sons graves? Portanto, para quem não está muito por dentro do que é um som agudo e um som grave,

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1: Que os incêndios, os alarmes de incêndios e outros tipos de alarmes têm esse som tão agudo para despertar ao máximo o cérebro humano e é então por causa disso. Os sons mais graves, aquele som mais cheio, mais baixo, não provoca o mesmo ou o mesmo estado de ansiedade no ser humano. É mais uma curiosidade que, olha, se não sabia, ficou a saber mais esta nesta manhã de quinta-feira, dia 13. Agora ficamos com David Navarro.

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0: Agora vamos à informação desportiva nesta manhã de quinta-feira, dia 13. Com a morte do pai, Messi admite deixar o futebol. Jornalista Fernando Eurico.
1: Uma carta de despedida que deixa um enorme ponto de interrogação. Lionel Messi, através das redes sociais, após a morte do pai, revelou uma faceta emocional. Já não tenho a certeza se continua a jogar futebol por muito mais tempo, sem o pai, amigo e agente. Jorge Messi estava doente, mas pediu ao filho para ir ao Campeonato do Mundo, só que a doença agravou e Messi revela que tudo fez para prolongar a presença da seleção argentina, na esperança de que o pai ainda o pudesse ver na América. O passaporte já está aberto, só falta a Benfica e Braga, o carimbo para os play-offs de acesso à fase de liga. Primeiro o Braga às 6 da tarde, hoje na Bulgária, depois o Benfica às 8:15 na cidade de Edimburgo. Ambos os conjuntos têm vantagens, estão muito perto do apuramento. O Benfica na Liga Europa com 5 golos de vantagem sobre o Arts, mas o técnico Marco Silva não canta já a vitória antecipada.
2: Estamos com um resultado que nos dá a estabilidade e a confiança para encarar de uma forma muito positiva, mas não nos pode dar facilitismos nenhums, porque será o primeiro passo para errarmos, e nós não queremos errar, queremos ser objetivos naquilo que queremos. É óbvio que o objetivo é estar nos playoffs, mas é diferente consegui-lo com 2 resultados bons do que só com um resultado, e o objetivo é fazermos tudo para ganhar, continuar a progredir.
1: O Braga tem apenas 1 golo de vantagem sobre o Dinamo de Minsk. O jogo vai decorrer em campo neutro pelas sanções desportivas à Bielorrússia e por isso Carlos Vicens já indicou o caminho à equipa.
3: Temos que esquecer o resultado da primeira mão e concentrar-nos em fazer um grande jogo. Vai ser necessário se queremos estar no play-off. Apesar de jogarmos num campo que não conhecemos, temos que ter dinâmicas no ataque que nos permitam ter ocasiões para marcar golos.
4: Um ataque que nos permita chegar, generar ocasiões de gol e marcar golos.
1: No caminho dos arsenalistas, caso passem ao play-off, estão Áustria de Viena ou Beitar de Jerusalém. Já o Benfica sabe que no caminho está o campeão dinamarquês Aarhus. Basquetebol do Sporting em fase de contratações. O extremo internacional português sub-20 Jaden Gomes vai reforçar a equipa leonina, deixa a equipa universitária inglesa de Xaverian Academy, e o base Gustavo Teixeira, também reforço, provém da Ovarense. E não começou da melhor maneira a presença da dupla portuguesa de voleibol de praia, João Pedrosa e o Campos, no europeu que está a decorrer na Polónia. Derrota por 2-1 frente aos suecos David Amann e Jonathan Elvig, apenas e só campeões olímpicos e mundiais. João Pedrosa e o Campos até entraram forte, venceram o primeiro parcial por 21-18, mas a conceituada dupla sueca impôs-se no segundo por 21-14 e selou o triunfo por 15-11 no terceiro parcial. A dupla portuguesa integra o grupo B do Campeonato da Europa, que decorre até domingo, e prossegue a participação já esta manhã frente ao par israelita Eilon Elazar e Kevin Kuzmiciov. Este grupo inclui ainda os suíços Leos Friedel e Jordan Kerr.
0: Informação desportiva nesta manhã de quinta-feira, dia 13 de agosto. Não se esqueça que hoje há então Hearts Benfica para acompanhar às 2h45 aqui na 97.3. Bom dia.
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Assim estamos no fim do programa desta manhã de quinta-feira, dia 13 de agosto. Deste lado esteve consigo Carlos Félix e fica no ar a promessa de voltarmos amanhã para mais um programa a partir das 6. Hoje, 13 de agosto, relembro, é Dia Mundial do Canhoto. As pessoas que usam a mão esquerda como mão dominante, seja para escrever ou para outra coisa qualquer, para as suas tarefas do dia-a-dia, como muitos usam a mão direita, há outras pessoas que usam a mão esquerda. E para esses, hoje é o Dia Mundial do Canhoto. É o seu dia, se for o seu caso. Até amanhã, então.

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3: Boa tarde, são 3 horas no continente e na Madeira, 2 nos Açores. Vamos conhecer as notícias que estão a marcar esta quinta-feira, João Vasco.
4: PSD e CDS apresentaram um requerimento para ouvir o Ministro da Defesa na Assembleia da República sobre o negócio da aquisição de 3 fragatas por parte do Executivo Português da Itália. Os partidos que suportam o Governo asseguram que o negócio será feito de forma transparente e por isso deve ser explicado por Nuno Melo no Parlamento. O Governo espanhol decidiu enviar mais agentes especializados em imigração para Ceuta para agilizar a expulsão dos cerca de 5 mil migrantes indocumentados que ainda se encontram no território. Já a Comissão Europeia assegura que foi reforçada a cooperação com as redes sociais e com os verificadores de factos na sequência dos relatos de que poderá haver uma nova entrada massiva de migrantes no próximo sábado, dia 15. A Igreja tem de ser casa para todos e pode e deve ajudar na inclusão dos imigrantes. A mensagem foi transmitida hoje pelo Núncio Apostólico em Portugal na celebração do 13 de agosto no Santuário de Fátima.
3: Notícias às 3 da tarde, a edição é do jornalista João Vasco.
4: Para provar que o negócio está a ser feito de forma transparente, PSD e CDS apresentaram um requerimento para ouvir o Ministro da Defesa, Nuno Melo, no Parlamento, sobre este negócio da aquisição de 3 fragatas por parte do Executivo Português ao Governo Italiano. Ouvido pela Antena 1, o deputado centrista João Almeida diz que foram lançadas suspeitas sobre uma atuação indevida por parte do Ministério que merecem esclarecimentos.
5: Qualquer pessoa que faça parte da Comissão de Defesa sabe perfeitamente tudo, tem toda essa informação e não pode dizer de maneira nenhuma que foi opaco, porque quer a parte política explicada pelo Ministro na audição que teve recentemente, quer toda a explicação técnica e o comparativo que foi feito pelo Almirante-Chefe de Estado-Maior da Armada foram muito, muito transparentes.
4: João Almeida insiste que não tem faltado transparência a este negócio e por isso Nuno Melo deve ir ao Parlamento dar mais esclarecimentos. João Almeida acredita que Nuno Melo irá, quando prestar esses esclarecimentos, dissipar todas as dúvidas que possam ainda existir sobre este negócio. O pedido de audição de Nuno Melo é formalizado num requerimento conjunto de PSD e CDS dirigido ao Presidente da Comissão de Defesa Nacional. A Comissão Europeia assegura que o abastecimento energético da Europa se mantém estável, apesar da seca e das ondas de calor que estão a ocorrer no velho continente. Em conferência de imprensa hoje em Bruxelas, a porta-voz da Comissão, Evren Sirova, admitiu, no entanto, que as altas temperaturas estão a ter um impacto nas infraestruturas energéticas de alguns países.
6: Obviamente, a situação está a ser afetada pelas ondas de calor e também com a redução da produção de eletricidade em alguns países da União Europeia devido aos baixos níveis de água, mas, no geral, a situação é estável.
4: Evren Sirova garante que a Comissão está a acompanhar de perto a situação do fornecimento de energia nos Estados-membros.
7: I can say that we closely monitoring the security of electricity.
6: Posso afirmar que estamos a monitorizar de perto a segurança do fornecimento de eletricidade em toda a Europa, tal como a situação das ondas de calor e as secas. O importante é que não há motivo para preocupação com a segurança do fornecimento elétrico. Está estável até ontem, durante o eclipse.
4: O abastecimento energético da Europa mantém-se estável, assegura esta porta-voz da Comissão Europeia. Uma outra porta-voz da Comissão, Ariana Podestá, adiantou hoje que os 27 reforçaram a cooperação com as redes sociais e com os verificadores de factos, na sequência dos relatos que circulou nas redes de que poderá haver uma nova entrada massiva de migrantes nas cidades espanholas de Ceuta e de Melilla no próximo sábado, já depois de amanhã, dia 15 de agosto. E Espanha anunciou que está está a reforçar a presença policial em Ceuta. O ministro do Interior espanhol, Fernando Grande Marlaska, revelou hoje que vão ser enviados para a cidade mais agentes especializados em imigração para agilizar a expulsão dos cerca de 5 mil migrantes que ainda se encontram no território. Marlaska deixa o aviso: quem entrou ou tenciona entrar de forma irregular em território espanhol não fica.
8: Nenhuma pessoa que entre.
9: Nenhuma pessoa que entre ou pense entrar em Ceuta ou Melilla de forma irregular. Desde logo, nenhum deles vai ficar em Ceuta ou Melilla. Nenhum deles vai entrar na península. Nenhum deles vai ser regularizado. Repito, nenhum deles, exceto os casos muito excepcionais de máxima vulnerabilidade, de acordo com a lei nacional e internacional.
4: A mensagem do ministro do Interior de Espanha para os migrantes que ainda se encontram em Ceuta. A Igreja tem de saber integrar e ser casa para todos. A mensagem foi transmitida hoje pelo núncio apostólico em Portugal, Andrés Carrascosa, na celebração do 13 de agosto no Santuário de Fátima. O representante da Santa Sé referiu também que os migrantes precisam de apoio porque trazem consigo feridas que têm de ser curadas. À semelhança do que tem acontecido em anos anteriores, Carolina Ferreira, as celebrações deste ano em Fátima contaram também com a presença de muitos imigrantes portugueses.
10: As celebrações de agosto integram a peregrinação nacional do migrante e do refugiado. Entre os presentes, há quem tenha saído de Portugal em busca de uma vida melhor e também há quem tenha vindo. De Cabo Verde, Dulce chegou há 39 anos.
11: Sempre tem um pouco de discriminação. Há pessoas que nos tratam mal. Mas a gente, como somos fé em Deus e a nossa cultura, nunca deixamos de ir abaixo.
10: Fátima partiu há 42 anos.
12: Sentimos-nos mais imigrantes agora aqui em Portugal que lá na França.
13: Porquê?
12: Porque eles dizem que quando a gente vem, que vem os imigrantes, que tudo aumenta, que... E olha lá, que vem os abecos. Dizem. Mas na França não, agora estou morto. O meu patrão já estou aqui há 15 dias e já estou reformado e já me telefonou para saber quando é que eu ia.
10: O núncio apostólico em Portugal, Andrés Carrascosa, preside a peregrinação. O representante diplomático da Santa Sé no país deixa uma mensagem centrada numa igreja de acolhimento, onde ninguém é excluído.
14: Vivemos numa época em que milhões de pessoas deixam a sua terra. Alguns fogem da guerra, outros da pobreza, outros procuram trabalho, segurança ou um futuro melhor para os seus filhos. Cada migrante traz consigo uma história, uma cultura, uma língua, uma riqueza, mas também feridas. A Igreja deseja ser casa para todos.
10: Segundo a estimativa do Santuário de Fátima, marcaram presença na celebração do 13 de agosto cerca de 25 mil pessoas.
4: Foi esta manhã na Cova da Iria. Dessa celebração sai uma ideia forte: a Igreja tem de ser casa para todos. Uma pessoa morreu e várias outras ficaram feridas esta quinta-feira numa explosão numa instalação no porto de Roterdão, nos Países Baixos. De acordo com a polícia neerlandesa, o incidente ocorreu ao final da manhã, por volta do meio-dia, hora local, 11 da manhã, hora de Lisboa. Ainda não há uma causa oficial para o que aconteceu, mas de acordo com os relatos da imprensa dos Países Baixos, uma equipa de manutenção estava a trabalhar em condutas e algo terá corrido mal durante a desconexão dos tubos. E o Irão garante que membros dos serviços de informação dos Estados Unidos e de Israel foram mortos pelas tropas iranianas. O Ministério da Defesa Nacional do Irão anunciou hoje que dois membros ligados a agências de informação dos Estados Unidos e de Israel morreram durante um confronto com as forças de segurança iranianas. Até agora, nem Washington nem Tel Aviv confirmaram esta informação. Começa hoje a 11ª edição do Festival O Sol da Caparica. São 4 dias de música, dança e celebração lusófona, com a adoção de medidas para reduzir o consumo de água potável no recinto. O Conselho de Almada e, em particular, a Costa da Caparica viveram recentemente uma crise no abastecimento de água que levou a autarquia a decretar situação de alerta no início de julho, situação que se prolonga até ao próximo dia 31 de agosto. A organização do Sol da Caparica garante, no entanto, que apesar das baixas reservas de água nos últimos últimos meses em Almada, o festival nunca esteve em causa. Pela Caparica, este ano, Gonçalo Costa Martins, vão passar nomes bem conhecidos da música nacional.
13: Nada mais sobrou.
15: Dois anos depois, os Calemas estão de volta e não poupam em convidados.
16: O que podem esperar é algo que nunca aconteceu. É de facto um espetáculo que eles estão a preparar e que me pediram obviamente segredo, mas vai estar muita gente em palco, cenicamente também vai ser fantástico e portanto vale a pena vir ver este e também outros espetáculos ao Sol da Caparica.
15: No cartaz cabem regressos, por exemplo, Nininho Vaz Maia, João Pedro Paes, Slow J, mas ano após ano, André Sardé, promotor do festival, mostra que é possível trazer novidades.
16: Temos a Sara Correia, que se estreia aqui. Temos o Papillon, que também é uma estreia, penso que absoluta, no Sol da Caparica.
15: Música em português, de vários países.
16: São Tomé, Brasil, Angola.
17: Isso que é isto?
16: Portugal, obviamente. Chefe Papi na
15: cantina. Este ano, noutro palco, para ligar as novas gerações ao resto da música, a organização apostou em estrelas da internet.
16: Há uma série de artistas nacionais que estão na música, são DJs, alguns, mas vêm também, sobretudo, do universo digital.
18: Portugal Alé agora. Vitória Alé, Heróis do Mar.
16: Dou, por exemplo, o Kiko Isote, o Dr. Love, Más Influências.
19: Eu preciso de ajuda psicológica ou a ajuda psicológica é precisa de mim?
15: Música e influências à parte, André Sardé diz que o Sol da Caparica sempre teve condições para acontecer, mesmo com os recentes cortes de água em Almada.
16: O consumo de 4 dias de Sol da Caparica equivale a 1 hora de consumo da Costa da Caparica. De forma solidária com a situação que se vive, tomámos medidas adicionais. Se já consumíamos muito pouco, então este ano estamos a consumir quase nada.
15: Por exemplo, a maioria das casas de banho não está ligada à rede de água e a loiça de restaurantes e artistas não é lavada no festival, bem perto do mar, e que traz outra novidade nesta edição. Haverá um palco para a dança.
4: Tudo isto de hoje até domingo no Parque Urbano da Costa da Caparica.
3: Edição das 3 da tarde com João Vasco num simultâneo com a RTP Antena 1 Açores e RTP Mundo. Recordo também que a informação está em permanência em noticias.rtp.pt.
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21: Olá, viva, muito bom dia. Para esta quinta-feira teremos o céu parcialmente nublado. Haverá também possibilidade de aguaceiros. A temperatura a rondar os 82 graus para amanhã. Prevê-se um dia cheio de sol, com temperatura à volta dos 83, 80 para sábado, algumas nuvens no domingo e a temperatura à volta dos 78, caso tencione programar o seu fim de semana.
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21: E quando passam 14 minutos das 10, vamos olhar para o câmbio. O dólar americano vale 86 cêntimos na zona euro, R$ 5,18 no Brasil e 95 escudos em Cabo Verde.
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1: Muito bem, temos maré alta esta hora, novamente às 9h20 da noite, maré baixa 2h35 da tarde. A umidade relativa do ar está alta esta hora, aqui no Bedford com 89%. Temos 74 graus de temperatura em New Bedford e em Providence, depois 73 para Fall River e Taunton, 75 em Hartford, Connecticut, 76 em Peabody, em Boston e também em Lowell, 67 em Quebec, zona de Toronto, no Canadá, com 73, 80 graus em Newark, New Jersey, 87 em Orlando, na Flórida.
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5: A Bolsa de Nova Iorque abriu no verde na sessão de hoje. O otimismo surge depois da divulgação dos dados da inflação grossista, que desceu menos do que o esperado no mês de julho. O Departamento de Trabalho dos Estados Unidos indicou que a inflação a nível dos produtores se manteve estável em conjunto com a recente descida dos preços ao consumidor. Os investidores acreditam assim que a Reserva Federal não vai aumentar as taxas de juro no mês de setembro. Os pedidos iniciais de subsídio de desemprego subiram para cerca de 209 mil na semana passada, um número superior às estimativas dos analistas. Por outro lado, o total de pessoas que continuam a receber este apoio diminuiu para 1 milhão e 700 mil. Estes dados do Departamento de Trabalho mostram um ligeiro aumento nos novos desempregados, mas uma descida nos casos de desemprego de longa duração. A febre em torno da inteligência artificial está a fazer subir os preços. Segundo o Bank of America, embora a inflação geral esteja a descer, o custo dos bens tecnológicos aumentou. Os economistas do banco explicam que a inteligência artificial não só aumenta os custos de produção dos equipamentos eletrónicos, mas também cria um efeito de riqueza que estimula o consumo geral das famílias. Foi a análise divulgada pelo Bank of America. O preço do ouro está a passar por um momento crucial. Depois de uma subida de mais de 6% no último mês, o metal precioso está hoje nos 4.400 dólares por onça. Os especialistas indicam que o ouro precisa de subir mais de 80 dólares para manter a tendência de subida a longo prazo. O mercado financeiro está a registrar uma mudança histórica no setor da restauração. Nos últimos três meses, as ações das cadeias tradicionais, como a Cheesecake Factory e a Texas Roadhouse, subiram cerca de 62%. Em contraste, marcas de crescimento rápido, como a Chipotle e a Shake Shack, ficaram estagnadas. Esta é a maior diferença de desempenho entre estes dois tipos de restaurantes na última década, segundo informação divulgada hoje por parte dos mercados. O dólar americano está agora a descer em relação ao euro. O petróleo está também a desvalorizar. O barril de crude nos Estados Unidos está nos 81 dólares.
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Bem-vindos a esta que é a primeira hora de emissão, rotação 97 de quinta-feira, dia 13 de agosto. É o Dia Mundial do Canhoto e Dia Internacional do Lobo. Vamos até às 14h nesta transição de quinta-feira. Em casa, no emprego, na praia ou no campo, onde quer que se encontre. Para já, obrigado pela companhia e também por estar connosco. Tchau.

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Tony Carreira com os sonhos de menino. Muito bem, neste Dia Internacional do Canhoto, foi criado em 1976 pelo britânico Dean R. Campbell, fundador do Leif Renders Club. A data é uma oportunidade para conscientizar sobre as dificuldades enfrentadas pelos canhotos em um mundo projetado maioritariamente para destros. Estima-se que apenas 7 a 10% da população mundial seja canhota, o que torna essa característica uma minoria significativa. Já sei, hoje é com mão canhota, até às duas. Vamos embora.

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0: E esses olhos enormes?
1: São assim pra te ver.
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1: É assim pra te comer.
0: E essa língua enorme?

Depois do Bandeira vamos à praia. Hoje não sei se será bom tempo. Tivemos aqui Irão Costa e agora Maria de Barros. Estamos já na pista das 11 da manhã e de informação com Antena 1. É a sua WGFD de New Bedford para o mundo. Aquele abraço de todos nós para todos vós. Okay.

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0: The Island Man, na ilha com o Manel do... Exatamente, já que estivemos na ilha, aproveitámos para ouvir uma chamarrita, pelo menos até às 11.
1: Vamos embora!

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2: Boa tarde, são 4 horas no continente e na Madeira, 3 nos Açores. Está a começar o programa da tarde de quinta-feira. Seja bem-vindo, tu também, Nuno Rodrigues. Olá, boa tarde.
3: Olá, Karina Viva.
2: A esta hora estão 23 graus no Porto, 24 em Ponta Delgada, 28 em Coimbra e também no Funchal e 30 em Lisboa e Faro. Atualidade, então, na Antena 1, Nuno, principais títulos a esta hora.
4: Para esclarecer todas as dúvidas, o PSD e o CDS querem ouvir o Ministro da Defesa no Parlamento a propósito do negócio das fragatas que Portugal decidiu comprar à Itália. A Comissão Europeia está a reforçar a cooperação com as plataformas digitais perante os relatos que apontam para uma nova entrada massiva de migrantes em Ceuta no sábado. Em agosto há muitos imigrantes no Santuário de Fátima. O representante do Vaticano diz que a Igreja tem de saber integrar e ser casa para todos.
2: Notícias às 4 da tarde, edição de Nuno Rodrigues.
4: Perante as dúvidas que têm surgido nos últimos dias, o PSD e o CDS querem ouvir o Ministro da Defesa no Parlamento em causa a compra de 3 fragatas à Itália por parte do Estado português e as notícias que dão conta do envolvimento de empresas privadas neste negócio. No início da semana, o Ministro da Defesa, que é também líder do CDS, anunciou a intenção de processar judicialmente o jornal 24 horas e também o Presidente do Chega, André Ventura, e o deputado Pedro Frazão pelas mensagens que publicaram nas redes sociais sobre este caso. O PSD e o CDS pedem agora uma audição parlamentar com Nuno Melo. O deputado do CDS, João Almeida, quer ver esclarecidas todas as suspeitas.
5: Foi lançada uma notícia falsa, que não corresponde à verdade, e porque houve deputados, designadamente do Chega, incluindo o próprio presidente do Chega, que afirmaram, não só lançaram a suspeita, como afirmaram, que tinha havido, da parte do Ministério da Defesa Nacional e do próprio Ministro, uma atuação indevida, e portanto achamos que é importante, mesmo sabendo já as explicações e conhecendo essas explicações, que é importante que a Comissão de Defesa conheça diretamente e da boca do Ministro toda essa explicação.
4: Será uma oportunidade para Nuno Melo esclarecer todas as dúvidas num processo que, na leitura de João Almeida, foi tratado com toda a transparência.
5: Qualquer pessoa que faça parte da Comissão de Defesa sabe perfeitamente tudo, tem toda essa informação, e não pode dizer de maneira nenhuma que foi opaco, porque quer a parte política explicada pelo Ministro na audição que teve recentemente, quer toda a explicação técnica e o comparativo que foi feito pelo Almirante-Chefe de Estado-Maior da Armada foram muito, muito transparentes.
4: O processo foi transparente, é esse o entendimento do deputado João Almeida. Num requerimento conjunto, o PSD e o CDS pedem agora para ouvir a Nuno Melo no Parlamento. O Chega já tinha anunciado também a intenção de pedir para ouvir o Ministro da Defesa na Assembleia a propósito da compra de 3 fragatas à Itália por parte do Estado português. A Comissão Europeia está a reforçar a cooperação com as várias plataformas digitais na sequência de relatos que apontam para uma nova entrada massiva de migrantes em Ceuta já no próximo sábado. Numa conferência de imprensa ao início da tarde em Bruxelas, a porta-voz da Comissão Europeia, Ariana Podesta, garantiu que as autoridades estão atentas a este caso. Ela destaca também a necessidade de combater a desinformação nas redes sociais.
6: Tendo em vista o dia 15, estamos a intensificar a nossa cooperação. A cooperação com a Meta e o TikTok, em particular, está a dar frutos. Temos verificadores de factos que estão a analisar conteúdos, a verificar a trabalhar 24 horas por dia, 7 dias por semana. Acredito que as plataformas também se estão a empenhar em informar corretamente os usuários quando eles pesquisam determinados tópicos e promover assim informações corretas e combater a disseminação da desinformação. É claro que elas também têm responsabilidade para com os seus usuários de fornecer informações precisas e tentar evitar mais mortes trágicas que podem ser evitadas ao informar as pessoas corretamente.
4: O aviso deixado ao início da tarde pela porta-voz da Comissão Europeia no início desta semana foi noticiado que as empresas tecnológicas Meta e TikTok ativaram os protocolos de crise e concordaram em criar, através da União Europeia, um mecanismo de controlo da desinformação relacionado com a crise migratória em Ceuta. As cidades autónomas de Ceuta e também de Melilla são dois enclaves espanhóis localizados junto à costa de Marrocos. São também as duas únicas fronteiras terrestres da União Europeia com a África. Entretanto, o ministro espanhol, o governo espanhol, anunciou hoje que está a reforçar a presença policial em Ceuta. O ministro Fernando Grande Marlaska revela que vão ser enviados para o território mais agentes especializados em imigração. Ele deixa o aviso: quem entrou e tenha a intenção de entrar de forma irregular neste território não pode ficar por lá.
3: Nenhuma pessoa que entre.
7: Nenhuma pessoa que entre ou pense entrar em Ceuta ou Melilla de forma irregular. Desde logo, nenhum deles vai ficar em Ceuta ou Melilla. Nenhum deles vai entrar na península. Nenhum deles vai ser regularizado. Repito, nenhum deles, exceto os casos muito excepcionais de máxima vulnerabilidade, de acordo com a lei nacional e internacional.
3: Em termos da lei nacional e internacional.
4: Mensagem deixada hoje pelo Ministro do Interior para os migrantes que ainda estão em Ceuta. Há um reforço policial a caminho do território para agilizar a expulsão dos cerca de 5 mil migrantes sem documentos que ainda se encontram neste território. Agosto leva todos os anos milhares de imigrantes ao Santuário de Fátima. Esta manhã, na celebração do 13 de agosto no Santuário, o representante do Vaticano deixou sublinhada a mensagem, Carolina Ferreira, de que a Igreja tem de saber integrar e ser casa para todos.
8: As celebrações de agosto integram a peregrinação nacional do migrante e do refugiado. Entre os presentes, há quem tenha saído de Portugal em busca de uma vida melhor e também há quem tenha vindo de Cabo Verde. Dulce chegou há 39 anos.
9: Sempre tem um pouco de discriminação. Há pessoas que nos tratam mal, mas a gente, como somos fé em Deus e a nossa cultura, nunca deixamos ir abaixo.
8: Fátima partiu há 42 anos.
10: Sentimos-nos mais imigrantes agora aqui em Portugal que lá na França.
11: Porquê?
10: Porque eles dizem que quando a gente vem, que vem os imigrantes, que tudo aumenta, que... E vai lá, que vem os avecos. Dizem. Mas na França não, agora estou morto. O meu patrão já estou aqui há 15 dias e já estou reformado e já me telefonou para saber quando é que eu ia.
8: O núncio apostólico em Portugal, Andrés Carrascosa, preside a peregrinação. O representante diplomático da Santa Sé no país deixa uma mensagem centrada numa igreja de acolhimento, onde ninguém é excluído.
12: Vivemos numa época em que milhões de pessoas deixam a sua terra. Alguns fogem da guerra, outros da pobreza, outros procuram trabalho, segurança ou um futuro melhor para os seus filhos. Cada migrante traz consigo uma história, uma cultura, uma língua, uma riqueza, mas também feridas. A Igreja deseja ser casa para todos.
8: Segundo a estimativa do Santuário de Fátima, marcaram presença na celebração do 13 de agosto cerca de 25 mil pessoas.
4: A Igreja tem de ser casa para todos. Foi essa mensagem destacada pelo núncio apostólico em Portugal, o representante da Santa Sé, na celebração do 13 de agosto, esta manhã, no Santuário de Fátima. A Comissão Europeia garante que o abastecimento energético da Europa está estável, apesar da seca e das ondas de calor dos últimos meses. Numa conferência de imprensa, hoje, hoje em Bruxelas. A porta-voz da Comissão, Eva Ernsirova, admitiu, no entanto, que há alguns problemas em infraestruturas energéticas de alguns países perante as altas temperaturas que se têm feito sentir.
11: Obviamente, a situação está a ser afetada pelas ondas de calor e também com a redução da produção de eletricidade em alguns países da União Europeia devido aos baixos níveis de água, mas, no geral, a situação é estável.
4: O orçamento energético da Europa continua estável e a Comissão está a acompanhar de perto a situação do fornecimento de energia nos Estados-membros.
11: Posso afirmar que estamos a monitorizar de perto a segurança do fornecimento de eletricidade em toda a Europa, tal como a situação das ondas de calor e as secas. O importante é que não há motivo para preocupação com a segurança do fornecimento elétrico. Está estável até ontem, durante o eclipse.
4: Perante as ondas de calor e também a situação de seca em vários pontos da Europa, não há motivos especiais de preocupação com as questões energéticas, com o abastecimento energético da Europa. É pelo menos esse o entendimento de Bruxelas.
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1: Muito bem, agora o estado do tempo. Estávamos a atualizar aqui toda a informação. Vamos ter uma tarde com sol, uma temperatura máxima volta dos 82 em Fall River, no Bedford, Boston e Worcester, 84 em Taunton, Providence e Hartford, Connecticut, Peabody com 80, Gloucester com 77, Newark, New Jersey com 86, 93 em Orlando. Para amanhã e para sexta-feira, temperaturas acima dos 80, com muito sol. No domingo, prevê-se algumas nuvens, temperatura à volta dos 78 graus. O dólar americano está cotado na zona euro com 86 cêntimos, 5 reais e 18 centavos no Brasil, em Cabo Verde, 95 escudos.
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1: Muito bem, esta hora a umidade relativa do ar aqui em New Bedford está nos 82%, a temperatura em 75%, contabilizando a umidade do ar, temos 83%. É a sensação térmica esta hora aqui na cidade de Baleeira. Quanto marés, a maré alta agora e novamente às 9h20 da noite, maré baixa 2h35 da tarde. Já falámos da temperatura em New Bedford, temos agora Providence e Taunton com 77, Fall River 75, 80 graus para Boston e Peabody, 82 na zona de Newark, New Jersey, 81 em Lowell, 78 em Hartford, Connecticut, Boston com 80, como dissemos, 70 em Quebec, 76 em Toronto, 90 em Orlando.
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Delfim Gil, teu nome a abrir a segunda etapa de rotação, 97 de quinta-feira. Dia 3 de agosto, muito bom dia, Dia Mundial do Canhoto, Dia Internacional do Lobo. Hoje temos Liga Europa a partir das 3, aliás, 2h45, assim é que é. E em simultâneo com Antena 1, vamos acompanhar este jogo de segunda mão da segunda pré, ou da terceira pré-eliminatória de qualificação para a Liga dos Liga Europa entre o Hearts da Escócia e o Benfica. Na primeira mão, a equipa de Marco Silva goleou na Luz por 6-1. Vamos ver o que acontece esta tarde na Escócia. Entretanto, temos muita música, muita informação e daqui a pouco vamos também ao encontro de José Matos para falarmos sobre as tendências da Bolsa e ainda iremos olhar para a primeira página do jornal Portuguese Times, edição que está nas bancas desde a tarde de ontem.

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Bancas, edição 2877 do jornal Portuguese Times, primeira página com António Ladeira, novo diretor do Centro de Português, Center of Portuguese Studies e Cultura da UMass Dartmouth. É o meu desejo estabelecer pontes com a comunidade, uma reportagem na página 7. Há também a Festa Senhora do Rosário em Providence, realizada no passado fim de semana. Também Gala dos 100 Anos da Igreja de Santo António em Pawtucket, que será no dia 25 de outubro. Eleições antecipadas em Fall River têm lugar de 22 a 28 de agosto. Teste de cidadania nos Estados Unidos podem vir a ser mais complicados. Programa completo das grandes festas do Espírito Santo na Nova Inglaterra, também na página 12. John Philip Sousa, o Rei das Marchas e o Legado Português na História dos Estados Unidos. Mais um bom artigo para ler na página 23. Página 9, Festa de Irmandade do Espírito Santo do Campo Tio Mateus em Rehoboth. Página 15 traz então também um artigo sobre o Paulo Feira, que é um novo conselheiro da diáspora madeirense nos Estados Unidos de América. Na página 18, a reportagem do convívio naturais dos amigos do Conselho do Nordeste, que teve lugar no passado domingo, aqui na zona de Dartmouth, com muito sucesso. Também se fala do Azorean Islands of North America, o novo livro de José Andrade, destinado às novas gerações da diáspora açoriana de América do Norte, na página 6. Tudo isto e muito mais no Portuguese Times desta semana, que também poderá ser visto e lido online em portuguesetimes.com, portuguesetimes.com.

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1: Muito bem, tivemos então a música naquele verão, com o menino chamado Ricardo Azevedo. Hoje é o Dia Mundial do Canhoto, também se pode comer lapas, come-se com a boca, mas pode-se tirar da casquinha com uma canhota. E já temos connosco José Matos. Bom dia, José.
2: Bom dia, Jorge.
1: Está tudo bem por aí ou quê?
2: Está tudo bem comigo.
1: Sim, senhor. Hoje é o Dia Mundial do Canhoto. Não és canhoto, pois não?
2: Eu não sou, mas... Quando eu era jovem, eu numa escola que eu fui, tinha uma classe de carpintaria.
1: Carpintaria, sim, senhor.
2: Sim, carpinteiros. E então um jovem diz para o outro, vai buscar o martelo canhoto. O outro olha para ele e diz, o martelo canhoto, há martelos para a mão direita e há martelos para a mão esquerda. Então vai buscar, porque tu és canhoto, vai buscar, ele vai ao professor, qual é o martelo canhoto? O professor começou a rir.
1: Uhum. Muito bem, portanto há guitarras para quem toca com a mão canhota, não é?
2: Isso é diferente.
1: É diferente.
2: Isso, de facto, há. Mas martelo não há.
1: O martelo universal, José Matos.
2: É verdade, é.
1: Muito bem, sim, senhor. Quer dizer, podia ser uma ferramenta mais jeitosa para algum martelo, não é?
2: Foi o que ele pediu.
1: Foi o que ele pediu. Muito bem, José Matos. E como é que está a bolsa? Está canhota ou está direita?
2: Está um bocadinho canhota esta semana. Foi uma semana até o ponto que temos. Começou negativa. Na segunda-feira todos os três indícios, mas tudo números baixinhos, não foi lá grande coisa. O Dow desceu 60.95, dando um pouco mais de um décimo negativo para o dia. O S&P desceu 4.53, dando meio décimo de um décimo, 0.05, negativo. O Nasdaq desceu 85.26, dando três décimos negativos. Na terça-feira, o Dow desceu 184.13, dando 3 décimos e meio negativos. O S&P desceu 24.91, dando 3 décimos negativos. E o Nasdaq desceu 159.91, dando 6 décimos negativos, pouco mais de 0.5% negativo. Ontem o Dow foi negativo, os outros dois foram positivos, outra vez sempre poucos pontos. O Dow desceu 21.58, dando meio décimo de um décimo, 0.05 negativo. O S&P é que subiu 20.30, dando 0.25% positivo. E o Nasdaq também subiu 143.4, também dando pouco mais de 0.5% positivo. Presentemente o Dow está um bocadinho vermelho, não grandes números, os outros dois indícios um pouco positivos. O Dow está com 87.46 negativos, dando um décimo e meio negativo. O S&P está com 35.54 positivo, dando quase 0.5% até este ponto no dia, positivo. E o Nasdaq está com 160.82. também dando 6 décimos positivos. Está um bocadinho flutuante esta semana, mas como eu disse há pedacinho, os números não estão a ser assim tão graves, nem de um lado nem do outro. E se não melhorar amanhã, vai ser uma semana assim, uma semana vagarosa.
1: Para já, e aqui nas minhas contas, o único negativo neste momento dos três maiores da Bolsa está o Dow, não é? De resto, o S&P 500 e o Nasdaq estão no verdinho.
2: Sim, exatamente, exatamente.
1: O que é que se passou com... desculpa, José Matos, já agora, para não perder o fio à meada. O que é que aconteceu com a Nvidia?
2: Well, a Nvidia deu de si um bocadinho. Mas é uma companhia que também já deu um grande, grande arranco. E, como tudo, é na área de tecnologia, e tecnologia até mais ou menos a este ponto deu um grande arranco para o ano. Outra vez, quando há um arranco para um lado ou uma descida no outro, tem que haver ali uma pausazinha.
1: Sim, senhor. Então ias dizer o quê?
2: O que é que eu ia dizer?
1: Portanto, eu não perdi, mas perdeste o fio à meada.
2: Não, que o S&P, outra vez, porque é o melhor indicador, até à semana passada já estava, porque deu ali uma descidazinha, tinha estado à volta de 10%, pouco mais de 10% positivo para o ano. Depois, a seguir, poucas semanas depois, eu disse que estava à volta de pouco mais de 8% positivo para o ano, e à semana passada já estava outra vez com 13% e tal por cento positivo para o ano. Já está, como se diz em inglês, double digit, dois números, não é 7 ou 8, é 10, 12, 15 e tal, é dois números positivos já. E à volta de pouco mais de 13. So, mesmo ainda com esta, lá de vez em quando, este descanso, estas vagazinhas, ainda está muito bom, por enquanto.
1: Sim, senhor. Portanto, continuamos aqui numa onda que não dá para ficar muito preocupado, porque tudo isto vai continuar-se, segundo aquilo que se vai lendo, no sentido positivo.
2: Está, sim senhor, está. Uhum. Está. E a situação de o Irão também parece que já estão mais perto de um acordo, também vamos ver, porque cada lado fala de uma maneira, mas se tiver, isto de facto pode dar um arrancozinho positivo melhor. Mas outra vez ainda nada feito.
1: Nada feito. Muito bem, José Matos, temos o tempo de verão já a meio, digamos assim. Infelizmente, os 3 meses de verão são mais rápidos do que os 3 de inverno. E as crianças...
2: Não é bem assim. São 3 meses de um lado e 3 meses do outro. Mas é que pensa que é.
1: Mas eu acho que os 3 meses de verão são a descer, passam mais depressa. Os de inverno é subir, temos que subir em chegada. De qualquer forma, isto é como o gelado, não é? Come-se muito rapidamente que é gostoso. Mas se for uma côdea de pão de milho, é pior.
2: É verdade.
1: Muito bem. José Matos, daqui a dias começa, aliás, já muita gente está a preparar as crianças para a escola. Muita gente, escola, portanto, de falar da primária, da secundária, o liceu e depois também universidades, é uma altura também que as despesas aumentam para o agregado familiar.
2: É verdade. Com a roupa e sneakers, sapatos e às vezes uniforme. Há certas escolas que têm que ter uma farda específica, não é qualquer roupa. E depois o backpack e as canetas, os lápis, o papel, porque as escolas também estão a dar pouco disso. Há muitas professoras e professores que pagam da sua algibeira e só podem descontar até $250 ou $300, quando já aumentou um bocadinho por ano, e gastam às vezes 1000 para facilitar os alunos. E pronto, e há mais custos para a família, mas também porque sabem que é todos os anos, é como quando a gente pensa no Natal, a gente sabe que vai chegar, e pensa nos nossos anos, a gente sabe que vai chegar. Muita gente também já se prepara para isso.
1: Exatamente. Não, mas esta questão vem a propósito de que há sempre... Olha, agora o negócio está fraco porque as crianças vão para a escola, estão a comprar material escolar. Isto tudo, de repente, por exemplo, uma loja que vende mobílias, outra que vende automóveis, outra que vende, sei lá, uma mercearia. Esta semana está mais fraca, as crianças vão para a escola. Ouço isso muita vez. Corresponde à verdade ou não?
2: Não, e é verdade, os pais estão gastando dinheiro de uma forma que não vão possivelmente gastar de outra. Uhum. E isso é muito normal. Mas logo depois de começar a escola em setembro, tem ali um mês de recuperar um bocadinho, e depois entramos em novembro, depois é preparar para o Dia da Ação de Graças, e depois mais quase um mês, depois é preparar para o Natal, e depois para a passagem do ano, e é normal.
1: Exatamente. Portanto, de qualquer forma, não há assim esse grande impacto na economia, no back to school, como se diz, porque não gasta num lado, vai gastar no outro, fica quase a menos, quase a mesma coisa, não é?
2: Muitas vezes é nivelado. A pessoa, se não gasta de uma maneira, tem que gastar da outra.
1: Exatamente. Os demais, quando for de dos 3 anos, avisa que é para a gente comprar um bolo.
2: Não, já não aviso, porque estou ficando só cada vez mais velho, já não quero que ninguém saiba.
1: Não, a gente quer ajudar as padarias, eu também, um bolo para o José Matos, olha, são mais $30 ou $40 que se dá à padaria, não é?
2: É verdade, mas não é preciso.
1: Não é preciso, ou então uma dúzia de queijadas de nata também não é bom.
2: Não, depois também não é bom, não.
1: O José Matos não é assim muito coloso, não. Estás mais inclinado para o Peru, não é?
2: Nem por isso até.
1: Também não.
2: Nem por isso até. Como, mas não é o meu favorito.
1: Muito bem. José Matos, e a terminar, qual é a mensagem que tem hoje para os nossos ouvintes?
2: É sempre igual. Continuem a investir para o seu futuro, para a sua reforma um dia, para os estudos das suas crianças que são pequeninos, porque isto com o tempo é sempre bom. Eu tenho, a Bolsa dá uma média de 9,5%, 9,75% de média. Isto é os anos positivos e os anos negativos. E não há contas bancárias que deem isso. Pois. Uma pessoa tem que arriscar um bocadinho para ir buscar mais.
1: Exatamente. Olha, e antes de terminar, eu tinha aqui um rascunho, uma pergunta, e ainda temos tempo, vou fazer então a pergunta de um ouvinte. Portanto, este ouvinte parece-me que tem algo que recebe mensalmente de um prémio de lotaria.
2: Uhum. Sim.
1: A pergunta é se este prémio que vai receber, não sei por quanto tempo, se pode passar para o nome dos filhos, que são dois.
2: Possivelmente não vai poder passar enquanto estiver vivo, respirando, e estiver no lado de cima da terra.
1: Okay.
2: Um dia que ele falecer, dependendo de como foi o contrato para o prémio assinado, pode ser que então ou a esposa ou os filhos que venham a receber por mais uma certa quantia de tempo, possivelmente.
1: Ok.
2: Mas enquanto vivo, possivelmente não vai poder mudar para o nome de outra pessoa.
1: E talvez não é assunto para os demais, é assunto para um advogado, não é?
2: O advogado, eu penso que ele vai dizer a mesma coisa. Eu vou-lhe dar um exemplo. Eu tenho muitos, muitos, muitos clientes que trabalham na construção. Se são afiliados a uma união, quando chegam à reforma, eles podem escolher para receber a sua pensão só no seu nome e mais nada para ninguém. Mas a maioria de, quando eu ajudo um cliente a preencher a papelada, a união dá uma chance de ter um cortezinho na pensão do empregado para deixar alguma coisa para a esposa. E depois ele tem também a escolha de poder deixar, com esse corte, deixar 50% do que vai receber. Com mais um bocadinho de corte, deixar 75%. Com mais um bocadinho de corte, deixar igualado. O marido vai receber durante a vida, é o que a esposa depois recebe depois dele falecer. Só não é que ele possa mudar essa pensão já para a esposa enquanto ele está vivo. Ele é que tem que receber. Só ela vai receber só depois dele falecer. Há uns anos atrás eu tive um casal, mas no ponto de ser irmão e irmã, que a mãe já tinha prefalecido o pai. O pai, quando se reformou, porque já não tinha esposa, o que ele fez foi de fazer esse corte para que os filhos recebessem, se ele falecesse antes de 10 anos, que eles recebessem o resto. Infelizmente, ele de facto faleceu no segundo ano, depois de começar a sua pensão, e eles vieram-me ver para eu ajudar agora a dividir a papelada para cada um, e cada um deles recebeu metade da quantia que ele depois deixou para eles. Mas enquanto vivo, não.
1: Pois, pronto. Sim, senhor José Matos, muito obrigado. Eu acho que está bem esclarecido. De qualquer forma, para qualquer informação adicional, é sempre bom uma consulta particular para, em detalhe, porque não pode ser publicamente, obviamente que não, em detalhe, saberem os seus direitos, não é?
2: É verdade, é verdade.
1: Muito bem, José Matos, um grande abraço, meu amigo. Não te esqueças, hoje é com a mão canhota, todo o dia.
2: Há uma pessoa que pode usar as duas, é chamado ambidextrous.
1: É verdade, eu tenho uma pessoa na família que usa as duas.
2: Sim.
1: Portanto, tanto faz descascar batatas com a mão direita como com a mão esquerda, está sempre certo, não é? E, e descasca melhor do que eu. Um abraço, meu amigo. Uma boa quinta-feira, José Matos. Até para a semana.
2: Obrigado, bom dia.
1: E já estamos a 8 minutos do meio-dia.
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6: É de noite e eu tenho de sair. Para isso preciso de coragem. Olho para trás.

José Alberto Reis, e lá vou eu, lá vamos nós para a hora de almoço, não tarda. Daqui a pouco o Carlos Félix, informação da região, depois Chef Nando, hoje cozinho eu, teremos também Jornal de Desporto Antena 1, hoje com Carlos Rui Abreu. Adeus manhã, olá tarde, e que tal um pãozinho do Alentejo? Adoro.

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4: O governador de Rhode Island, Dan McKee, nomeou o juiz luso-americano Luís Matos para o Supremo Tribunal do Estado de Rhode Island. O anúncio foi feito ontem. Luís Matos, antigo procurador federal, exerce funções na magistratura desde 2012. O governador Dan McKee afirmou que a escolha resultou de uma avaliação rigorosa aos candidatos e elogiou o percurso do juiz nascido em Portugal. A confirmação no cargo vai, no entanto, ter de esperar. Os líderes da Assembleia revelaram que só vão avaliar a nomeação depois das eleições gerais de 3 de novembro. A vaga no Supremo Tribunal do Estado de Rhode Island tem estado envolta em polémica. Em maio, Joe Sakarchi demitiu-se da presidência da Assembleia para tentar ocupar o lugar. A candidatura desencadeou uma batalha legal na Comissão de Ética relacionada com regras de incompatibilidade. Apesar do recurso estar ainda a decorrer nos tribunais e de não ter sido escolhido, Joe Sakarchi já felicitou o juiz Luís Matos pela nomeação. Recorde-se que Luís Matos nasceu em Portugal, chegou aos Estados Unidos com a família em 1969, aos 5 anos de idade. Licenciou-se em Direito, com distinção, e destacou-se também na equipa de procuradores federais que investigou esquemas de corrupção entre legisladores e empresas de saúde em Rhode Island. Massachusetts vai avançar com uma proposta que poderá tornar o Estado o primeiro dos Estados Unidos a obrigar os proprietários de edifícios a identificar e substituir sprinklers contra incêndios que tenham sido retirados do mercado. A proposta surge na sequência do incêndio mortal do ano passado na residência assistida Gabriel House, em Fall River. O Conselho Estadual responsável pelas regras de prevenção de incêndios aprovou na semana passada a proposta. A votação final está prevista para outubro. Se for aprovada, a nova regra poderá entrar em vigor já no próximo ano. Segundo a National Fire Sprinkler Association, existem provavelmente dezenas de milhões de sprinklers retirados do mercado instalados em edifícios em todo o país. A alteração iria obrigar, durante as inspeções anuais destes sistemas, a verificar uma lista com todos os equipamentos instalados para perceber se algum foi retirado do mercado. Nos edifícios onde essa lista não existe, os inspetores teriam de verificar cada sprinkler instalado. No caso do Gabriel House, alguns dos sprinklers já tinham sido retirados do mercado décadas antes, incluindo o equipamento instalado no quarto onde começou o incêndio. A votação final está então marcada para outubro. Um projeto de segurança do Aeroporto Internacional Logan, em Boston, vai obrigar ao encerramento de uma das pistas durante cerca de 75 dias neste outono. A medida vai provocar atrasos nos voos e aumentar o tráfego aéreo sobre várias comunidades da região. A segunda fase do projeto vai ser iniciada a 31 de agosto, encerrando a pista número 27. Os trabalhos deverão estar concluídos antes do Thanksgiving. O projeto prevê a instalação, no final da pista, de um sistema de segurança que utiliza materiais leves e que podem ser comprimidos para ajudar a parar em segurança um avião que ultrapasse o final da pista. Durante o encerramento dessa pista, o aeroporto terá menos capacidade operacional. O impacto poderá ser maior em períodos de mau tempo ou noutras situações que limitem a utilização simultânea de várias pistas. O projeto inclui ainda a construção de uma plataforma de suporte para o novo sistema de segurança que ficará parcialmente sobre a água. A pista não será prolongada. Este sistema de segurança, que vai ser instalado no fim desta pista 27, já existe nas outras pistas. É um sistema utilizado sobretudo em aeroportos onde existe pouco espaço depois da pista acabar, incluindo locais junto à água ou com terrenos difíceis. Segundo as autoridades, esta tecnologia constitui uma camada adicional de proteção e já foi utilizada com sucesso para evitar incidentes graves em aeroportos de várias partes do mundo. As obras no aeroporto Logan, em Boston, vão então encerrar uma pista durante 75 dias, a partir de 31 de agosto.
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6: 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Sirva com 1 libra de batatas cozidas, pimentos assados e um fio de azeite. 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
12: Benfica e Braga jogam um futuro europeu, encarnados com maior folga que os arsenalistas rumo aos play-offs da Liga Europa e Liga Conferência. Rui Borges lança esta hora o Sporting Vitória, da abertura da segunda jornada da Liga Portuguesa, já a seguir o direto com Alcochete. Manhã de eliminatórias para os portugueses nos europeus de atletismo. Vamos em direto a Birmingham e à Vila do Gerês. A etapa de hoje da volta a Portugal mergulha no Parque Nacional e ainda o Mundial Universitário de Remo.
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12: Prioridade ao direto na abertura deste jornal. Sporting e Vitória de Guimarães abrem a segunda jornada da Liga Portuguesa. Amanhã à noite, 8:15, em Alvalade, Leões e Conquistadores não venceram na jornada inaugural. O Sporting empatou na Reboleira a 2 gols frente ao Estrela da Amadora, enquanto os vitorianos perderam em casa com o Arouca 1-0. A esta hora, João Alves Domingos, Rui Borges, treinador do Sporting, já fala aí na Academia Cristiano Ronaldo, em Alcochete.
13: Até
14: e sem perder
13: nesta,
14: mais tempo vamos
13: nesta,
14: as respostas
13: nesta integração da malta nova, de muita malta nova que entrou, porque acabam por ser jogadores importantes também naquilo que é passagem ADN Sporting, aquilo que é ganhar Sporting, viver Sporting, por isso tem sido importantes nesse processo também. Agora temos de ter essa espera de perceber aquilo que será o mercado perante os dois jogadores.
14: Bom dia, Mr. David Nunes para a bola. Pergunto-lhe se confirma a presença do Bá e do Devast na convocatória para amanhã e se caso estejam disponíveis tem algum limite de minutos. E já agora tento a minha sorte, quero falar um bocadinho do Iracunda, já chegou a Lisboa. É a opção para amanhã, como é que está a situação do Iracunda? Obrigado.
13: Sim, o Bá e o Zeno já estão disponíveis para jogo. Claro que não estão no seu melhor momento de forma. Estão convocados. Irão para jogo, em termos daquilo que é a minutagem, como é lógico, são jogadores que não estão para muitos minutos, mas são jogadores importantes naquilo que é estar com o grupo, qualidade ao grupo, se em alguns momentos ou em algum momento acharmos que podem ajudar, por diferentes características de um e do outro. Por isso, feliz por ver mais duas opções disponíveis e que serão muito importantes ao longo de toda a época. Em relação a Iracunda, eu acho que penso não vou estar aqui a mentir se ele lá está ali a assinar agora por isso. É um jogador que nós queríamos muito e que acho que vai acrescentar muito àquilo que é o nosso coletivo também. Jogador diferente daquilo dos jogadores que temos, características. E pessoalmente acho que muito ansioso até para trabalhar um pouco com ele, para perceber melhor ainda, mais ou melhor ainda, as características que nós achamos que ele pode acrescentar à equipa e que nos torna mais fortes, que é esse sempre o nosso intuito.
15: Vamos ali às rádios que estão em direto.
16: Vamos agora a perguntas para as rádios, depois de
17: gostava de saber se o Maxi Araújo já está fisicamente disponível para fazer 90 minutos frente ao Vitória. E em relação ao Rodrigo Dias, seguir ao jogo com o Estrela, não tivemos tanta oportunidade de falar sobre essa escolha. O Rodrigo Dias, tendo sido titular, dá-lhe garantias que o Sporting não precisa de outro lateral esquerdo?
13: Sim, o Rodrigo Dias está no processo dele de crescimento. Jogador da equipa B, eu disse isso no dia anterior. Ele jogou, tem treinado connosco, começou a época connosco, mantém-se connosco. Ao miúdo tem tido esse crescimento, tem tido esse mérito também de crescimento ao longo do seu tempo até na sua formação aqui no Sporting. Um jogador que foi cimentando aquilo que é a sua qualidade, foi crescendo, sempre muito focado, muito concentrado. Por isso mereceu a oportunidade, cumpriu, jogou muito bem, fez um bom jogo, um jogo bastante competente. E quando tiver que ser opção, será opção. Já disse isso, podemos sim, dentro daquilo que o mercado nos possa oferecer ou não, dentro daquilo que é as nossas possibilidades também, acrescentar um segundo lateral esquerdo, porque, volto a dizer, o Dias neste momento é jogador da equipa B, por mais que esteja na equipa principal. É perceber um bocadinho o mercado e perceber aquilo que ele nos dá. Se nos der, está o Dias e estarão outros jovens aí na a trabalhar por uma oportunidade na equipa principal. Em relação ao Maxi, já antes, no último jogo de pré-época, fez 80 minutos, 85, por isso, por a sua energia, por a sua capacidade, estará preparado para aquilo que é a exigência do jogo ao longo de 90 minutos. Infelizmente não podemos contar com ele por castigo e não por problemas físicos ou incapacidade física. É mais um jogador para acrescentar qualidade, um jogador importante na nossa equipa que poderá estar para jogar amanhã.
18: Boa tarde, Rui Borges, João Alves Domingos em direto para a Antena 1. Voltando aqui ao Luís Soares, ele tem acumulado aqui alguns episódios. Primeiro foi aquele fechar de acordo com um candidato à presidência do Fenerbahçe, que foi até assumido pelo próprio agente. Foi depois o episódio de ter abandonado o treino e depois esta entrada um pouco aliada no jogo frente ao Estrela da Amadora na primeira jornada. O jogador quer ficar ou quer sair do Sporting?
13: Em relação aos episódios, eu não desconheço esses episódios. Jogador de Sporting, está a treinar desde o dia que nós dissemos que ele tinha que treinar. Treina bem, vai a jogo, não treina bem, não vai a jogo. Não houve qualquer episódio, está convocado para amanhã, treinou bem. Em relação ao jogo, aquilo que é o Estrela, não empatámos por o Luís, empatámos por tudo, todos. Não há aqui um só culpado, o maior culpado será sempre o treinador e eu assumirei sempre essas culpas, sem qualquer problema. E com toda a humildade não há problema nenhum. Agora aqui é todos e não só. Por isso, o jogo do Estrela não é o foco do Luís. Percebo, um jogador importante, e foi um jogador importantíssimo na época passada. Será um jogador importantíssimo ao longo desta época também. E está naquilo que é, crescimento da sua melhor forma.
19: O essencial das declarações de Rui Borges aqui com esta resposta à pergunta do João Alves Domingos da Antena 1 sobre Luís Soares. Mais declarações de Rui Borges para ir escutando ao longo da tarde informativa aqui na Rádio Pública. Tiago Margarido, treinador do Vitória, fala a partir das 3 da tarde na cidade de Berço. O treinador dos Vimaranense não deverá poder contar com os reforços Yeimar Mosquera e Patrick Outro, que têm os processos de inscrição na Liga ainda com documentos em falta. O Sporting Vitória joga-se amanhã às 8:15 da noite em Alvalade e terá relato de João Santos Correia, aqui nas antenas da Rádio Pública. O Benfica entrou hoje em campo na Escócia com a cabeça encostada numa almofada bastante confortável. 5 golos de vantagem sobre o Hearts após a vitória por 6-1 na semana passada na Luz e o caminho totalmente aberto para o play-off de acesso à fase de Liga da Liga Europa. Ainda assim, Marco Silva avisa que não quer de facilitismos.
20: Estamos com um resultado que nos dá a estabilidade e a confiança para encarar de uma forma muito positiva, mas não nos pode dar facilitismos nenhuns, porque será o primeiro passo para errarmos, e nós não queremos errar, queremos ser objetivos naquilo que queremos. É óbvio que o objetivo é estar nos playoffs, mas é diferente consegui-lo com dois resultados bons do que só com um resultado, e o objetivo é fazermos tudo para ganhar, continuar a progredir.
19: Apesar da promessa de não facilitar, o treinador do Benfica garante algumas alterações no 11 que tem utilizado.
20: Alguns jogadores vão ter possivelmente a oportunidade de começar um jogo que já não começavam há algum tempo, um jogo oficial. É importante vê-los no treino, é importante conhecê-los no treino, mas muito mais importante que isso é perceber como reagem a nível de jogo, e amanhã sendo um jogo oficial, acredito eu mesmo com o resultado positivo para nós e a vitória de uma forma clara no primeiro jogo, será um jogo que terá que está intensidade. Normalmente o ambiente aqui é um ambiente muito que leva o jogo a atingir níveis de intensidade também que nós queremos jogar e queremos ser obrigados a jogar, e nada melhor do que ver alguns jogadores também a começarem o jogo e a demonstrarem a qualidade que têm.
19: Paulo Sérgio, enviado especial da Antena 1 à Escócia, explica a partir de Edimburgo as alterações que Marco Silva poderá fazer.
21: Depois de ter repetido o mesmo as inicial nos últimos dois jogos, Marco Silva prepara-se para fazer algumas alterações na equipa que mais logo vai entrar de início frente ao Hearts. Ontem, na antevisão do jogo, o treinador dos encarnados explicou que há gente que precisa de minutos e que vai tê-los aqui na Escócia, principalmente alguns dos jogadores que estiveram no Mundial e que chegaram mais tarde. Dedic, Sheldrup e Richard Rios são alguns desses exemplos, a que se deve juntar o reforço Ian Duran, contratado aos sauditas do Al Nassr. Com a questão do guarda-redes aparentemente resolvida, Samuel Soares ganhou o lugar a Trubin e vai manter-se na baliza. Dedic, Tomás Arujo, Langley e Geneto devem constituir o quarteto defensivo, não sendo excluir que Manu Silva possa ser titular numa adaptação como central já assumida pelo técnico português. Enzo e Richard Rios vão estar na zona mais recuada do meio-campo. Prestiani e Sheldrup nas alas. Rafa no apoio ao ponta-de-lança, que será Ion Duran. Baat, Tomás Araújo, Dal, Leandro Barreiro e Pavlidis devem começar no banco dos suplentes. O Benfica ganhou a primeira mão por 6-1 e o jogo de Tynecastle Park será uma mera formalidade, mas que quer ser aproveitada pela equipa técnica nesta tarefa de início de temporada. É preciso não esquecer que na segunda-feira os encarnados jogam em Rio Maior com o Casa Pia para a Liga e depois na quinta-feira recebem os dinamarqueses do Aros no play-off de acesso à fase regular da Liga Europa. O jogo de Edimburgo começa 7:45 e vai ser dirigido pelo neerlandês de 35 anos, Sander van der Eyck.
19: E relatado por Paulo Sérgio aqui na rádio, numa emissão especial que arranca às 7:30 da tarde, se o Benfica passar, terá pela frente o Aros, campeão da Dinamarca, na última etapa antes da fase de Liga. Antes do Benfica, entra em campo o Sporting de Braga para a Liga Conferência, segunda mão da terceira pré-eliminatória, com vantagem de 1-0 diante do Dinamo de Minsk, no jogo às 6 da tarde, que será acompanhado com informações pelo jornalista Ricardo Pinheiro.
22: Os guerreiros do Minho já estão em solo búlgaro, onde vão defrontar mais logo a equipa bielorrussa do Dinamo de Minsk, obrigada a jogar fora do seu país, em palco neutro, devido às restrições impostas pela UEFA. Para este encontro, em Staras Agora, os minhotos trazem na bagagem uma vantagem mínima de 1 golo, alcançada na primeira mão, graças a um penalti convertido por Ricardo Horta, capitão de equipa dos minhotos. Para esta partida decisiva, o treinador dos bracarenses apelou que é preciso esquecer o resultado anterior e focar em novo triunfo para evitar correr riscos. Para tal, Carlos Vicente chamou 23 jogadores com direito a 2 novidades na convocatória. Diego Rodrigues e Jonatas Noro estão de regresso à equipa minhota. Já Gorbi, Jonas Vint, Nyakate e Arreia Mbui ficam de fora por lesão. No estádio, São esperados alguns adeptos minhotos no apoio à equipa bracarense, a mais de 3.500 quilómetros da cidade dos arcebispos.
19: Braga passar o Dinamo de Minsk, jogará frente à Áustria de Viena ou Beitar, Jerusalém. Nos europeus de atletismo, depois da medalha de bronze de Fatoumata Diallo nos 400 metros barreiras, a primeira para a comitiva portuguesa, aí em Birmingham, Eduardo Gonçalves, a manhã de hoje foi de eliminatórias para Delvis Santos, Lourenço Rodrigues e Leandro Monteiro. Como é que correram as provas dos atletas lusos?
1: Começamos por Delvis Santos, foi o primeiro na série eliminatória dos 200 metros, o quinto na qualificação geral, um apuramento para as meias finais, que vão ter lugar mais logo a partir das 20h05. Delvis Santos, com 20 segundos, 70 centésimos, vai para a meia final, mas já com um olho na corrida, que pode dar um pódio.
3: E passar outra vez em primeiro. Essa é a minha vontade, é para isso que nós trabalhamos. E não posso desejar menos do que isso, porque eu sei aquilo que nós andamos a fazer para estar aqui. E o meu objetivo é sair daqui com uma medalha, independentemente de estar nas condições que estou. Isso é a minha vontade, é a minha crença e nada me pode tirar isso, a sonhar.
1: Sonhar, o propósito de Delvis Santos, ele que passou por alguns problemas de saúde e problemas que inclusivamente o forçaram a abdicar da sua participação nos 100 metros e optar então pelos 200. Relativamente aos 3 mil metros obstáculos, dois estreantes, Lourenço Rodrigues fez a primeira série, 13º classificado, 8 minutos 54 segundos, 80 centésimos, depois seguiu-se Leandro Monteiro, foi 11º colocado, 8 minutos 45 segundos 71 centésimos, ambos ficaram de fora, portanto não estão já nos europeus, de qualquer forma desfrutaram aqui de uma primeira experiência nesta estreia em grandes competições internacionais. Fica por aqui a manhã dos portugueses e mais logo vamos ter então essa semifinal com Delvis Santos nos 200 metros tentando o passaporte para a final da prova.
19: Eduardo, mantendo por aí, por favor, porque agora tenho de dar uma notícia sobre ti. O jornalista da Antena 1, Eduardo Gonçalves, o nosso senhor atletismo, foi distinguido pela Federação Internacional de Atletismo, a World Athletics, durante este Campeonato de Europa, em Birmingham, no reconhecimento pelo percurso e pela ligação de décadas ao atletismo internacional. A distinção ganha ainda maior significado pelo percurso do Eduardo Gonçalves, que marcou presença no seu primeiro Campeonato de Europa em 1998, em Budapeste. Desde então acompanhou 22 Campeonatos de Europa, entre provas de pista curta e ao ar livre. Parabéns, Eduardo.
1: Muito obrigado, Carlos. É sempre com grande emoção que escuto e escutei as tuas palavras. É uma longa estrada, mas feita com muita alegria, muita abnegação, e é bom não esquecer, só foi possível e só é possível por integrar a nossa grande equipa na Antena 1. Estou muito grato a todos e a todas que me têm ajudado a construir esta carreira.
19: Continuação de bom trabalho. Um abraço, Eduardo Gonçalves, nosso senhor atletismo. Vamos agora à volta a Portugal em bicicleta. Hoje corre-se a 7ª etapa, numa ligação entre Vieira do Minho e a Vila do Gerês, num total de 153 quilómetros. Ontem, na chegada ao peso da régua, o camisola amarela, aliás, Alexis Guerin, perdeu 23 segundos para Artem Nitz, que é segundo, e para o terceiro, Tiago Antunes. E hoje, Pedro Ribeiro, boa tarde, aí junto às termas do Gerês, afamadas pelas capacidades curativas de maleitas do aparelho digestivo, o apelo será às pernas e aos pulmões dos corredores, porque a tirada prevê-se de enorme dureza.
4: Aqui vou voltar no fim, certamente, da volta a Portugal para recuperar. Muita força para a etapa de hoje, até porque há muitas dificuldades, não só pelas metas volantes onde os corredores vão tentar bonificar 3, 2 e 1 segundo para os três primeiros da tirada, mas a grande verdade é que começa tudo na Pova de Lanhoso, ao quilómetro 25, com também uma meta volante no Rio Caldo, ao quilómetro 47.4, e no Lindoso, ao quilómetro 94. As principais dificuldades, Mata de Albergaria, primeira categoria, prémio de montanha ao quilómetro 61, depois de 12 quilómetros e 300 metros, sempre a subir, no Alto do Jamil, de primeira categoria, nos últimos 4 quilómetros, sempre em empedrado, com 12 quilómetros a subir, e há ainda um prémio de montanha de terceira categoria, coincide com a meta, na Vila do Gerês, ao quilómetro 153, com 6 quilómetros sempre sempre também a subir. Há uma entrada em Espanha entre o quilómetro 65 e 88, são 23 quilómetros e 800 metros em território espanhol para o regresso depois aqui ao nosso país para o final da etapa. Chama a atenção de todos que vai ser bem mais difícil do que ontem. Vamos ter aqui diferenças maiores entre os principais candidatos à vitória final. Guérin tem 49 segundos de vantagem para Artamnis, mas Artamnis é um corredor bem mais pesado que o francês, o que quer dizer que no final da etapa de hoje ou o francês se mantém ou Nis, o russo, volta à liderança da Volta a Portugal em bicicleta.
19: Pedro Ribeiro, já nos Jerez, onde termina a etapa de hoje da Volta a Portugal em bicicleta. No desporto universitário, começa hoje em London, no Canadá, o Campeonato do Mundo de Remo, que decorrerá até ao próximo domingo. Portugal estará representado por 4 atletas estudantes, André Felipe Reizinho Ferreira e Tomás Soares Val Guimarães Silveira, ambos da Associação Académica da Universidade de Aveiro, André Teixeira Dias, da Universidade do Porto, e Madalena Teixeira Peça, da Associação Académica de Coimbra. Ricardo Cardoso, selecionador e treinador nacional universitário, diz na Antena 1 que o objetivo do contingente luso é trazer medalhas do Canadá.
0: O objetivo é sempre esse, é trazer medalhas. Estão aqui muitos campeões europeus e campeões do mundo da parte federada, isto é, sem o campeonato normal, por assim dizer, e portanto o nível é muito forte. Nosso objetivo, obviamente, é, em primeiro lugar, conseguir a final lá, e depois de estarmos na final lá, pronto, dar o nosso melhor para terminarmos o mais à frente possível, sabendo, obviamente, o valor dos adversários, e não é no Remo não há golpes de sorte, mas estou convencido que poderemos fazer pelo menos uma final lá, tenho esperança que aconteça.
19: Ricardo Cardoso, selecionador universitário de Remo, depois deste Campeonato do Mundo que termina domingo no Canadá. Na próxima semana, mesmo a última nota deste jornal, o desporto universitário português estará representado no Campeonato do Mundo de Canoagem em Szeged, na Hungria.
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Os croquetes acabam, estivemos com Nena, a emissão continua, boa tarde, hora de almoço aqui na Costa Leste, com meio-dia 32 minutos, no Bedford com um céu parcialmente nublado e temos a temperatura, esta hora, nos 79 graus, umidade relativa do ar 74%, tudo juntinho, dá 88 graus a esta hora, aqui neste tarde de quinta-feira, Dia Mundial do Canhoto e Dia Internacional do Lobo. Boa tarde, bom almoço e obrigado pela companhia.

É papo firme, e já que o Roberto falou de praia, a temperatura de água de mar hoje aqui na cidade de Balgueira vai estar na casa dos 76 graus na escala Fahrenheit. 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Obrigado por estar connosco.

0: Tivemos Alberto Leitão, Sou de Vida, antes ouvimos o grupo Starlight e o tema Hoje a Folia. Hoje o que é certo é que há mesmo futebol, a partir de uma para a segunda mão da terceira pré-eliminatória da Liga Conferência, jogam em Edimburgo, aliás, na Bulgária, campo emprestado para o Dinamo de Minsk, o Dinamo com Braga. Na primeira mão, a equipa portuguesa ganhou por 1-0. O Ricardo Pinheiro estará com informações nesta partida da Liga Conferência. A partir das 2h45, já em simultâneo com a Antena 1, vamos acompanhar o Hearts Benfica, com relato do Paulo Sérgio e comentários de Luís Cristóvão. Este sim joga-se em Edimburgo, na Escócia. 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

A saudosa dupla Lucas e Mateus na faísca do amor. Como é sabido, hoje é o Dia Mundial do Canhoto. Então, quem joga a bola com o pé esquerdo e escreve com a mão direita é o quê? Bom, esta pessoa chama-se destro para a escrita e canhoto para o futebol. Em termos gerais, quando uma pessoa tem dominâncias laterais cruzadas ou diferentes para membros superiores e inferiores, ela é chamada de canhota dos pés, dependendo do grau de habilidade com o outro pé. E com esta vamos ficar com Tito.

Rainha de França chegou o Tito Paris, Feitiço e Amor. Daqui a pouco de Lisboa chegam notícias da Antena 1. Até lá, é para ouvir com cuidado. Dom Rodrigo. Então, até já.

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2: No continente e na Madeira, 5 nos Açores. Voltando às temperaturas atuais, 23 graus no Porto, 24 em Ponta Delgada, 27 em Coimbra e no Funchal e 29 em Lisboa e Faro. A atualidade passa, claro, pela informação. Nuno Rodrigues, principais títulos.
3: Está confirmado, os trabalhadores do INEM avançam para a greve 14 e 28 do próximo mês. Conhecemos os motivos adiante neste jornal. No mês passado, o número de chamadas para o Instituto de Emergência Médica atingiu um novo máximo, mais de 153 mil contactos. O aumento poderá estar relacionado com o calor. Sobrelotação e falta de condições de segurança, uma creche clandestina na Amadora foi encerrada pelas autoridades. Neste espaço estavam cerca de 50 crianças.
2: Informação Antena 1 às 6 da tarde, edição de Nuno Rodrigues.
3: Os trabalhadores do INEM avançam para a greve 14 e 28 do próximo mês de setembro. Há várias semanas que os profissionais do Instituto ameaçavam com uma paralisação contra o novo modelo de organização do dispositivo de emergência médica. O protesto foi confirmado esta tarde, no final da Assembleia Extraordinária convocada pela Comissão de Trabalhadores. Rui Lázaro, o presidente do Sindicato dos Técnicos de Emergência Pré-Hospitalar, diz que a decisão não deixa dúvidas, até porque a Assembleia de hoje foi a mais participada de sempre.
4: Como tínhamos já escutado os nossos sócios, deliberado em reunião de direção e ouvidos hoje os trabalhadores na Assembleia Geral de Trabalhadores, convocada pela Comissão de Trabalhadores, mais participada de sempre, quando se coloca em causa a representatividade das estruturas, esta foi a Assembleia Geral de Trabalhadores mais participada de sempre, comunicámos à Comissão de Trabalhadores que, tendo em conta a vontade manifestada pelos nossos sócios, pelos trabalhadores em geral, iremos avançar para 2 dias de greve geral, para já, no dia 14 e no dia 28 de setembro, enfim, esperemos alguns constrangimentos, mas também esperemos que desta vez o Governo e o INEM estejam mais preparados para uma greve geral do que estiveram há um ano e meio atrás.
3: O sindicato contesta a nova organização do dispositivo de emergência médica, que prevê a transferência de 54 ambulâncias de emergência do INEM para as unidades locais de saúde e a transformação de 46 ambulâncias de suporte imediato de vida em viaturas ligeiras de emergência. Se forem alteradas estas condições, Rui Lázaro admite desconvocar o protesto.
4: Nós contávamos que o Governo anunciasse a reversão destas medidas para que nós possamos desconvocar a greve. Esse é o nosso desejo. Não estão em causa com esta greve questões laborais, salariais, está em causa sobretudo o desmantelamento do INEM e a consequência que isso pode ter para a vida de vários cidadãos. É isso que está em causa. Estamos a defender o país e os portugueses ao convocar, ao anunciar esta greve, que desejamos que seja desconvocada caso o Governo assuma compromissos nesse sentido.
3: Essa promessa deixada pelo sindicato no dia em que foi confirmada a greve dos trabalhadores do INEM para os próximos dias 14 e 28 de setembro. A Antena 1 pediu já um comentário ao Ministério da Saúde a propósito destes protestos agora anunciados. Aguardamos resposta. Em julho, as chamadas para o INEM bateram um novo máximo, ultrapassando mesmo os valores registados durante o inverno. O Instituto Nacional de Emergência Médica registou no mês passado mais de 153 mil contactos, um aumento de cerca de 7% em comparação com o mesmo mês do ano passado. O INEM associa esta subida ao calor, às altas temperaturas que se fizeram sentir no país. Agosto volta a ser mês de tempos de espera elevados nas urgências. Ao início deste dia, os tempos médios de espera para a primeira observação chegaram a ultrapassar as 11 horas na urgência do Hospital do Barreiro. A esta hora, e segundo o portal do Serviço Nacional de Saúde, Rita Fernandes, há também tempos de espera acima do normal noutra unidade de saúde na margem sul do Tejo.
5: No Hospital Garcia Dorta, os doentes com pulseira amarela esperam 2 horas e meia para ser atendidos. Quem tem pulseira verde espera na urgência geral 8 horas e meia para ser atendido. Também em Faro e Portimão, nos hospitais de Faro e Portimão, há tempos de espera semelhantes para doentes urgentes, que esperam cerca de 2 horas e meia na urgência geral. Nos casos de pulseira verde, há nesta altura 8 horas de espera na urgência geral do Garcia Dorta, em Almada, e no hospital de Faro, que são os mais complicados a esta hora.
3: Tempos de espera elevados nas urgências de várias regiões do país, a começar desde logo pela região de Lisboa. Os javalis vão passar a ter mais dificuldade para entrar na cidade de Setúbal. O Instituto de Conservação da Natureza e Florestas e a Câmara Municipal sentaram-se à mesa ao início da tarde para encontrar soluções. Há muito que estes animais selvagens invadem a zona ribeirinha de Setúbal durante a noite para encontrar comida. Maria do Carmo Tiago, a vice-presidente da autarquia, ouvida esta tarde pela Antena 1, garante que a partir de agora as autoridades vão estar atentas aos pontos de entrada de javalis nas praias e também na cidade de Setúbal.
6: O que ficou falado nesta reunião e decidido nesta reunião foi que o ICNF, em colaboração com a Câmara, irá identificar os locais de acesso dos javalis, tanto às praias como à cidade, para que o ICNF possa, nessas portas de entrada, nessas zonas por onde entram, controlar o acesso desses animais à cidade. O que se pretende é que eles efetivamente se mantenham lá no lugar deles e que não venham causar distúrbios nem na cidade nem nas praias. Portanto, esse é o objetivo principal.
3: A Câmara de Setúbal promete também cooperação total com as autoridades.
6: Nós, o que ficámos de fazer foi colaborar com nosso pessoal, a nossa fiscalização, para dentro da cidade identificarmos os locais onde os javalis aparecem e provocam os estragos, para que, conjuntamente com o ICNF, possamos chegar a uma conclusão para eles depois poderem agir. O que tem sido mais reportado e verificado, as zonas ajardinadas todas levantadas, todas destruídas, bem como os sistemas de rega. E também o lixo e também os animais a atravessarem as ruas.
3: Além das medidas decididas na reunião desta tarde, o diretor regional da Conservação da Natureza e Florestas de Lisboa e Valdo Tejo, Carlos Albuquerque, admite que pode ser necessário reduzir o número de javalis nesta região do país.
7: Ao identificar os canais de entrada, eles estão associados ao espaço natural e, portanto, aí sim podemos exercer este esforço de correção das cidades. Não no espaço urbano, porque, como é óbvio, não se pode andar aos tiros, não se pode fazer para andar a perseguir os animais. Estamos a falar de javalis, uma espécie selvagem que tem um certo porte e uma mobilidade grande.
8: Portanto, quando falamos de correção, pode ser ou captura, embora seja mais difícil, ou realmente o abate.
7: Sim, porque o animal é caçado, é uma espécie energética. Portanto, pode haver na correção de densidades, nós podemos depois dar o mesmo destino da atividade energética, que é o circuito alimentar ou outro, nós temos que reduzir os efetivos, essa é que é a questão.
3: Reduzir o número de javalis nesta região de Setúbal, que tem aumentado, em particular, desde a altura da pandemia.
7: Eles têm vindo a aumentar desde a altura do Covid, portanto que houve menos presença de pessoas na serra, em todo lado, na generalidade do mundo, menos atividades nos terrenos, menos circulação de pessoas, menos visitação, e portanto os animais encontraram algumas condições para proliferar. Algumas espécies, de facto, ultrapassaram os limiares da sustentabilidade e chegámos a um ponto em que não os conseguimos controlar apenas retirando 2 ou 3 animais ou fazendo uma correção pontual. Mas para o ICNF é muito mais importante aquilo que é mais invisível aos vossos olhos, mas que é as perdas de biodiversidade, porque o excesso de javalis faz com que eles, como um todo, eles comem a vegetação autóctone, dão cabo dos ninhos das aves que nidificam no chão. Pois, obviamente, eles invadem os espaços agrícolas, portanto, a cultura, a viticultura. Há muitos espaços de atividade económica que é extremamente relevante e também é suporte de biodiversidade que é posto em causa.
3: O impacto dos javalis a partir do Parque Natural da Arrábida, eles descem até às ruas de Setúbal, onde têm destruído jardins, espalham também o lixo deixado junto aos contentores. O espanhol Adria Péricas, da Emirates, venceu a 7ª etapa da Volta a Portugal em bicicleta, que terminou ao sprint na chegada às termas do Jerez. Pedro Ribeiro, agora em direto, o francês Alexis Guérin vai manter-se de amarelo.
9: Vai manter-se de amarelo, apesar de ter chegado em terceiro lugar, com o mesmo tempo do vencedor, mas Artam Nish, o russo, faz segundo, bonifica 6 segundos, mais 2 que Alexis Guerin, que assim perde tempo na geral individual. Adrià Péricas, como disseste, da Emirates, um jovem de 20 anos, venceu aqui nas Termas do Jerez, tem agora 1 minuto e 57 segundos de desvantagem para o novo para o camisola amarela, já que subiu à terceira posição. Artam Nish está a 47 segundos de Alexis Guerin. O francês tem o tempo total de 23 horas, 29 minutos e 45 segundos. Dizer apenas que Tiago Antunes, que era terceiro, chegou aqui bastante atrasado, desceu para o 6º lugar, o corredor da EFAPEL, e está agora quase a 5 minutos, 4.57. Geral por equipas, lidera a Nicolor. Quanto ao prémio de montanha, tem um novo dono. A camisola azul chama-se Alexis Guerin e pertence à Nicolor. É também o camisola amarela.
3: Amanhã corre-se a 8ª e antepenúltima etapa da edição deste ano da Volta a Portugal. Vai ligar Melgaço a Faf numa distância de cerca de 166 quilómetros. Mais uma etapa para acompanhar ao segundo aqui na Antena 1. No futebol, o Braga está na luta pelo acesso à Liga Conferência. Há pouco começou a jogar na Bulgária, frente aos bielorrussos do Dinamo de Minsk. Leva para esta segunda mão da terceira pré-eliminatória uma vantagem de 1-0 que conquistou em casa na primeira mão. Ricardo Pinheiro, tens estado a acompanhar os primeiros minutos deste encontro. Ainda não há golos?
10: Ainda não há golos, com o marcador a mostrar-nos 0 para o Dinamo de Minsk, 0 também para o Sporting de Braga, isto à passagem do minuto 9 e nestes primeiros instantes decorridos, ainda sem grandes oportunidades de golo para ambos os lados, apenas o registro à passagem do minuto 6, quando o Paulo Vítor, o avançado espanhol do Sporting de Braga, com um grande toque de calcanhar, conseguiu tirar o adversário da frente, mas depois não conseguiu finalizar. Nestes instantes conseguimos ver que ambas as equipas não querem arriscar nesta fase primária da partida. O jogo também tem tido um ritmo ainda muito lento, com as equipas a entrosarem-se e com o Braga a tentar, a pequenos passos, assumir as rédeas da partida. Isto à passagem agora do minuto 10, Dinamo de Minsk 0, Sporting de Braga também 0.
3: Ricardo Pinheiro, que vai continuar a acompanhar à distância este encontro entre o Sporting de Braga e o Dinamo de Minsk, mais adiante no dia, mas ao final da tarde, o Benfica entra em campo, neste caso, na luta pelo acesso à Liga Europa. Os encarnados jogam com o Arts na segunda mão da terceira pré-eliminatória, agora em Edimburgo, depois de terem vencido por 6-1 no jogo da primeira mão, em Lisboa.
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14: Muito boa tarde, vamos ter tempo soleiro durante as próximas horas. Temperatura máxima nos 82 para Folgivers, no Bedford, Boston e Worcester, 84 em Taunton, Providence e Hartford, 80 em Peabody e Gloucester, com 77, Newark com 86, 93 em Orlando. Amanhã espera-se um dia com sol, a máxima volta dos 83 graus, 61 à noite,
15: 79 no sábado, 79 no domingo.
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15: Quanto ao dólar americano, vale 86 cêntimos na zona euro, R$ 5,18 no Brasil e 95 escudos em Cabo Verde.
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15: Muito bem, quanto a marés, maré baixa 2h35 desta tarde e às 9h20 da noite teremos maré alta, 80 graus aqui na cidade de Baleira, depois 81 em Providence, St. Anton, 82 para Peabody e Hartford, 83 em Boston, 85 em Newark, New Jersey, 84 em Lowell, 79 graus em Fall River, 73 em Quebec, 78 em Toronto, 94 em Orlando.
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Soa bem a língua portuguesa, a língua de nossa mãe. Vindo a abrir esta hora de emissão, muito boa tarde, é quinta-feira, depois das duas adianas estarem em antena. Há um acidente na 290 Oeste, perto da saída 9 para Auburn Street. Boa viagem com a sua 97.3.

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Basta só aproveitar o bom tempo. Estivemos com o ZHF na Bulgária, minuto 30, Dinamo de Minsk 0, Sporting Braga 0. 1:33 na costa leste dos Estados Unidos, está bem, está com a WJFD. E obrigado por isso.

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é dos pescadores com José Nazário. Não para, não para, a verdade, e o relógio faz tic-tic-tic-tac. Minuto 43 na Bulgária e para a Liga Conference, terceira pré-eliminatória, segunda mão, 0-0 entre o Dinamo de Minsk e o Sporting Clube de Braga.

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2: Informação sempre atualizada na Bulgária. Intervalo 0 para o Dinamo de Minsk, 0 para o Sporting Braga. Às 2h45 temos o relato do Hearts da Escócia com o Benfica.

Miquelina, aquele dia tão lindo. Estamos no final de emissão. O trânsito está complicado na área de Boston. Entre Lynn e Boston, espero por atraso. Já também um acidente na 24 Sul. Ali logo a entrada da 24 Sul. A minha parte é tudo. Daqui a pouco a Diana anima a emissão. 2h45 ao Hearts Benfica. Obrigado por ter estado connosco. Adoramos ter estado consigo. Aquele abraço e até amanhã, se Deus quiser. Boa tarde.

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2: São 7 horas no continente e na Madeira, 6 nos Açores. No topo da atualidade, a esta hora, Nuno.
3: A eliminatória está controlada, por isso o Benfica apresenta-se na Escócia esta noite com várias novidades no 11 inicial. Vamos conhecê-las adiante neste jornal. Mais à frente espreitamos também o marcador do Dinamo de Minsk, Sporting de Braga, que começou há pouco também, às 6 da tarde. Neste caso, em mais uma eliminatória de acesso à Liga Conferência. Está confirmado, os trabalhadores do INEM vão mesmo para a greve a 14 e 28 do próximo mês de setembro.
2: Estão 21 graus no Porto, 22 em Ponta Delgada, 27 em Coimbra e também no Funchal e 28 em Lisboa e Faro. Notícias às 7 da tarde com Nuno Rodrigues.
3: A vitória por 6-1 na primeira mão deixa margem para isso. O treinador do Benfica decidiu apresentar algumas novidades no 11 inicial para o jogo desta noite com o Hearts na Escócia. Em Edimburgo está o enviado especial da Antena 1, Paulo Sérgio, agora em direto. Há alterações no 11 do Benfica, Paulo, mas na baliza nada muda. Trubin continua no banco.
4: Samuel Soares vai ser o jogador que vai manter a titularidade pela terceira vez consecutiva. É o terceiro jogo que o Internacional Português Sub-21 mantém a titularidade da baliza do Benfica, pelo que se pode com propriedade concluir que ele será o dono da baliza encarnada. Mantém-se também Lenglet, Enzo Barreneche e Sudakov. Quanto aos restantes jogadores, tudo novidades. A equipa do Benfica vai jogar então de início com Samuel Soares na baliza, depois de Edith Manu Silva, ele que é originariamente um centrocampista, está adaptado a central, depois Lenglet, que é o capitão da equipa, e Zenet, no meio campo Enzo Barreneche, Richard Rios, Luke Ebaco do lado direito, Sheldrup do lado esquerdo, Sudakov nas costas de Ion Duran, Marco Silva a cumprir aquilo que ontem tinha dito aos jornalistas, havia muita gente que precisava de minutos, o jogo está completamente controlado em termos de eliminatória e, portanto, aqui está uma equipa totalmente com muita gente nova para jogar esta segunda mão da terceira pré-eliminatória da Liga Europa. O jogo começa às 19h45 aqui em Edimburgo, com muito sol, com cerca de 800 adeptos do Benfica nas bancadas, com o relvado em excelentes condições e com uma temperatura de fazer inveja. Estamos com 26 graus aqui no norte da Escócia.
3: Som ambiente também não falta, como percebemos nos instantes antes do arranque deste jogo entre o Hearts e o Benfica, depois da vitória por 6-1 na semana passada. A equipa portuguesa tem caminho aberto para o play-off de acesso à fase de liga da Liga Europa. O jogo começa às 8 da noite e vai ter relato na Antena 1. Em andamento está já o Dinamo de Minsk Sporting de Braga, em mais uma eliminatória de acesso, neste caso à Liga Conferência. O jogo na Bulgária começou às 6, está a ser acompanhado à distância pelo Ricardo Pinheiro. Ricardo, partida no intervalo, ainda sem golos.
5: Tal e qual, como começou, 0 para o Dinamo de Minsk, 0 também para o Sporting de Braga, e em tempo de intervalo, com os suplentes a fazer alguns exercícios de aquecimento, reativação muscular, podemos acrescentar que nesta primeira parte foi um jogo sem balizas, porque aqui a turma minhota acabou por não rematar a baliza adversária. O Sporting de Braga, o melhor que conseguiu neste primeiro tempo foi através de Vítor Gómez, o espanhol da turma minhota, cruzou depois de um livro estudado, a bola sofreu ainda um desvio e depois o guardião bielorrusso defendeu. Isto foi o melhor que o Sporting Braga conseguiu fazer. Do outro lado, até tem estado confortável no jogo o Dinamo de Minsk, que assim demonstra ao longo destes 45 minutos, apesar de estar em desvantagem na eliminatória, tem sido uma equipa atrevida no contra-ataque e tem sido até talvez a equipa mais empolgante ao longo desta primeira parte. Como disse, Chelsea. Tempo de intervalo na Bulgária, casa emprestada a este Dinamo de Minsk. 0 para os da casa, 0 também para o Sporting de Braga.
6: Vamos continuar de olhos postos no marcador desta partida. Ainda no desporto, há esta tarde uma notícia que pode alimentar a esperança quanto à sobrevivência do Boa Vista. O pedido de reabertura da atividade do clube foi aceite pelo Tribunal. No mês passado, a administradora de insolvência revelou que o Boa Vista encerraria a atividade até ao fim desse mês, depois de ter falhado o depósito na conta da massa insolvente dos credores do clube da verba destinada às despesas correntes de junho. Desde essa altura, o movimento Salvar o Boa Vista conseguiu ganhar mais de 90 mil euros na tentativa de evitar o encerramento deste clube histórico. Agora, o pedido de reabertura da atividade foi aceito pelo Tribunal. Uma decisão que deixa muito satisfeito o presidente Garrido Pereira.
7: Foi uma felicidade enorme, é aquilo para o qual temos estado todos a trabalhar e portanto a informação que temos é que de facto foi deferido, tal qual no nosso comunicado, a reabertura da atividade do Boa Vista Futebol Clube e é com certeza com muito, pronto, até com muita emoção que naturalmente obtivemos essa informação.
8: E é uma esperança renovada de que o Boa Vista não acabe?
7: Sim, esse é o nosso foco.
6: Satisfação do presidente do Boa Vista, segundo o Tribunal do Comércio de Vila Nova de Gaia. O Boa Vista foi autorizado a recomeçar a atividade desde que as despesas mensais correntes sejam asseguradas com regularidade até ao fim da presente época desportiva. Os trabalhadores do INEM avançam mesmo para a greve nos dias 14 e 28 do próximo mês de setembro. Há várias semanas que os profissionais do Instituto ameaçavam com uma paralisação contra o novo modelo de organização do Dispositivo Nacional de Emergência Médica. O protesto foi confirmado esta tarde, no final da Assembleia Extraordinária convocada pela Comissão de Trabalhadores. Rui Lázaro, o presidente do Sindicato dos Técnicos de Emergência Pré-Hospitalar, diz que esta decisão não deixa dúvidas, até porque a Assembleia de hoje foi a mais participada de sempre.
9: De facto, como tínhamos já auscultado os nossos sócios, deliberado em reunião de direção e ouvidos hoje os trabalhadores na Assembleia Geral de Trabalhadores, convocada pela Comissão de Trabalhadores, mais participada de sempre, quando se coloca em causa a representatividade das estruturas, esta foi a Assembleia Geral de Trabalhadores mais participada de sempre, comunicámos à Comissão de Trabalhadores, que tendo em conta a vontade manifestada pelos nossos sócios, pelos trabalhadores em geral, iremos avançar para 2 dias de greve geral, para já, no dia 14 e no dia 28 de setembro, enfim, esperemos alguns constrangimentos, mas também esperemos que desta vez o Governo e o INEM estejam mais preparados para uma greve geral do que estiveram há um ano e meio atrás.
6: O sindicato contesta a nova organização do Dispositivo Nacional de Emergência Médica, que prevê a transferência de 54 ambulâncias de emergência médica do INEM para as unidades locais de saúde e a transformação de 46 ambulâncias de suporte imediato de vida em viaturas ligeiras de emergência. Ainda assim, o sindicato deixa margem para desconvocar estas greves.
9: Nós contávamos que o Governo anunciasse a reversão destas medidas para que nós possamos desconvocar a greve. Esse é o nosso desejo. Não estão em causa com esta greve questões laborais, salariais, está em causa sobretudo o desmantelamento do INEM e a consequência que isso pode ter para a vida de vários cidadãos. É isso que está em causa. Estamos a defender o país e os portugueses ao anunciar esta greve, que desejamos que seja desconvocada caso o Governo assuma compromissos nesse sentido.
6: Motivos que levaram o Sindicato dos Técnicos de Emergência Pré-Hospitalar a convocar uma greve de 2 dias, a 14 e a 28 do próximo mês. Antena 1 pediu já um comentário ao Ministério da Saúde a propósito destes protestos agora anunciados. Em julho, as chamadas para o INEM bateram um novo máximo, ultrapassando mesmo os valores registados durante o inverno. O Instituto Nacional de Emergência Médica registou mais de 153 mil contactos no mês passado, um aumento de cerca de 7% em comparação com o mesmo mês de 2025, portanto, do ano passado. O INEM associa esta subida ao calor, às altas temperaturas que se fizeram sentir no país. Agosto volta a ser mês de tempos de espera elevados nas urgências. Ao início do dia de hoje, os tempos médios de espera para a primeira observação ultrapassaram as 11 horas, por exemplo, na urgência do Hospital do Barreiro. E nesta altura, segundo o portal do Serviço, Serviço Nacional de Saúde, Rita Fernandes, já também em tempos de espera acima do normal, noutra unidade de saúde na margem sul do Tejo.
10: No Garcia d'Horta, mais de 2 horas e meia de espera para doentes com pulseira amarela e quase 9 horas de espera para quem tem pulseira verde. Longos tempos de espera também no Algarve, no Hospital de Faro, quase 9 horas de espera para quem tem pulseira verde e 2 horas para as pulseiras amarelas. Para estes doentes, pulseiras amarelas, o pior é esta hora, é o Hospital de Portimão, com 3 horas de espera para doentes urgentes.
6: Vamos continuar a acompanhar os tempos de espera nas urgências dos vários hospitais do país. Já está definida a estratégia para tentar impedir a entrada de javalis na cidade de Setúbal e também nas praias desta região. O Instituto de Conservação da Natureza e Florestas e a Câmara Municipal sentaram-se à mesa ao início da tarde para tentar encontrar soluções. Há muito que estes animais invadem a zona ribeirinha de Setúbal durante a noite para encontrar comida. Maria do Carmo Tiago, a vice-presidente da autarquia, garante que as autoridades vão estar particularmente atentas a partir de agora aos pontos de entrada de javalis nas praias e também na cidade de Setúbal.
11: O que ficou falado nesta reunião e decidido nesta reunião foi que o ICNF, em colaboração com a Câmara, irá identificar os locais de acesso dos javalis, tanto às praias como à cidade, para que o ICNF possa, nessas portas de entrada, nessas zonas por onde entram, a controlar o acesso desses animais à cidade. O que se pretende é que eles efetivamente se mantenham lá no lugar deles e que não venham causar distúrbios nem na cidade nem nas praias. Portanto, é esse o objetivo principal.
6: É esse o objetivo. Já o diretor regional da Conservação da Natureza e Florestas de Lisboa, Ivaldo Tejo, escutado esta tarde pela Antena 1, admite que pode ser necessário reduzir o número de animais nesta região na sequência da vigilância que vai ser feita a partir de agora nos pontos de acesso.
12: Ao identificar os canais de entrada, eles estão a chegar ao espaço natural e, portanto, aí sim podemos exercer este esforço de correção das densidades. Não no espaço urbano, porque, como é óbvio, não se pode andar aos tiros, não se pode fazer para andar a perseguir os animais. Estamos a falar de javalis, uma espécie selvagem que tem um certo porte e uma mobilidade grande.
13: Portanto, quando falamos de correção, pode ser ou captura, embora seja mais difícil, ou o abate.
12: Sim, porque o animal é caçado, é uma espécie energética. Portanto, pode haver na correção de densidades, nós podemos depois dar o mesmo destino da atividade energética, que é o circuito alimentar ou outro, mas que passa, nós temos que reduzir os efetivos, essa é que é a questão.
6: Carlos Albuquerque, da diretora regional do ICNF, e as soluções para impedir a entrada de javalis nas praias e também na cidade de Setúbal, a partir do Parque Natural da Arrábida. Os javalis têm descido até às ruas da cidade, onde destroem jardins e espalham o lixo deixado junto aos contentores.
2: Última edição do programa da tarde de hoje. Até amanhã.
6: Até amanhã.
2: Nuno Rodrigues, nesta edição das 7, simultâneo com a RTP Antena Madeira, também com a RTP Mundo e sempre online em noticias.rtp.pt.
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16: Olá, muito boa tarde. Estamos com 12 horas e 14 minutos, hora de ponta a começar. Seja muito bem-vindo. Para esta tarde, teremos sol e nuvens à mistura. Para a noite, algumas nuvens, temperatura mínima nos 62 graus. Para amanhã, dia de sol, com algumas nuvens, mas só para a tarde. Temperatura máxima prevista de 83 graus. Para a noite, céu limpo, com mínima a rondar os 61 graus.
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16: O dólar americano vale na zona euro 86 cêntimos, no Brasil 5 reais e 18 centavos e em Cabo Verde 95 escudos.
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16: A New Bedford, da maré baixa, será às 2 horas e 35 minutos da tarde, maré alta às 9h20 da noite. Esta hora, 80 graus em Toronto, Quebec está com 73, 94 graus em Orlando, Providence, Staunton e Peabody, 82 graus, 83 em Hartford e Boston, Fall River 79, Lowell 84 e 81 graus em New Bedford. A umidade relativa do ar neste momento em New Bedford é de 64%.
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Vem comigo, Ricardo Leve, a iniciar na música a nossa Hora de Ponta de hoje, Hora de Ponta que teve futebol para a Liga Europa. Iremos transmitir o jogo entre Hearts e Benfica com início às 2h45. Clemente Madalena.

Liga Conferência, o marcador ainda não foi usado, ainda está em branco. Neste momento, o Dinamo de Minsk 0, Braga 0. Joana, estou querendo a vossa.

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Manhattan, Fabiano, ciumenta. Ficamos por aqui, a nossa primeira parte termina, a primeira parte da Hora de Ponta de hoje, porque às 2h45, como já fiz referência, iremos transmitir para a Liga Europa o jogo entre Hearts e Benfica. Terminamos com Luís Alberto Tancourt, Ilha dos Heróis. Continuação de uma boa tarde, eu estarei de volta logo após o jogo.

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2: Com as bancadas praticamente em cima do relvado, estádio muito funcional, que fica aqui já numa zona, enfim, fora do centro de Edimburgo, a cidade que é a capital da Escócia, é onde está o Parlamento Escocês. Recordo o 11 inicial da equipa do Benfica: Samuel Soares é o guarda-redes, Dedits, Manu Silva, Lenglet ao quinto jogo, assume a braçadeira de capitão dos encarnados, e José Neto, Enzo Barrena de cheia, Richard Rios, Sudakov, Luque Bacchio à direita, Sheldrup à esquerda, Ion Duran na frente de ataque como o homem mais adiantado. Ele que já tem um golo marcado pela equipa do Benfica nesta temporada, precisamente à frente nesta formação escocesa. Luís Cristóvão, um abraço, boa tarde. Está um final de tarde absolutamente fantástico aqui em Edimburgo. É verdade que estamos na Escócia, é verdade que estamos a norte das Ilhas Britânicas, mas está sol, estão 26 graus, toda a gente de manga curta e calções aqui à minha frente, o que não é muito normal, mesmo para esta época do ano. Aqui é verdade que ali pela hora do almoço chuviscou um pouco, mas foi apenas isso, não mais do que isso. Para a equipa do Benfica, este é mais um jogo, é o segundo jogo fora de portas. O primeiro foi em Santegal, e o Benfica perdeu. A equipa do Benfica, até pela voz de Marco Silva, pretende juntar mais uma vitória e pretende juntar uma boa exibição. Foi aquilo que ele disse ontem aos jornalistas, é um desafio para os jogadores, um desafio que ele lhes lançou, poder juntar essas duas situações. Benfica, que é, até por aquilo que fez há 8 dias no Estádio da Luz, não é favorito, é um pro forma estar a jogar esta segunda mão para poder chegar ao play-off. Um abraço, Luís.
3: Boa tarde, Paulo Sérgio, boa tarde a todos aqueles e aquelas que nos acompanham nesta emissão mundial da RTP Antena 1. É de facto um verão quente, e se esta eliminatória parece estar já mais do que entregue ao Sport Lisboa e Benfica, não deixa esta partida de ter aqui algumas ratoeiras pela frente, quer para a equipa do Hart, que finalmente no fim de semana conseguiu a sua primeira vitória da temporada, depois de 2 derrotas frente ao Sturm Graz, derrota frente ao Aberdeen, derrota frente ao Benfica, conseguiu vencer o Dundee United. Mas para Wouter Vranken, o novo treinador da equipa, há que mostrar serviço, e mostrar serviço hoje é uma boa oportunidade para o fazer frente ao Benfica, mesmo tendo perdido em Lisboa, mesmo estando praticamente entregue ao destino de jogar a Liga Conferência, terá que mostrar que tem futebol para levar o Hearts, não digo aos mesmos lugares onde esteve na temporada passada, que acabou por ser uma temporada algo atípica, mas para colocar o Hearts na luta pela Europa uma vez mais na Liga Escocesa. E não deixa de ser também um jogo quentinho para estes jogadores do Benfica e para a equipa do Benfica. Vem de um empate em casa frente ao Académico de Viseu, e a pior coisa que poderia acontecer, mesmo numa eliminatória que está decidida, era o Benfica encarrilhar aqui 2 jogos sem provar o sabor da vitória. Daí que estão desafiados os jogadores chamados a jogo para vencerem e para terem uma boa exibição. Até porque grande maioria destes jogadores que estão no 11 do Benfica têm hoje uma oportunidade de ouro para mostrar que têm lugar no 11 inicial. Depois do empate frente aos vizienses, abrem-se as portas para que alguns jogadores do Benfica possam encontrar então um espaço para entrar no 11 que vinha a ser trabalhado por Marco Silva. E portanto muita curiosidade para perceber como está a Amar Dedits, se José Neto pode mesmo agarrar aqui este lugar e ser concorrente sério a Samuel Dal do lado esquerdo, se Richard Rios vem mesmo para ser titular, ultrapassando Leandro Barreiro e aproveitando que Freddy Carstens continua ainda limitado no seu trabalho. Mudanças nos extremos, e eu diria que Prestigiani e Rafa têm sido os jogadores que melhor têm estado na equipa do Benfica, e por isso curiosidade para ver o que é que Luca Bacchio e Schelder podem fazer. E depois eu diria prova de fogo para Sudakov. Está como titular, como também está Samuel Soares, Trubin nem neste jogo calça, mas para Sudakov este é um jogo de sim ou sopas. Não tem sido um jogador a mostrar estar ao nível do resto da equipa e hoje volta a ser titular. Marco Silva dá-lhe nova oportunidade para ele conseguir brilhar e agarrar posição entre os 11 titulares.
2: O jogo na Escócia saiu a equipa do Arts Guendouz a jogar ali para trás. Cá estão os primeiros instantes do jogo aqui em Tynecastle Park. Passe longo à procura de Cláudio Braga. Apareceu ali o corte da defensiva do Benfica, Glangle. A aparecer depois Dedits. Dedits a manter a bola dentro das quatro linhas. A fazer um passe. Recuperação ainda por parte de Cláudio Braga. Acaba a bola por sobrar depois ali para Richard Rios. E há falta, diz o árbitro da partida. Cláudio Braga, este português de 26 anos, jogador que vai na sua segunda temporada ao serviço do Arts. Enfim, fala-se insistentemente aqui nos mentideros de quem acompanha esta equipa escocesa que pode sair ainda neste mercado. Ontem, de resto, tive a oportunidade de o questionar sobre isso. Ele, enfim, disse-me que o futuro só a Deus pertence, mas que gostava bastante de experimentar, de ter outra experiência. Lá está a bola a ser ali tocada para o ataque da equipa do Benfica, era para Sudakov, acaba por perder. A bola está em Cláudio Braga, estávamos a falar dele. Aqui descaído sobre o lado direito, tenta passar ali para um adversário. O corte depois a acontecer por Enzo Barrenetxea. A bola a sair pela linha lateral. Ataca a equipa do Arts outra vez. O Arts a tentar assumir o jogo por intermédio de Miller. Miller a deixar depois para Altena. Lá está o lançamento executado, a bola a ser devolvida depois para o lateral direito da formação escocesa. Corte pela linha lateral. Corte de Enzo Barrenetxea, vai ali protestando também o camisa 21, Sheldrup. Sheldrup a ser titular pela primeira vez, ele que tem um golo marcado já nesta temporada, precisamente frente à formação de Edimburgo. Lançamento executado, lá está Spital a bater lá para dentro da grande área. Afasta depois de Sheldrup. Afasta de qualquer maneira a recuperação que vai acontecer por parte de Jordi Aliena. Altena. Altena a jogar ali para trás de neerlandês para neerlandês para Royce. Está na zona limite da sua grande área. Lá está o guarda-redes todo vestido hoje de cor de laranja. A deixar depois para o irlandês McAtee. McAtee ainda mais para trás para o seu guarda-redes. A bater aqui para o lado direito. Lá vai a equipa do Arts a tentar organizar uma jogada de ataque. A recuperação por parte da equipa do Benfica, bola em Dedits. Dedits a deixar um bocadinho mais atrás em Lenglet. Lá está o francês, vira o jogo aqui para a esquerda, bem jogado. Está ali Sheldrup, tentou agora de Trivela meter para a sua frente, era para a entrada de Sudakov. O corte de McAtee, bola para fora, lançamento para a equipa do Benfica. É sobre o lado esquerdo, lá está o lançamento executado por Geneto. A jogar ali para trás para Lenglet. Lenglet a virar o flanco ao jogo no corredor central dentro do grande círculo. Está ali Manu Silva a deixar depois em Lenglet. Invade o meio campo contrário. A bola bem dominada, de resto relevado, está em excelentes condições. E portanto, aqui só joga mal quem tem algumas dificuldades. E há aqui jogadores de enorme qualidade, como sabemos, sobretudo por parte da equipa portuguesa. A bola está em Lenglet. Lenglet a deixar depois em Manu Silva, adiantou-me, há ali uma falta, não era Manu Silva, era sim Geneto. Há uma falta a ser cometida sobre Sudakov. É mesmo à entrada do meio-campo defendido pela formação Duarte. Formação Duarte a jogar da minha esquerda para a minha direita. A equipa do Benfica no sentido oposto. Estamos no lado contrário ao... à transmissão televisiva. Lá está o passo. Atenção para Luke Kulbach, não, para Jon Duran. Protesta os jogadores do Arts, um eventual deslocação de Duran. Mas nada foi assinalado e, portanto, se a bola fosse à baliza, contava. Jon Duran de regresso às Ilhas Britânicas, depois de uma dupla passagem pelo Aston Villa, onde de facto jogou e jogou bastante bem. A bola está na equipa do Arts, tenta sair aqui pelo lado direito, lá está Altena. Altena fez ali o passe, recuperação depois a acontecer, mas há ali uma falta descortinada pelo árbitro da partida, Sander van der Eyck, à saída da zona recuada dos escoceses, e é pontapé livre já marcado, por intermédio de McAtee. McAtee a jogar ali para trás para Royce, Royce a deixar depois na esquerda em Findlay. A Findlay a lateralizar para McCart, McCart a devolver para Findlay. Este a jogar outra vez com o seu guarda-redes, está ali na zona limite da sua pequena área. Tem ali por perto Sudakov, um bocadinho mais no corredor central, mas mais recuado estava Duran. A bola está na esquerda em McCart, McCart para Findlay. A Findlay vai caminhando, soltou depois para a meia direita, recolhe ali McAtee. McAtee a meter para Altena. Altena tenta bater ali para Miller. Miller tentou virar-se, acabou por não conseguir recuperar. A bola está na posse do Benfica. Sudakov tentou soltar para a velocidade de Jon Duran. Ainda há insistência. Dedic dentro da grande área, lá direito, sai cruzamento. Quem chega? Ninguém! Nem Duran ao primeiro poste, nem Sheldrup, que estava ali ligeiramente mais próximo do segundo poste. E a bola vai pertencer ao Arts. Era ali Cláudio Braga, que aparecia em boa posição, mas a bola a ser tocada pela linha lateral por parte de José Neto, campeão do mundo de sub-17. Fez um jogo pela equipa B, um jogo oficial, a partida que o Benfica venceu frente ao Leixões por uma bola a zero. Lá está o passe longo, lá para o lado esquerdo, na direção de McPain. McPain não conseguiu chegar bem, também o contra de Dedic. E é lançamento pelo lado direito junto à grande área do Benfica. Lá está o internacional bósnio, de quem se fala insistentemente, que está a caminho do Newcastle, equipa do norte de Inglaterra. Lançamento executado, bola para Enzo Barrenet cheia, dá ali para trás para Dedic e é pontapé de baliza para o Benfica. O último a tocar foi mesmo o jogador Duarte e a bola a sobrar para o guarda-redes Samuel Soares. Luís Cristóvão, primeiras notas do comentador da Antena 1, numa altura em que já ultrapassamos os primeiros 6 minutos desta primeira parte aqui em Tynecastle Park, tal como havia acontecido em Lisboa. Uma boa entrada da formação escocesa, sendo que desta vez o Benfica não marcou aos 3 minutos.
3: Sim, o Benfica não marcou, já andou ali perto o lance de Jon Duran, de facto, estando em jogo e beneficiava de um posicionamento de Findlay para estar em jogo Duran, armou um remate forte, mas a bola saiu por cima. É um jogo que até parece equilibrado. Quem chegasse agora aí ao estádio, exatamente, e olhasse para esta partida, parece bastante equilibrado. O Benfica, obviamente, conta com o apuramento, já, eu diria, mais do que garantido até, mas tendo esse desafio do técnico Marco Silva de ganhar e jogar bem, está a tentar dar resposta a um Hearts que claramente também aparece aqui, pelo menos nestes minutos iniciais, totalmente descomplexado. Portanto, dá também a ideia que Walter Vranken terá pedido aos seus jogadores para jogarem o jogo pelo jogo, como se nada tivesse acontecido na partida da primeira mão, e por isso mesmo parece a equipa escocesa capaz de fazer frente ao Benfica, que ainda assim vai sendo dominante.
2: É, ele ficou muito, muito satisfeito com aquilo que a equipa fez na frente ao Dundee no passado fim de semana, 4-0, a primeira vitória da temporada aqui neste mesmo estádio, e queria, foi aquilo pelo menos que ontem revelou na conferência de imprensa, quer que a equipa continue a subir, continue a progredir, porque daqui pode retirar coisas boas para o próximo jogo, que é frente ao Inverness da Liga Escocesa. A bola está na na equipa do Benfica, ali pelo lado direito, lá está Dedic, a deixar mais atrás em Manu Silva, o jogador ex-Vitória de Guimarães, a fazer o passe na direção de Enzo Barrenetxe, a bola está aqui na esquerda, a Sheldrup a deixar ali no corredor central, Enzo, a dar para Sudakov, a passe para Richard Rios, bem jogado, João Durano, remata ao lado! Bem jogado, bem trabalhado pelo ataque do Benfica. A abrir-se ali uma verdadeira alameda dentro da grande área da formação do Arts e a aparecer John Duran de pé esquerdo a rematar, mas à malha lateral da baliza de Borreuse. E, portanto, uma primeira situação de perigo. Eu diria que um primeiro aviso por parte do ataque do Benfica aqui em Tyne Castle Park. É lançamento sobre o lado direito para a equipa escocesa. Ali está na Altena. Altena a fazer o lançamento, a deixar depois em Miller. Miller a descongestionar bem, a virar o jogo lá para a esquerda para McCarthy. McCarthy recolhe, tem que recuar um bocadinho. Lá vai ele combinando a pé esquerdo, a virar depois o jogo outra vez para o lado direito. Olha que bem jogado. A Miller. Miller tem ali o apoio de Altena junto à linha lateral. Passa ali a rasgar bem o carrinho de Geneto, a bola a sair pela linha lateral e a lançamento para o Arte. É meio do meio campo defendido pela equipa do Benfica, lá direito, bola ali para o capitão Spital. A Spital a meter para a sua frente, para seria para Miller. Acabou por não conseguir captar dentro das quatro linhas. Lançamento para o Benfica. Lá está o Geneto, bola atrás da cabeça. O lançamento comprido, aparece ali Altena a recuperar. Bola para Miller, outra vez Geneto na jogada. Ainda Spital dá de cabeça, o desvio de um homem do Benfica. Bola para fora e é lançamento do lado direito. Lá está Altena para fazer o arremesso manual. Segunda temporada ao serviço do Arts, este número 23, lateral direito. Jogador que foi formado no AZ Alkmaar. Não se abriu uma linha de passo, agora sim bola para Miller. Miller depois a entregar para Altena, tentou ali combinar com Cláudio Braga e há falta. Foi ali agora à queima, Geneto acaba por atingir o jogador português, o jogador que passou, entre outras equipas, pelo Villamiã antes de emigrar para uma experiência na Hungria, até que aqui está ele a dar cartas na Escócia. Na época passada, 44 jogos, 17 golos marcados e 3 assistências para golo. É de facto obra aquilo que ele conseguiu fazer na Liga Escocesa. É um pontapé livre, lateral, a meio caminho entre a linha lateral e a face lateral da grande área. Lado direito do ataque do Arts, está ali o capitão da equipa, Spital. É ele quem vai levantar, levantou o pé direito lá para dentro da grande área, afasta a defensiva do Benfica. A bola foi afastada pelo avançado Duran. Ainda há insistência por parte da formação escocesa, bola bem jogada, Spital. A Spital ali aplicar para a entrada por parte de Renault. Lá está Renault a conseguir levar a melhor, tira cruzamento. Quem aparece? Oi, toda a gente! Agora a desviar-se da bola, ainda há insistência por parte de McPain a tirar o cruzamento, afasta a defensiva do Benfica. Mas há pouco parece que toda a gente tinha alergia à bola, toda a gente do Benfica. Estão empolgados os adeptos do Arts. Olha que bem jogado ali Renault a combinar com McPain, a dar para trás, atenção, pode ir ali para o remate. Fez um remate, Samuel Soares estava no caminho da bola a encaixar sem dificuldades. Primeira situação de apuro a ser criada pelo ataque do Benfica ou pelo ataque do Arts, numa altura em que estamos com 12 minutos nesta primeira parte. Luís Cristóvão, Benfica um bocadinho permissivo na sua zona mais recuada nesta fase da partida, pelo menos neste lance.
3: Neste lance sim, mas o Benfica tinha há instantes conseguido uma grande oportunidade depois da conexão em corredor central entre Sudakov, Rios e Duran. Uma vez mais o remate de Duran não acertou no alvo, mas a levar força e sensação de perigo ao ir ao lado. E agora a aparecer muito bem a equipa do Arts, também repostando perante o Benfica com um remate de Guendouzi que Samuel Soares agarrou sem dificuldades, mas num remate também potente. É tal ideia de que o jogo está equilibrado. O Arts tendo mais bola, o Benfica com mais chegada junto da área contrária, mas ainda sem acertar no alvo, algo que a equipa do Arts conseguiu fazer neste lance. É um Benfica, para cumprir o desejo de Marco Silva, a ter que dar um pouco mais ao jogo.
4: Paulo, aproveitamos para atualizar tempo e resultado.
2: Estamos praticamente com 14 minutos nesta primeira parte aqui em Tynecastle Park, em Edimburgo. Vai empatando a equipa do Benfica neste jogo da segunda mão. Artes.
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5: Ricardo Pinheiro, estamos também já pertíssimo do fim no Dinamo de Minsk Sporting Clube de Braga, numa altura em que chegamos às 8 da noite, menos uma hora nos Açores. Dizia eu que estamos pertíssimo do fim no Dinamo de Minsk Sporting Clube de Braga.
6: Isso mesmo, num interminável 0-0, o árbitro da partida romeno acrescentou 6 minutos de tempo de compensação a esta partida. Já decorreram 5 mais uns pozinhos. Caminhamos para os últimos 30 segundos, se o árbitro cumprir então os rigorosos 6 minutos de acréscimo. O Braga, que neste momento defende como pode, contudo, está neste momento a jogar com 4 centrais, já com as substituições esgotadas. Carlos Vicente tenta então conter estas últimas aspirações por parte do conjunto bielorrusso. Ora, à entrada do minuto 90 foi a vez de Maxim Chetkizov, ganhou espaço isolado, sozinho dentro da área do Braga, conseguiu rematar, mas a bola, para felicidade minhota, saiu por cima da barra da baliza de Bernardo Fontes. São os últimos suspiros de parte a parte. O Braga tenta responder através do contra-ataque, apenas com sempre um homem isolado, através da velocidade do entrado Gabriel Silva. Não arrisca mais gente no ataque e por isso limita-se a defender como a principal estratégia de jogo. Agora mais um lance de Bielorrusso, ainda que não tenha tido a desfecho positiva para o conjunto do Dinamo de Minsk, que aponta a pé de baliza para a formação do Sporting de Braga, com o Bernardo Fontes a bater, e não há tempo para mais. Acaba de apitar pela última vez na partida o árbitro romeno Sboslax Skovax para o fim da partida. O Braga está no play-off de acesso à Conference League. Vence esta eliminatória, vence o Dinamo de Minsk. Valeu o golo de Ricardo Horta através do penalti, ainda na primeira mão. Golo esse que deu uma vitória por 1-0. Ora, o único golo desta eliminatória, sendo que esta partida aqui em solo búlgaro, casa emprestada ao Dinamo de Minsk, terminou com um nulo 0-0 entre Dinamo de Minsk e também Sporting de Braga. Tudo contado a partir de Stravaras agora. É assim que isto fecha, é assim com que a cortina se encerra, com sorrisos dos jogadores bracarenses em pleno retângulo de jogo a cumprimentarem com fair play o conjunto adversário. É o Sporting de Braga que segue em frente na Conference League.
5: Um jogo acompanhado pelo Ricardo Pinheiro, partida realizada na Bulgária, 0-0. O Braga está na próxima fase da Liga Conferência.
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5: Da Liga Europa está afastado Ricardo Sá Pinto, empate a 3 Paphos, entre Paphos e Salzburgo, mas no agregado a equipa do Salzburgo segue em frente, está afastado da competição Ricardo Sá Pinto. Regressamos à Escócia.
2: Numa altura em que estamos com 17 minutos nesta primeira parte, mantém-se o 0-0. A bola está à disposição da equipa do Benfica. Sudakov a fazer uma abertura, a entregar depois ali para o Dedic, a entrar agora por terrenos mais interiores. A bola para Luke Bacchio, atira o cruzamento lá para dentro da grande área, afasta a defensiva do Arce e é pontapé de canto. A equipa do Benfica, que à passagem do minuto 15 beneficiou de uma grande oportunidade por intermédio de Richard Rios, um cruzamento à entrada da grande área por parte de Sheldrup. Richard Rios, junto ao poste, acabou por permitir uma defesa atabalhoada de Royce, mas valeu de facto esse desvio. Lá está o pontapé de canto marcado, afasta a defensiva escocesa. A bola vai ainda ficar à disposição da formação encarnada. Está ali Dedic a jogar para trás na direção de José Neto. Neto rasteira a deixar Enzo Barrena de cheio, está dentro do grande círculo, entrou dentro do meio campo contrário, pisa a bola. Está ali a recuperação por parte de Manu Silva, a vir ao jogo lá para o lado direito, a recuperação da equipa encarnada. toda a gente a regressar à sua zona de origem. Lenglet a deixar depois em Geneto. Geneto para Lenglet, ainda dentro do seu meio campo, dentro do grande círculo, faz uma abertura para a esquerda, a bola para Sudakov, a Sudakov dá ali para trás para Geneto. Geneto de pé esquerdo a empurrar para Lenglet, lá está Lenglet de pé esquerdo também a fazer uma abertura para Manu Silva, passa a rasgar ali, abaixo um bocadinho de John Duran, a bola vem para trás na direção de Lenglet, lá está Lenglet a lateralizar, a meter aqui para a esquerda para Sudakov, lá está Sudakov pé direito, ganha ali a salta a sair, o John Duran tira cruzamento, foi uma boa desmarcação por parte do avançado colombiano, só que estava no caminho certo, Makati, a bola em Jesus, ali a conseguir levar a melhor, a arrumar a casa, a deixar em Findlay, organiza o Arts na sua zona mais recuada, lá está o central escocês a fazer uma abertura aqui para o lado direito, afasta José Neto, a bola depois de Sheldrup na recuperação a deixar em Lenglet. Lá está Lenglet a meter para Manu Silva, vem a passo a equipa do Benfica. Manu Silva, jogador contratado na época passada ao Vitória Sport Clube de Guimarães, por 12 milhões de euros, acabou por se lesionar com gravidade e por isso mesmo está agora a ir regressando, eu não digo aos poucos porque ele está em excelentes condições, ele que é um centrocampista de origem, mas está a jogar hoje como defesa central. A bola está em Findlay, Findlay a descongestionar, a trocar a bola com o seu companheiro de setor, Makati, lá está o jogador da República da Irlanda, a deixar depois em Miller, Miller para Altena, Altena para Miller, Miller ali a virar o jogo de pé esquerdo, da direita para a esquerda, ali a recuperação por parte de McCarthy, a combinar com o capitão Spital, mas o Benfica a fechar completamente os caminhos para a sua baliza, a obrigar e a pressionar a equipa do Arts a ter que dar de forma recuada. A bola está em Royce a deixar depois ali em Findlay. A Findlay vai caminhando, está a meio do seu meio campo. No corredor esquerdo, lateraliza para McCarthy. 20 minutos na primeira parte, em Edimburgo. 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Estamos em simultâneo com a RTP Mundo, RTP África, Antena 1 ou RTP Antena 1 Madeira e Açores. E dezenas de rádios que se ligam ao som da Rádio Pública Portuguesa. A transmitirmos ao vivo a de Tynecastle Parque, resultado em branco, 0 para o Arts, 0 para o Benfica.
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5: Nesta noite de futebol, Vítor Bruno, treinador do Anderlecht, está empatado a uma bola com o PAOK, mas da primeira mão tem uma vantagem ligeira, é verdade, e ainda só estamos com 36 minutos de jogo. De regresso à Escócia.
2: Na Escócia, 0-0 e Luís Cristóvão, há aquela outra oportunidade há pouco protagonizada pelo Benfica por Richard Rios. Eu diria que ele podia e devia ter feito bastante melhor.
3: É, por momentos deu ali a ideia que poderia mesmo ter conseguido marcar o golo, mas nem ele foi tão lesto no momento do remate, e depois o guarda-redes também algo atrapalhado na forma como enviou a bola para canto. O jogo continua muito tocado lá, com o Benfica a ter bastante mais bola nesta fase, portanto crescendo na partida nestes últimos 7, 8 minutos de jogo, mas sem criar mais grandes oportunidades. Ou seja, tem este lance de Richard Rios, como já tinha tido há pouco também o remate de João Duran. Falta ao Benfica a capacidade para colocar mais à prova o guarda-redes Bo Royce, porque é um Benfica que cresce no jogo, consegue dominar mais a partida, está a controlar claramente o seu adversário, mas não está a ser capaz de chegar ao golo.
2: A bola está na defensiva do Arts, a deixar depois em Gaduz. Lá vem o francês a buscar o jogo atrás. Francisco jogava nos escalões secundários, muito secundários, do campeonato francês para aí na quarta divisão. A bola está aqui do lado direito, Altena a puxar, a sair da ala, vem ali para o meio, em terrenos mais interiores, a adiantar para Gaduz. Renault a aparecer, o atraso impecável de Dedites para Samuel Soares. Situação controlada, lá está todo vestido de amarelo, internacional português de sub-21 anos. A deixar com as mãos em Manu Silva. Vai a passo, Manu Silva. Continua um sol fantástico aqui em Edimburgo. A bola depois outra vez para o guarda-redes encarnado. Ali a sair fora da sua grande área, a jogar com os pés. Tem sido uma das indicações de Marco Silva para o guarda-redes que ganhou a titularidade da Turbine, Samu Soares. A bola está do lado direito, ataca a equipa do Benfica, Luque Bacu, a dá ali para Dedic, há cruzamento, e que falhanço! Falhou ao primeiro poste de João Duran, ao segundo poste, Sudakova à boca da baliza, Luís Cristóvão, assim, meus amigos, assim não dá, ele tem que marcar este golo.
3: É o bocadinho que está a faltar ao Benfica nesta partida, e a Sudakov em quase todos os jogos. Excelente jogada com Dedic a aparecer no flanco direito, cruzamento para o coração da área. Duran não acerta para o remate, a bola sobra no entanto para a zona onde aparecia Sudakov sem qualquer oposição e também não conseguiu acertar na bola. Uma excelente jogada que merecia golo. O Benfica tem apenas que melhorar na finalização para, no fundo, colocar-se na mesma posição em que esteve na semana passada, ou seja, sendo muito superior ao Hearts e conseguindo marcar golos.
2: É, sublinho isso mesmo que acabaste de dizer, Luís Cristóvão. O Benfica é muito superior a esta formação escocesa. Não havia dúvidas, na teoria, na prática também não. E isso está também a revelar-se esta tarde-noite aqui em Edimburgo, onde o Benfica está a dominar e, portanto, já leva três boas oportunidades contra apenas uma do Arts. Lá vai o Benfica outra vez aqui por Sheldrup a jogar com Duran. A corredor central a soltar para a esquerda. Sheldrup, ui! Tentou devolver para o Duran, ou então Sudakov. A bola tocou depois em Makati e sobrou para o guarda-redes Reis. Reis a deixar com as mãos e Altena vinha aqui no corredor, a meio do seu meio-campo, virou o jogo para trás, a dar para Findlay. Este a bater lá para o lado esquerdo, está ali agora a recolher Guendouz. Guendouz parou um bocadinho a jogada e o público suspirou, como que a dizer, então, isto é para a frente. Olha, a bola está ali, Makati a adiantar, meteu para Guendouz. A Guendouz faz uma abertura para o lado direito, para o capitão de Spital. A Spital tira o cruzamento, corta a defensiva do Benfica. Lá está a bola a ser trabalhada por intermédio de Sheldrup. Lá vai Sheldrup a conseguir fazer o passo para John Duran. John Duran foi ali no carrinho. Pois é. E o árbitro da partida, Sander van der Eyck, a aconselhar calma ao internacional colombiano. Foi ali uma entrada dura e, portanto, uma entrada que, noutras circunstâncias, podia ter feito o árbitro neerlandês mostrar a cartolina amarela. Tal não aconteceu, aconselhou calma e, portanto, segue a viagem. A bola está outra vez em Guendouz, está no círculo central, faz uma abertura ali para Spital. A bola sobrou depois para Cláudio Braga, lá está Cláudio Braga, quer trocar a camisola com a Rafa para oferecer essa camisola ao filho. Foi aquilo que nos disse ontem, ali no relvado, numa entrevista feita em pleno relvado deste Tyne Castle Park. Toda uma cultura diferente. Ele falou primeiro para a Antena 1, depois para a RTP, depois para a Sport TV, tudo calmo, tudo tranquilo e tudo trabalhado pela direção de comunicação do Arte. Como são diferentes as coisas por estas bandas. A bola está ali em Langley a fazer uma abertura lá para a meia direita. Aparece ali a recolher o Manu Silva, faz um compasso de espera, à espera de uma linha de passe, ninguém se movimenta. A devolver depois outra vez para Langley. Langley ali a pisar a bola, agora sim a adiantar, a dar para Enzo, a rede cheia. O Benfica tem que jogar com um bocadinho mais de velocidade. Lá está o passo ali a rasgar agora para a Duran. A Duran fez o toquezinho e há fora de jogo. Ah, sim senhora, fora de jogo a ser assinalado a Dedic. Se John Duran não tem tocado na bola, Dedic ficava outra vez senhor do lance. Isso para mim é evidente. decidiu tocar, colocou o seu adversário em posição irregular. Lá está Royce para fora da sua grande área, a deixar em Findlay, está ali no corredor esquerdo, a pisar a bola, depois a devolver outra vez para Royce junto à marca da grande penalidade, deixa aqui em Makati, do lado direito, adiantou para Altena a deixar em Makati, a virar o jogo lá para trás. Esta é a primeira fase de construção da equipa do Arts. Uma fase de construção, uma primeira fase trabalhada pelos dois centrais da equipa. Lá está Makati, passo longo aqui para o número 7, que é Milner, escocês formado no Celtic. A puxa para a linha de cabeceira, tirou o cruzamento, mas fácil. Para as mãos de Samuel Soares. Lá está Samuel Soares na zona limite da sua grande área, preparado para deixar depois com as mãos em Langley. Amanhã não perder a partir das 20 horas e 30 minutos o arranque da jornada 2 da Liga Portugal. A partir do estádio Gé de Alvalade em Lisboa, vamos transmitir a partida entre o Sporting e o Vitória Sport Clube de Guimarães, com a narração, o relato do João Santos Correia. O menino está outra vez de volta. O menino está outra vez em grande. A bola está ali à disposição da equipa do Benfica. Agora o passe de Enzo, barreira cheia para John Duran, acabou ali por permitir o desarme e a bola chegou até ao guarda-redes Royce. Royce para fora da sua grande área, a deixar em Findlay. A Findlay vai ali caminhando, a não perder neste fim de semana também os trabalhos dos enviados especiais da RTP Antena 1. Eduardo Gonçalves aos campeonatos da Europa de atletismo. Vem aí mais medalhas, sou capaz de jurar. Eduardo Gonçalves, 22 campeonatos da Europa, é obra, distinguido pela Federação Internacional de Atletismo. É obra. O homem está intratável. E vamos também estar na volta a Portugal para as últimas pedaladas com a dupla de enviados especiais, o Pedro Ribeiro e a Ariana Azevedo. Ninguém lhe dá tanto desporto na rádio em Portugal como a RTP Antena 1. Estamos na Escócia a acompanhar o Benfica. O Benfica está a jogar ao ataque por intermédio de Luca Bacchio. Olha, a puxar para a linha de cabeceira, tira cruzamento. Quem aparece? Esse remate Sudakov para as mãos de Royce. Remate de cabeça, agora foi um passe com açúcar para Sudakov. Acabou, meu caro Luís Cristóvão, numa altura em que estamos praticamente com meia hora da primeira parte, acabou por fazer um passe para o guarda-redes do Arts. Assim não dá.
3: É, ainda assim será o primeiro remate enquadrado do Benfica, apesar da bola ter ido na prática morrer nas mãos de Royce. É um Benfica que continua a ser capaz de chegar a zonas de finalização, ainda não foi capaz, foi de colocar à prova o guarda-redes neerlandês do Arts. Um Benfica que consegue dar alguns momentos de qualidade no seu jogo, mas que não consegue transformar isso em vantagem no marcador. Não é que precise, mas está no fundo também um pouco condicionado a ser uma equipa mais capaz nesse momento, porque estamos a falar de uma série de jogadores que estão a passar, digamos assim, aqui o seu teste. Sheldrup diria que não tanto, mas Luca Bacchio, Duran, Sudakov precisam de acrescentar mais qualquer coisa para poderem agarrar um lugar no 11.
2: É preciso não esquecer que o ranking de Portugal agradece todos os pontos que as equipas portuguesas possam fazer para consolidar este sexto lugar e quem sabe atacar o quinto lugar. Está longe, mas há um começo. Olha, a bola está ali em Luca Bacchio, o remate já dentro da grande área contra o corpo de McCarthy. A bola sobrou ali para o lado direito para Richard Rios, lateraliza para Dedits, devolve para Richard Rios, mete no corredor central, Enzo Barreira de cheia, roda depois aqui para a meia esquerda, a bola está em Langley, capitão do Benfica esta noite. A bola para Sheldrup, dá ali de primeira para Sudakov. A Sudakov a fazer um passe mal medido. A bola acabou por sobrar depois para Miller. E há ali uma falta a ser cometida por parte de um jogador do Benfica. Enzo Barreneche a ser ali advertido pelo juiz Sander van der Eyck, este juiz de 35 anos, a juiz dos Países Baixos, que está na calha para mais tarde ou mais cedo subir à elite da arbitragem europeia, está a fazer pelo menos o circuito normal. internacional muito jovem, já esteve no Campeonato da Europa de Sub-19, no Campeonato da Europa de Sub-21 e, portanto, admito que mais tarde ou mais cedo seja chamado a apitar, a dirigir jogos em grandes competições como o Campeonato da Europa. Tem que começar, obviamente, pela Liga dos Campeões. Está na Liga Europa. A bola está em Reus, no guarda-redes do Arts. Ali a dar para a sua frente, rasteiro na direção de Guendouz. Meteu para Cláudio Braga. Outra vez o francês Guendouz, que jogava na quarta divisão francesa. A lateralizar ali pelo lado esquerdo. Há o desvio por parte de Luke Bacchi. Bola para fora. Arremesso manual já executado. Bola para trás para o francês Renault. Renault jogava na Liga 3, no Versailles. Salles, na Liga 3 francesa, a cumprir a sua primeira temporada aqui na Escócia. A bola está em Findlay. A Findlay ali à entrada do meio campo contrário, meteu lá para dentro desse meio campo defendido pela equipa do Benfica. É para Guedes. Depois o Cláudio Braga não conseguir captar. A bola ali a ser atrasada por Enzo Barrenet. Cheia para o Geneto, a deixar depois em Langley. Langley a meter aqui no corredor esquerdo. Lá está, Geneto adiantou. A dar ali para Sheldrop e Langley a ser travado em falta por Cláudio Braga. E cá está, Cláudio Braga protestou e acabou por ver a cartolina amarela. Não havia necessidade. Cláudio Braga agora ali a sorrir, a pedir explicações a Langley. Muitos assobios por parte dos adeptos da formação escocesa, da formação Grená, aqui da capital da Escócia. A bola está ali, Manu Silva vai descendo, a equipa do Benfica lá pelo corredor direito, meteu no meio campo contrário, está ali Dedic. A Dedic tem Luke Bacchio colado à linha lateral. A bola está em Enzo Barrenetxe, dentro do grande círculo, soltou depois para Langley, invade ali pela meia esquerda, bem a virar o jogo lá para o lado direito, recolhe ali de pé direito o Luke Bacchio, junta ao bico da grande área, a deixar de depois é para o Dedic. A Dedic tem à sua frente um adversário, tira cruzamento, afasta depois o Makati, insiste a equipa do Benfica e pareceu-me ali falta à entrada da grande área, falta sobre John Duran. O árbitro da partida nada assinalou, entendeu que o contacto foi normal. Não me pareceu, e é lançamento para a equipa do Benfica pelo lado direito, porque entretanto o alívio da formação do Arts acabou por fazer a bola transpor a linha lateral. É do lado direito, lá está Dedic a jogar ali com Richard Rios, colombiano para Bósnio, estiveram os dois no Campeonato do Mundo das Américas. A bola ali para trás para Manu Silva numa noite bastante tranquila, esta sua noite de estreia como titular. A bola está em Geneto ali a pedir desculpa a Sudakov, a passe para Langley, um passe ali a rasgar, aparece o atraso agora de Nakarte para o guarda-redes Borrois, despachar a bola para a bancada. Apareciam ali Jon Duran e também a Luke Bacchio para o pressionar. Não quis, de facto, correr qualquer risco. Olha, a bola está à disposição de Dedic numa altura em que estamos a 10 minutos de chegarmos aos 45 em Edimburgo, no Tynecastle Park. Resultado mantém-se numa igualdade. 0 para o Arts, 0 para o Benfica.
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5: Deixa-me dar conta, Paulo, também do primeiro jogo de trincão nas Arábias. O Al Ahly está a vencer o Al Diriyah.
2: Grande oportunidade para o Benfica. Primeiro de John Duran, depois um remate à defesa de Reis. E é Dedic que acaba por atirar a bola à barra da baliza do Arts. Mais uma oportunidade para a equipa do Benfica a chegar à vantagem nesta primeira parte. Walter.
5: Fica esse registro de uma grande oportunidade. Dizia eu que Francisco Trincão faz a estreia no Al Ahly e para já as coisas vão correndo bem à sua equipa neste duelo frente ao conjunto dirigido por Bruno Lage. 60 minutos. O Al Ahly vai vencendo por 1-0.
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5: Daqui a pouco teremos também direto com Birmingham, mas para já voltamos a centrar atenções. Paulo Nuarte, Benfica.
2: Voltamos, sim senhora, pontapé de canto marcado do lado direito por Luke Bacchio, o guarda-redes Reus acabou por afastar com os punhos e é lançamento para o Benfica do lado esquerdo do seu ataque. Lá está o jovem produto da cantera encarnada, o Gene Neto, ali a ficar o senhor da situação, a fazer o lançamento e depois a dar sequência à jogada. Mas Luís Cristóvão, já estamos nos últimos 8 minutos antes do árbitro a dar conta da compensação desta primeira parte, 0-0, e as oportunidades para o Benfica inaugurar no marcador vão-se sucedendo.
3: É verdade, e nenhuma tão boa quanto esta de Dedites, depois de João Durão aparecer à esquerda com um remate que dificultou a vida ao guarda-redes do Artes. Este ainda assim defendeu com o pé e depois a bola sobra para a cabeça de Dedites, que acerta na barra. É um Benfica cada vez mais perto do golo, insistente, criando situações para poder chegar a essa vantagem. O Artes neste momento está remetido à sua defesa.
2: Ataca a equipa do Benfica numa altura em que ao minuto 37, a um minuto de palmas, uma homenagem que está a ser prestada pelos adeptos do Artes. Benfica vai jogando, vai trocando a bola entre os seus jogadores. Confesso que não tenho qualquer indicação sobre a homenagem ou que se trata desta homenagem, mas que é uma homenagem, é um minuto de palmas com todo o estádio a aplaudir. A bola está em Richard Rios, dá ali para trás na direção de Mano Silva, está sobre a divisória, passa na abertura para a esquerda, atenção para ali com o peito, baixou para o relvado Sudakov e é lançamento para a equipa Duarte, lançamento para Altena. Lá está a Altena aqui do lado direito, lançamento já executado, foi jogando ali com o número 7, Miller. Miller a dar ali para trás para McAtee, o jogador da República da Irlanda, de quem se fala que pode vir a ser chamado à seleção do AIR. E agora foi ali uma falta de Findlay no corredor central. Rapidamente batida, a bola está em Sudakov, faz uma abertura para a esquerda, atenção. Aparece ali a trabalhar, de pé direito, Sheldrup dentro da grande área. Atira ao cruzamento. Era na direção do segundo posto onde estava Richard Rios. Preferiu tirar-se para o chão para ver se colava e a bola perdeu-se pela linha final. Pontapé de baliza para ser executado por Borrois. Estamos hoje na Liga Europa, já estivemos na Liga Conferência, Sporting Clube de Braga apurado para o play-off. Amanhã a não perder a partir das 20h30, mais um show de bola na RTP Antena 1 com o João Santos Correia. Ele vai estar aos comandos do Sporting Vitória Sport Clube de Guimarães. Estamos também nos campeonatos da Europa de Atletismo, em Birmingham, em Inglaterra, com o Eduardo Gonçalves, o Mister Atletismo, um dos grandes especialistas do atletismo português. 22 presenças em grandes competições na Europa. Não é para todos, meus amigos. Olha, a bola está aqui em Miller. Miller a trabalhar, tira ali cruzamento, pé direito. Atenção, aparece ali o cabeceamento de McPake. Afasta a defensiva do Benfica, completa o Olívio e depois Luque Bacchio. Ainda de John Duran, bem. Muito bem, emissão defensiva. E a bola está em Richard Rios. Faz uma abertura para a esquerda, para José Neto. Não, para Sheldrup. A Sheldrup a deixar depois em Richard Rios. Lá está Richard Rios dentro do grande círculo. Pisa a bola, vai trabalhando. Adiantou para Sudakov. Lá está, 5 minutos para os 45. A bola na esquerda em Sheldrup. A Sheldrup a trabalhar ali. Lá está a Sheldrup a deixar em Richard Rios. Bomba! A sair ao lado. A bola é desviada por McAtee. Jogador irlandês a dar ali o corpo ao manifesto. E a bola a perder-se pela linha final. Mais um pontapé de canto para a equipa do Benfica. Voltam a sair mais uns jogadores da formação encarnada para intensificar o aquecimento. Ali está preparado para a movimentação Sudakov. Sudakov a levantar os dois braços, é do lado esquerdo do seu ataque, bola batida lá para o coração da grande área, não mesmo puxado ao segundo posto, afasta a defensiva do Artes, a bola vai sobrar ali para Dedites. A Dedites dá para trás na direção de Mano Silva, faz uma abertura, meteu-a para Enzo Barrena Cheia, assim é que é, faz uma abertura para o lado direito, atenção Dedites, tira um adversário de caminho, Dedites, ainda outro, passa agora para Richard Rios, faz uma abertura para a meia esquerda, está ali a Sheldrup a manobrar, entrou dentro da grande área, pé direito, remate e a defesa a dois tempos. E olha, e é a grande penalidade. Não, fora de jogo, fora de jogo.
5: Paulo, já voltamos aí, até porque se impõe também um direto agora com o Eduardo Gonçalves no Campeonato da Europa em Birmingham. Isto porque Eduardo, Delvis Santos consegue apuramento para a final dos 200 metros.
8: Espetacular. Acaba muito bem o dia, o Delvis Santos.
5: consegue o apuramento para a final dos 200 metros, ainda mais com a sua melhor marca de sempre, 20 segundos, 23 centésimos. Delvis, em direto para a Antena 1, de manhã prometeu, assim, desabridamente, que estava aqui não só para lutar para ir à final, mas depois na final também discutir um lugar no pódio. Como é que foi esta prova?
8: A prova foi boa. Não tinha muito o que pensar, era vir meter em prova aquilo que treinámos durante muito tempo. Antes de vir para cá, o meu treinador, que ficou em casa, o Adam Ferreira, apontou-me coisas da eliminatória que eu tinha que olhar agora na semifinal, que era justamente apertar-me na saída da curva, provavelmente quando estivesse ao lado de outros atletas melhores ou com melhores marcas, agarrar-me.
5: Apanhar a boleia.
8: Exato, e como tenho muito boa bagagem de treino, a parte final é uma das minhas partes fortes, então segui o conselho, tanto do Adam como do Vítor, que disse-me exatamente a mesma coisa antes de entrar para os blocos, e correu bem.
5: E agora vai ter 24 horas mais ou menos para repousar, calculo que vai também a sua cabeça trabalhar um pouco, a pensar no dia de amanhã. E amanhã, está mesmo com peito, há 4, 5 atletas que, enfim, têm melhores marcas e um segundo faz a diferença, mas como é que se vai abordar esta final?
8: Acho que vai ser totalmente diferente. Os atletas com

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1: Com melhores tempos, mas a minha mãe, como ela diz sempre, se estamos aqui no on the field, temos todas as chances para concretizar.
2: Dalvis, muito obrigado, muitos parabéns e amanhã cá estaremos à espera que... Olha, meus amigos, assim foi, Delvis Santos na final dos 200 metros, a liderança nos melhores tempos ainda pertence a Francisco Obicoelo, nunca se sabe quando um descendente pode então ocupar esse lugar. Walter Madureira, voltaremos mais à frente para dar aos ouvintes da Antena 1 o programa de amanhã, que vai ser vasto no que diz respeito a atletas portugueses.
3: Mas com este dia a ficar já marcado perante este bom resultado de Delvis Santos, apurado para a final dos 200 metros, Campeonatos da Europa de Atletismo, com acompanhamento da reportagem do Eduardo Gonçalves.
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3: Paulo Sérgio, estamos muito perto do tempo do intervalo. Há pouco, aqui através das imagens da Sport TV, vimos que, primeiro, não há penalti e, em segundo e mais importante do que isso, o Durano estava em posição irregular.
5: E foi isso mesmo que o árbitro da partida assinalou e, portanto, nada a dizer. Estamos a 10 segundos de chegarmos ao final da primeira parte, ou melhor, de chegarmos ao tempo de compensação, que não será muito longo, nem pouco mais ou menos. Olha, a equipa do Benfica vai jogando aqui pelo lado esquerdo, a bola está ali em Sheldrup. A Sheldrup tira um adversário de caminho da esquerda, mais para o meio, remate cruzado ao lado! Bem, Sheldrup! O internacional norueguês saiu da ala, veio, rematou cruzado e a bola tirou tinta ao poste esquerdo da baliza de Reis. Um minuto é o que falta para chegarmos ao final desta primeira parte. Mantém-se o 0-0 aqui em Edimburgo, nesta emissão mundial da RTP Antena 1. A bola está ali em Miller a virar o jogo lá para o lado na esquerdo, na direção de McCart anda ali de um lado para o outro, depois acabou por adiantar em demasia, a bola a sobrar para Manu Silva, a fazer ali um passo a rasgar, estava desatento o Sudakov, a bola sobrou ainda para McPain mete lá para a esquerda e agora esta subida dela é para José Neto, que esteve a receber tratamento por parte da equipa médica do Benfica, fora das quatro linhas. Um minuto, estamos em Inglaterra, está ali também em dificuldades o Geneto, continua a queixar-se bastante do ombro esquerdo e a equipa médica do Benfica rapidamente entrar no relvado para prestar assistência ao jogador. Final da primeira parte, resultado numa igualdade 0-0 entre Artes e Benfica, toda a gente a caminho dos balneários. Eu diria, meu caro Luís Cristóvão, que a equipa do Benfica teve mais do que oportunidades suficientes para conseguir pelo menos marcar um golo. Acaba por ficar a dever a si próprio esse golo e o resultado está na igualdade 0-0.
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4: Está ou não na equipa para a segunda parte? Não parece que haja mais qualquer alteração, porque todos os jogadores que estão ali no aquecimento estão a fazê-lo de forma tranquila. Luís Cristóvão, o Benfica podia ter saído com outro resultado para o Balneário.
5: Podia e devia, porque foi a melhor equipa e sem espaço para dúvidas, foi mesmo a única equipa que criou oportunidades para chegar ao gol. Não foi até mais do que uma oportunidade que a equipa encarnada consegue criar. O remate de João Duran, defendido com os pés por Royce, o cabeceamento de Dedites ao ferro e sobretudo o lance de Richard Rios.
4: Mas olha, Luís, deixa-me dizer que a equipa do Benfica está de regresso dos balneários e vai mesmo haver a alteração. Genete vai ficar no banco dos suplentes e vai avançar para o seu lugar Samuel Dal, portanto, azar para o jovem internacional português, campeão do mundo de sub-17 anos.
5: Sim, sendo que
4: Mas olha,
5: Tomás Araújo também está.
4: Tomás Araújo, exato.
5: É isso.
4: Tomás Araújo também. E portanto, mais alterações na equipa do Benfica.
5: Talvez Langlet divida o tempo com Tomás Araújo nesta partida.
4: É mesmo. Langlet a sair e portanto Tomás Araújo a entrar para o seu lugar, porque a braçadeira de capitão já está com Tomás Araújo. E, portanto, já está de regresso a saída de Langlet, entrada para o seu lugar do número 44, e parece-me ter recuperado José Neto. E, portanto, apenas uma alteração na equipa do Benfica. Vai reiniciar-se a partida dentro de instantes. Luís Cristóvão, já volto a ti. Confirmo, Zé Neto está de regresso e o Tomás Araújo vai fazer dupla de central com Manu Silva. Manu Silva é quem vai jogar os 90 minutos, se nada de extraordinário acontecer. Portanto, uma alteração apenas ao intervalo. Vai apitar, apita o árbitro da partida. Saiu a equipa do Benfica, Luís Cristóvão na jogada.
5: Sim, é Benfica em gestão e uma gestão perfeitamente compreensível daqueles que neste momento são os dois centrais titulares do Benfica, Tomás Araújo e Clément Langlet. O francês jogou a primeira parte, pôde também assim estrear-se como capitão da equipa encarnada no apito inicial. E Tomás Araújo agora a tomar o lugar e também a braçadeira de capitão. Quanto ao resto, felicidade pela recuperação de José Neto. Ele saiu ali de facto com muitas dores, mas é bom sinal que esteja de regresso, o sinal de que estará tudo bem com o jovem internacional de formação português. E com isto o Benfica, aquilo que tem a fazer, sobretudo nestes minutos iniciais, é tentar, com as indicações do seu treinador, melhorar o momento de finalização. É curioso que já no final do jogo frente ao Académico, Marco Silva disse que a finalização é algo que acabará por vir com o tempo, que a equipa poderia melhorar a organização, mas a finalização é algo que vem com o decorrer da temporada. Agora começam já a ser dois jogos onde essa finalização mostra algumas lacunas e por isso é tempo dos jogadores que estão em campo também a darem passo em frente e procurarem trazer mais qualidade e golos para o Benfica.
4: A bola está no ataque do Arts, aqui sobre o lado esquerdo, ali agora foi a vez de Cláudio Braga tentar o carrinho, não conseguiu, insiste a formação do Benfica, Richard Rios em dificuldades, bola dentro da grande área, sai cruzamento prensado de Dedic, afasta a defensiva do Arts, a bola para Cláudio Braga, tentou tirar o adversário de caminho, sobrou depois para a Guendouz a deixar em Cláudio Braga, vai aproximando-se a formação escocesa da grande área encarnada. A bola a sobrar depois ali para McPain a entregar o ouro ao bandido. A bola está em Sheldrop. A Sheldrop a deixar aqui do lado direito, já dentro do meio campo defendido pelo Arts. Está ali Dedic. Dedic a deixar em terrenos mais interiores em Luque Bacchio. E este a jogar para trás para Manu Silva. Manu Silva a deixar dentro do grande círculo onde está o Tomás Araújo. Deu depois para José Neto. José Neto a devolver para Tomás Araújo, ali a pisar o capitão do Benfica. A deixar depois em Sudakov, em velocidade, passo orientado, deu para John Duran, Geneto a combinar com Sudakov, mas Geneto estava em posição de fora de jogo e a pontapé livre para a zona mais recuada do Arts. Lá está McAtee, jogador formado no Newcastle, ali preparado para bater este pontapé livre. Jogadora da República da Irlanda, alguma expectativa. Ele ontem, o próprio, confessou aos jornalistas à espera da próxima convocatória do novo selecionador da República da Irlanda. A bola está ali em Tomás Araújo, dá para Manu, para o José Neto, a deixar depois em Manu. Manu a adiantar, meteu para Richard Rios, aumentou a velocidade, foi desarmado, bola para Guedouz. A Guedouz a deixar ali no corredor central, Guedouz foi travado em falta, a bola está na posse dos homens do Arts. O árbitro da partida a mandar jogar, abertura para a esquerda para McPain. McPain a fazer ali um compasso de espera, dá para trás, dá para McCarthy para Guedouz. A Guedouz a fazer uma abertura para McAtee. E ouvem-se agora os adeptos do Benfica a puxar pela equipa encarnada, hoje a jogar de branco. Lá está a bola do lado direito, atenção, Altena vem saindo da ala, dá ali mais para trás para McAtee, vira ao flanco ao jogo, bem jogado, a bola para McPain, cruzamento, passou à frente da baliza de Samuel Soares, agora outro cruzamento, cabeceamento de Cláudio Braga e a bola para Samuel Soares, rapidamente a pôr na sua frente de ataque, de baliza a baliza, John Duran arrancou, agradece o passe ao seu companheiro, mas a bola ficou em Reus. Reus a deixar depois em McAtee, mete lá para o lado direito para Altena no corredor central, já dentro do meio campo defendido pela equipa portuguesa. Está ali Guedouz, adiantou depois para Cláudio Braga, sobrou para Guedouz, este a lateralizar aqui para a esquerda para McCarthy a jogar para trás para Findlay lá para o lado direito para McAtee, a lateraliza depois para Jordi Altena, a deixar ali no corredor central onde está o capitão Spital, também Renault, foi o francês quem acabou por fazer ali o atraso, um passe longo. Equipa do Benfica, dá-me a ideia, estamos praticamente com 5 minutos nesta segunda parte, mas dá-me a ideia, Luís Cristóvão, que entrou um bocadinho desatenta, digamos assim, e ainda está a sair do balneário, ainda não entrou no relvado.
5: Talvez quando se esperasse que o Benfica viesse para o jogo mais focado e à procura do golo, vemos exatamente o contrário. É o Arte que parece estar ligeiramente melhor organizado e o Benfica ainda a acomodar-se ao que vai vendo do lado contrário, sendo que quando tentou aproximar-se da área foi João Duran que em posição de fora de jogo acabou por anular essa iniciativa. É um Benfica a precisar de pôr os pés no chão e entrar definitivamente nesta segunda parte para ir à procura do golo.
4: Neto, passo longo, não consegue ali captar John Duran à primeira e depois acaba por levar tudo à frente, faz falta sobre a Altena e é pontapé livre já marcado. A bola está em Renault, lá está Renault no corredor central, vai ali no meio campo contrário, pisa a bola, a vira à final aqui para a esquerda na direção de McCarthy veio ao seu meio campo, deixou depois outra vez em Renault, lá está o antigo jogador do Versailles, passo longo para Guedouz, atenção, vai isolar-se, remata ao lado. entre os jogadores do Benfica, entre Tomás Araújo e também Janeto. O francês Guedes apareceu e rematou. O que vale para a equipa do Benfica é que talento é coisa que não tem em grande quantidade, e a bola acabou por sair ao lado da baliza de Samuel Soares. Mas aqui está o primeiro grande lance desta segunda parte, e a pertencer à equipa do Arts. A bola está outra vez lá do lado direito. Miller passa agora para Guedes, vai marcar bem, a fechar a baliza Samuel Soares. Outra vez o francês, e vão duas neste início de partida, a duas situações a serem protagonizadas por Guedes, e duas situações resolvidas pelo guarda-redes Samuel Soares. Olha a equipa do Benfica a tentar sair com a bola para a sua frente de ataque. Passa ali a aparecer na direção de Luca Bacchio. Faz uma abertura para o Sudakov, ali com alguma dificuldade. Deixou depois em Sheldrup. Aproxima-se da grande área. Picou lá para dentro. O corte de cabeça de McAtee. Insistência ainda de Sheldrup. E há falta. Falta cometida pelo internacional norueguês sobre Renault. É pontapé livre para o Arts à saída da sua zona mais recuada. Mas atenção, atenção, Luís Cristóvão. 8 minutos na segunda parte e está uma pilha de nervos, Marco Silva. Uma pilha de nervos o treinador do Benfica, porque viu a equipa do Arts a desperdiçar duas boas oportunidades. Valeu na baliza, Samuel Soares.
5: É um Benfica completamente adormecido. Completamente adormecido a permitir que o Arts chegue na área, a ter dificuldades para sair com bola e a permitir que o Arts roube bola também ainda no meio campo defensivo.
4: Quantas vezes vai o cântaro à fonte que acaba por partir? Cruzamento da esquerda, lá para dentro da grande área. Apareceu o desvio do jogador Duarte. E está feito o primeiro golo da partida para a formação escocesa. Cruzamento lá para dentro da grande área. Bom cruzamento do lado esquerdo. Estava completamente sozinho o número 7, Miller. E a aparecer ali à boca da baliza, parece-me ter sido o número 23, Altena.
5: Foi Miller.
4: Aqui apareceu Miller. Miller a marcar, e cá está. O golo a acontecer é o número 7 a aparecer completamente liberto de adversários à entrada da pequena área e a atirar para o fundo da baliza. Tantas vezes vai o cântaro à fonte que acaba por partir. A colorido o marcador do Tynecastle Park em Edimburgo, a marcar a equipa do Arts por Miller. Edimburgo, Arts 1, Benfica 0.
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6: Há outro português que está a sorrir nesta altura, Vítor Bruno. O Anderlecht está a bater o PAOK por 3-1, agregado 4-1 favorável à equipa belga.
4: Luís Cristóvão, Benfica ficou no balneário. Benfica ainda não regressou ao relvado para a segunda parte. E vamos ver. Olha, não conta. Não conta a fora de jogo. Fora de jogo assinalado e, portanto, não conta. O golo mantém-se o 0-0. E fora de jogo a ser assinalado pela equipa de arbitragem com recurso à vídeo-arbitragem. Seja como for, fica esta situação como um enorme aviso para a equipa do Benfica. Como um enorme aviso para a equipa de Marco Silva, que entrou literalmente a dormir. Isto se é verdade que entrou, porque eles estão lá embaixo no relvado. Mas, de facto, a permitirem, a darem iniciativa de jogo à equipa escocesa. E valeu o vídeo-árbitro, porque senão o Benfica estava a perder.
6: Não são revelados os centímetros, mas é por muito, muito pouco.
5: É a queima-roupa que é apanhado McPake ligeiramente adiantado em relação a Tomás Araújo.
4: É aqui no corredor esquerdo, não é?
5: Exatamente. Mas fica de facto o aviso, porque é uma situação em que o Benfica aparece completamente desprotegido. Quando Cláudio Braga consegue lançar bola no corredor esquerdo, não havia lateral para defender essa zona. A linha defensiva do Benfica estava completamente desalinhada, e lá está, por centímetros, McPake ficou fora de jogo, como poderia por centímetros estar em jogo e levar...
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5: Ter então a ofensiva no, na faixa esquerda do, do ataque do, do Arts e depois também a permitir que Miller, vindo da direita, aparecesse no coração da área para tocar para o gol. É um, é salvo pelo, pelo fora de jogo, mas é um Benfica a ter que utilizar este, este erro como sinal de alarme, porque a equipa tem que fazer muito mais.
4: Bom, e agora apareceu ali o remate de pé esquerdo de John Duran, saiu da grande área, veio para trás, ali à entrada, rematou a passe de Neto, mas a bola a tomar muita altura e a passar sobre a barra da baliza de Borrois. Mas enfim, fica o aviso, e o Benfica já sabe que tem que acordar, já sabe que tem que pôr o despertador, caso contrário, pode complicar, e não há necessidade, o Benfica está confortável na eliminatória, só tem que fazer um bocadinho mais, só tem que aproveitar as muitas oportunidades que já teve no decorrer desta partida. Olha, a bola está ali em Richard Rios, ainda à segunda bola, acabou depois por perder Luca Bacchio, a sobrar depois para Guendouzi, a Guendouzi tenta passar ali para um adversário e não lhe permite o José Neto. A bola acabou por sobrar para Tomás Araújo, a deixar em Manu Silva, está ali sobre a divisória, invade o meio campo contrário, lá está Tomás Manu Silva a combinar depois com Luca Bacchio, deixou Rios, a bola outra vez em Manu, Manu dá ali para dentro do grande círculo, está o Tomás Araújo, abertura lá para a esquerda, é para o Sheldrup, Sheldrup a descongestionar. Estamos quase, quase com um quarto de hora nesta segunda parte aqui em Edimburgo. 0-0. O golo do Arts foi anulado. A Sheldrup dentro da grande área, lado esquerdo. Atenção a puxar. Remate. Prensado. Afasta a defensiva do Arts. Insistência ainda de Neto. Mal o passe para Guendouzi. E depois foi ali Tomás Araújo resolver o problema. Tocar a bola pela linha lateral. É lançamento à direita para Altena executar. Lá está o jogador dos Países Baixos, o jogador neerlandês formado no AZ Alkmaar. Ali a demorar uma eternidade, lançamento já executado, a bola para Miller, o autor do golo que não valeu. Pelo menos foi o autor de, do remate que foi para o fundo da baliza, mas o escardino McPay que estava em posição irregular. Ali a abertura agora por parte de McCarthy a tentar bater ali para a entrada de Altena. Aparece bem a proteção de José Neto. E a bola a sair pela linha lateral. Já executado o próprio Escardino do Benfica, campeão do mundo sub-17 anos, a deixar em Tomás Araújo, o mundialista do Benfica na seleção portuguesa. Lá está Tomás Araújo, ele que substituiu ao intervalo Langlet, a deixar depois em Geneto. Geneto rasteira a meter ali no corredor central, a dar para Tomás Araújo, a deixar em Manu Silva. Está a adiantar para Dedic. Estamos a aproximar-nos do quarto de hora desta segunda parte da hora de jogo aqui em Edimburgo. Não há golo, 0-0 no marcador. Emissão mundial da RTP Antena 1. Estamos em simultâneo com a RTP Mundo, RTP África, RTP Antena 1 Madeira, RTP Antena 1 Açores e dezenas de rádios que se ligam ao som da Rádio Pública Portuguesa em todo o mundo. Olha o Sheldrup ali a furar, a adiantar em demasia. Boa recuperação da Altena, a tirar dali o perigo, mas a entregar a bola a Sudakov. Lá vai Sudakov pela esquerda, ali a furar, tentou tirar cruzamento, bom corte de Makati. E a bola a sair pela linha lateral. É lançamento para o Benfica, lançamento para ser executado à esquerda por José Neto. Quarto de hora já esgotado nesta segunda parte, dá uma ideia de que o Benfica acordou com aquela situação do golo que depois o vídeo-árbitro reverteu. A bola está em Richard Rios, remata ali prensado contra o corpo de um adversário, vai em alta velocidade o Tomás Araújo, consegue fazer o atraso, prepara-se para entrar na equipa do Benfica, Leandro Barreiro. Vai entrar dentro de instantes Leandro Barreiro na equipa encarnada. E se... se for, enfim, aquilo que está mais ou menos previsto, será Enzo Barrenechea a sair. Lá está Barrenechea, ele que foi um dos resistentes da titularidade nos anteriores desafios e, portanto, vai vai descansar para os próximos compromissos da equipa do Benfica. A bola está aqui em Guedus, Guedus a deixar ali mais para trás para Renault, Renault a pisar a bola, tem ali o árbitro a importuná-lo, este subiu para a equipa de arbitragem, a bola rodou depois ali para o lado direito, atenção, vai em velocidade, sai cruzamento, chegou atrasado Cláudio Braga, e depois apareceu ali Dedic já a tirar a bola pela linha lateral. É lançamento para o Arte. É, e o Dedic, o Leandro Barreiro não vai sozinho. Vai também para este ano e para jogo. E portanto, mais um homem de ataque para entrar na equipa do Benfica. Vamos ver quem vai sair. Provavelmente aqui será uma troca direta, porque Luque Bacchio, enfim, na primeira parte até deu um ar da sua graça, nesta segunda parte é outro dos jogadores que está completamente desaparecido. Mas esta é a minha opinião. Luís Cristóvão é quem está a comentar a partida. A partir dos estúdios centrais da RTP Antena 1 na Avenida Marechal Gomes da Costa em Lisboa. Lá está preparado para tirar este cruzamento a um pontapé livre lateral a beneficiar o Arte junto ao bico da grande área, lado esquerdo do ataque da formação escocesa. Está ali Miller, está também o capitão Spital. Grande luta ali dentro da grande área com Richard Rios e também Cláudio Braga. A situação está resolvida, mais ou menos resolvida. Pois é. O árbitro está atento. Agora sim a autorizar, atenção, é Miller a bater lá para dentro da grande área, cabeceamento por cima! A subir bem ali ao segundo andar, o jogador da formação do Artsen apareceu ali para tirar o cabeceamento, só que a bola saiu por cima. Alterações então na equipa do Benfica. Enzo Barrenetxe a sair para a entrada de Prestiani. E a saída também de Sudakov para a entrada de Leandro Barreiro. Luís Cristóvão, o que pretende fazer Marco Silva com esta alteração?
5: Sim, no fundo são trocas por trocas, são dois jogadores que vão aparecer em espaços semelhantes aos jogadores que estavam em campo, trazendo também aqui mais capacidade ofensiva. Com Prestiani, provavelmente a aparecer no corredor central, na zona onde estava Sudakov, o Benfica vai ter maior imprevisibilidade e maior capacidade para entrada na área. Sudakov volta a não aproveitar esta oportunidade e pode começar a ficar curto o espaço. Vamos ver também como o Prestiani aparece no corredor central. E Leandro Barreiro, no lugar de Barrenetxe, é claramente um upgrade ofensivo para o meio campo do Benfica, à espera que o luxemburguês também empurre a equipa para mais perto da área adversária, ao mesmo tempo que mantenha a eficácia, ou que aumente a eficácia no momento de recuperação de bola.
4: Olha, Luís, também na equipa do Arts, uma alteração, a saída de Renault, a entrada de Magnussen, no islandês, para o seu lugar, pontapé de canto para a equipa do Benfica. É do lado esquerdo, lá está Prestiani para tirar este cruzamento. Lá está Prestiani, a bola batida lá para o coração da grande área, afasta a defensiva do Arts, de qualquer maneira, a bola a sobrar para Guendouzi. A Guendouzi a tentar sair aqui pelo corredor esquerdo, adiantou, meteu já para Magnussen, bem trabalhado, Cláudio Braga a deixar em Guendouzi, faz uma abertura lá para o lado direito para Altena, já dentro do meio campo defendido pelos encarnados, hoje a jogarem de branco. Lá está Altena, bem ali perante a aproximação e o movimento de Richard Rios, e a bola teve que vir para trás. Estamos com 20 minutos desta segunda parte aqui em Edimburgo. Não ata nem desata em termos de marcador o jogo, 0-0. E se na primeira parte o domínio foi enfim evidente por parte da equipa do Benfica, nesta segunda parte isso não está a ser assim, algum equilíbrio. Vamos ver se as alterações introduzidas por Marco Silva conseguem mudar as coisas. A bola está em Sheldrup, vem ali a deixar passar para Prestiani. A Prestiani a dar uma volta sobre si próprio, a deixar depois em Leandro Barreiro. Lá está o jogador luxemburguês, virou flanco ao jogo, meteu para Dedits. A Dedits aqui para Luque Bacchio. Lá está Luque Bacchio a trabalhar de pé esquerda, adiantou ali para John Duran. Bola para trás para o Dedits. Dedits para Duran. Duran agora a descongestionar, a bater na direção de Manu Silva. E este a deixar no corredor central. Está ali Tomás Araújo a meter depois lá para a meia esquerda na direção de Geneto. A devolver para Tomás Araújo, está dentro do grande círculo, soltou aqui para o lado direito para Manu Silva, adiantou curtinho para Luque Bacchio, bom drible, atirou com uma finta de corpo um adversário de caminho, a bola depois para Dedits, lá está Dedits, entrou na grande área, vai para o corredor central, ganha ali a bola, acabou por perder depois para Magnussen. A recuperação por parte do Benfica já em terrenos mais subidos para este ano, dá para Sheldrup, a Sheldrup tira um adversário de caminho, lá está Sheldrup para este ano, e bem jogado, bola para Nanet, tira cruzamento de canto. A defender como pode Miller, a ceder ali pontapé de canto, é do lado esquerdo para lá, se encaminha o número 25 Prestiani. Lá está Prestiani, dá uma ideia de, com as entradas de Leandro Barreiro e Prestiani, o Benfica está melhor. O tal upgrade de futebol ofensivo de que falava há pouco Luís Cristóvão. Lá está o pontapé de canto batido lá para a entrada, para Duran atacar a bola. Afasta a defensiva do Artsen, vai aqui do lado direito, insistindo o Benfica, está sozinho dentro da grande área. Atenção, lá está Luque Bacchio, remate prensado, a bola a sobrar para quem? Era para Prestiani e ainda conseguiu ali Miller fazer o atraso, vai para Altena. A tirar ali de qualquer maneira. Insiste o Benfica outra vez pelo corredor esquerdo, bola agora metida por Neto para o meio. É para Richard Rios, vai virar-se lá para o lado esquerdo e descair sobre o lado esquerdo. Esquerdo estão Prestiani e também Sheldrup. E portanto as coisas são agora bastante mais complexas para a defensiva escocesa. A bola está em Luque Bacchio. A Luque Bacchio aqui a trabalhar. Tirou um adversário de caminho. Ainda o cruzamento prensado. Recuperação ali por parte da equipa do Benfica. A bola vem para trás para Manu Silva. Rasteiro, bem jogado. Agora por Barreiro. Barreiro a fazer a abertura para a direita. Falta de Barreiro. Falta de Barreiro, diz o árbitro da partida. E é pontapé livre à saída da sua zona defensiva para a equipa do Arts. Luís Cristóvão, estamos com 68 a caminho dos 69 minutos e o Benfica voltou a, enfim, a ter um rendimento condizente com o valor da equipa.
5: Sim, as trocas tiveram efeito imediato, a equipa posiciona-se em espaço mais elevado, parece mais eficaz, volta a demonstrar ser mais forte do que o Arts. O Arts talvez sinta que ultrapassado ali um momento em que criou oportunidades para chegar ao golo, pode ter gasto, digamos assim, a gasolina que tinha. As munições que tinha para fazer este ataque, para tentar chegar a uma vantagem também. E por isso o Benfica, passo a passo, volta a retomar o domínio do encontro, mas continua também a ser um Benfica que não cria suficientes oportunidades e não consegue marcar golos, e esse é um problema para Marco Silva estar obrigado a pensar, porque o Benfica tem que ser de facto mais forte no momento da finalização, e nesta segunda parte nem sequer se está a aproximar tanto da área como o fez na primeira.
4: É agora mais um passo ali do lado esquerdo, lá para o interior da grande área, um passo diretamente para fora e, portanto, passou o perigo para as redes defendidas por Borrois. Lá está o guarda-redes neerlandês, ele que jogava no Sporting de Beveren, na Bélgica. A bola saída ali por parte de Altena, a meter mal para Leandro Barreiro, a deixar em Sheldrup lá na esquerda, ataca o Benfica, vem agora para o meio, adiantou para Duran, abertura ainda para a esquerda para Prestiani, aparece ali Prestiani a trabalhar bem, vai ali tirando o cruzamento, pode marcar, Dedits por cima! E é canto! Dedits aos 25 minutos da segunda parte! Digamos que é conseguir a melhor oportunidade dos encarnados neste segundo tempo. Ainda é dito, apareceu ali já dentro da grande área, em terrenos bastante interiores, muito próximo da marca da grande penalidade. Remate a sair prensado porque houve um jogador do Arts a tocar na bola e por isso mesmo é pontapé de canto aqui do lado direito do ataque do Benfica. Lá está Luque Bacchio. Ali a levantar o braço, Luque Bacchio a bater lá para o coração da grande área, afasta McAtee. Ainda há insistência por parte da formação benfiquista Sheldrup, mas é lançamento para o Benfica. Eu disse mas pela simples razão de que ele estava ali a ser incomodado por Miller. Mas foi mesmo o número 7 da equipa escocesa quem tocou na bola em último lugar. E há ali qualquer coisa dentro da grande área. Está em dificuldades o Tomás Araújo. Vai ali ao pé coxinho o capitão do Benfica. Mas parece-me estar tudo bem. E portanto... Está ali uma reunião de condomínio entre Prestiani, o árbitro da partida, e também Leandro Barreiro, mas o árbitro manda executar o lançamento e Tomás Araújo está em condições. A bola está em Prestiani, vem fugindo da bola ali daquela zona, vai trocando-a com Tomás Araújo, outra vez o jogador argentino, a dar de calcanhar, a deixar em Tomás Araújo, dá ali rasteiro, lá para Sheldrup, tira dois adversários de caminho, vai de gatinhas, mantém-se ainda de posse de bola, entrou na grande área, escorregou, foi para o chão, não parece haver qualquer falta, agora Spital estava ali a dormir, ainda há recuperação da equipa do Benfica, Leandro Barreiro também a escorregar, e a bola vem ali para trás para Findlay, a Findlay ao alongar o passe à procura de Cláudio Braga. A bola sobrou depois para José Neto. Lá vem José Neto. Ali a deixar depois no corredor central está Tomás Araújo. Tomás Araújo a passo. Prepara-se mais uma alteração na formação escocesa. Está ali Cariota para entrar o jogador albanês, número 29. E portanto vai entrar assim que o jogo parar. A bola está em Manu. Manu a deixar depois em Tomás Araújo. Tomás Araújo está dentro do grande círculo. A adiantar meteu ali para Dedic. Hoje já estivemos na Liga Conferência a acompanhar a equipa do Sporting Clube de Braga. Empate 0-0 frente ao Dinamo de Minsk na Bulgária. Permitiu à formação da cidade dos arcebispos garantir presença no playoff de acesso à fase de Liga, da Liga Conferência. Estamos com a Liga Europa. Estamos à a acompanhar a jornada 2 da Liga Portugal. Ataca a equipa do Arts lá pelo lado direito, bola em Cláudio Braga. A Cláudio Braga junto à face lateral da grande área tentou ali dar um toquezinho para desmarcar um companheiro. As coisas não lhe saíram bem e a recuperação por parte da equipa do Benfica. Amanhã, a partir das 20:30, o menino João Santos Correia está aos comandos da máquina para nos trazer o relato do Sporting Vitória Sport Clube de Guimarães. A não perder a emissão a partir das 20:00. 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E claro, o Campeonato da Europa de Atletismo com o Eduardo Gonçalves em Birmingham, o Mister Atletismo, 22ª grande competição na Europa entre campeonatos da Europa de pista coberta e ao ar livre. 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Olha, atenção, John Duran virou-se. John Duran, pois é, virou-se, mas tinha ali 3 adversários sobre ele e acabou por complicar aquilo que podia ter sido mais tranquilo. E agora vamos ter 2 alterações na equipa do Arts. Wilson vai entrar, saída do número 19 Guendouz, entrada também de Cariota para a saída de Miller. São jogadores, Luís Cristóvão, numa altura em que estamos com meia hora desta segunda parte, jogadores que deram tudo. E, portanto, como deram tudo... Oh, e também Cláudio Braga a sair. Portanto, é Cláudio Braga, porque são 3 as alterações. 3 as alterações, é Caboré quem vai entrar. Portanto, Caboré, Cariota e Wilson para os lugares de Cláudio Braga, Guendouz e Miller. Em frente, Luís.
5: A equipa do Hearts também a fazer a sua gestão, muda os dois homens da frente. Caboré até tinha sido titular no jogo da Luz e agora volta a ter minutos nesta partida. Fica de fora o Amadou Bassi, que até passou pela Académica aqui no futebol português. Também a entrada...
4: Académica e Vizela.
5: Exatamente, também a entrada do albanês Kariota. Refresca, sobretudo, as posições mais adiantadas. A equipa do Hearts, que terá ainda a esperança de poder chegar ao golo, mesmo que nesta fase tenha voltado a ficar um pouco mais longe da área.
4: É, vai mexer o Benfica, não tarda nada. Já vou dar conta de quem vai entrar na equipa encarnada. Estamos no último quarto de hora desta partida aqui em Edimburgo, com 0-0 no marcador, mas obviamente que o Benfica vai passar porque trazia uma confortável vantagem de Lisboa. Uns 6-1 conseguidos na semana passada. O Benfica que vai daqui por 8 dias jogar em casa com o Aros da Dinamarca. A primeira mão do play-off. Atenção, Caboré vai ali a trabalhar, atenção, o remate, golo! Que bomba! A bola foi para Caboré, sobrou para Magnussen, encheu o pé esquerdo e está no fundo da baliza. É um grande golo de Magnussen, o jovem islandês de 22 anos, um jogador que vai na sua segunda temporada ao serviço do Arts, a marcar, a inaugurar o marcador aqui em Edimburgo. Que tiraço! Arts a marcar a partir desta altura. Estamos já no último quarto de hora desta partida. Marca o Arts. Um para a equipa de Edimburgo, marcou Magnussen. 0 para o Benfica.
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4: Não há como anular o golo, porque foi um remate fora da grande área e aqui está um dos jogadores que entrou já no decorrer desta segunda parte, Luís Cristóvão. Que grande golo, que grande disparo Magnussen. E aos 77 minutos, a equipa do Hearts passa para a frente do marcador.
5: Situação ofensiva um pouco atabalhoada da equipa do Hearts, mas o esforço de...
4: Golo!

0: do Benfica. Um pontapé fora da grande área e a bola está no fundo da baliza. A igualdade a acontecer há instantes. Confesso que não vi quem marcou o golo.
1: Luque Bacchio.
0: E cá está. Luque Bacchio a marcar e acaba de sair de ser substituído. Luís.
2: Bem, ainda em relação ao lance do Hartz, Caboré em esforço consegue tocar a bola para que esta chegue aos pés do Magnussen, e Magnussen, que até é destro, portanto normalmente o seu pé direito é o pé mais forte, acaba por desferir um remate potentíssimo com o pé esquerdo para bater Samuel Soares, um remate fora da área. O Benfica responde e logo de seguida consegue voltar a empatar a partida. José Neto dentro da área, de costas para a baliza, muito bem a encontrar Luque Bacchio à entrada da mesma, assistência para o jovem lateral esquerdo, e Luque Bacchio um remate forte e seco a bater também Royce e a colocar o jogo de novo empatado. O Benfica aqui com mais um sinal de alarme, porque facilitou um pouco em termos defensivos para permitir o gol do Hartz, depois finalmente muito bem a acertar com a baliza. As trocas com a entrada de Rafa e de Kaminski para os lugares do Luque Bacchio e também de Sheldrup refresca as alas Marco Silva, com essa ambição de ainda acabar por vencer um encontro que está difícil para ser vencido, porque muito por culpa do Benfica no seu momento de finalização. O Benfica criou já mais do que oportunidades suficientes para estar a vencer de forma tranquila, mas alguma coisa tem aparecido entre o Benfica e o gol.
0: É, costuma-se dizer, Luís Cristóvão, que o rabo é sempre o mais difícil de esfolar, e o Benfica está com esse problema. Vamos ver se os 10 minutos que nos separam dos 90 dá para a equipa encarnada ainda dar a volta aos acontecimentos. Luque Bacchio a igualar a partida para o Benfica. A bola está em Rafa a trabalhar ali bem sobre o lado esquerdo, a deixar depois em Manu. A Manu a ver a posição dos seus companheiros, a jogar com o companheiro de setor, que é precisamente Tomás Araújo. A bola vem ali para o lado esquerdo, atenção, bem jogado agora Neto, a deixar ali na ala para Rafa, lá está Rafa, rasteiro, dá para trás, dá para Prestiani, a Prestiani para Neto, Neto a descongestionar, a deixar depois um bocadinho mais atrás em Tomás Araújo, este meter para Manu, Richard Rios, dá ali depois para Kaminski, cá está o polaco, que veio do Colónia, troco de 17 milhões de euros, é um dos reforços da na temporada. A bola em Tomás Araújo lateraliza, o público do Arts está satisfeito, está a puxar pela equipa, a bola está em Prestiano e vai jogando ali com Rafa a deixar atrás em Tomás Araújo, a bola para Geneto a dar para Tomás Araújo e depois a bola vem aqui para o lado direito, é para Richard Rios, lá vai o colombiano, um passe ali mal medido, muito mal agora de Richard Rios, diretamente pela linha final e a pontapé de baliza para ser executado por Gorrois. Lá está todo vestido de cor de laranja o guarda-redes do Arts, ali a combinar com Finlay. Depois Royce a jogar ali para o lado direito para Macatim, tenta meter ali para a Alteia, a bola sobrou para Wilson, ainda na sequência da jogada apareceu ali a equipa do Arts, mas a recuperação do Benfica em zona subida, está o Rafa, tentou tirar no adversário de caminho, oi, lá vai outra vez a equipa do Arts, mas depois um mau passe, ali a aparecer o número 29, Cariota, a tentar dar de primeira para a sua frente, a tentar soltar a velocidade de Cabo. Recuperação por parte da equipa do Benfica. Dedic a bater, atenção, lá vai Dedic dentro da grande área, desarma a acontecer, é canto à direita para a equipa do Benfica. Vai ali protestando Dedic, uma eventual grande penalidade, enfim, estou, eu diria que muito bem posicionado e não me parece de todo. E portanto, o árbitro da partida foi inteirar-se da situação física de McPake, está em condições, McPake está farto de correr, farto de fazer aqui o corredor esquerdo e portanto em termos físicos já estará bastante desgastado. Pontapé de canto que vai ser marcado aqui do lado direito, lá está Prestiani a ajeitar a bola no quarto de círculo, agora a levantar os dois braços, tem ali Kaminski, bola batida lá para o coração da grande área, afasta a defensiva do Arts e depois um pontapé de ressaca a acontecer ali por intermédio de Dedic, mas a bola a passar muito longe da baliza. Substituição na formação do Arts. Saída de McEntee e a entrada para o seu lugar de Camará, com o número 24. É a tal gestão de que falavas, Luís Cristóvão. Vater, Vranken, enfim, já fez aquilo que tinha para fazer neste encontro. Pelo menos a grande ideia foi a síntese que eu tirei da conferência de imprensa de ontem, era não perder por muitos. Está empatado e, portanto, vai agora fazendo a gestão da equipa.
2: Dos objetivos, ou dos vários objetivos que havia nas duas equipas, eu diria que, é do lado do Arts que poderá haver maior satisfação, porque está a conseguir empatar este jogo com o Benfica. Faltam ainda alguns minutos, mas está a conseguir empatar e está a dar uma imagem ligeiramente melhor do que aquela que tinha deixado no jogo da primeira mão no Estádio da Luz. Vai fazendo também a sua gestão de minutos. O jogo que tem no próximo fim de semana é um jogo da Taça da Liga, com um adversário também um pouco mais frágil, portanto poderá aí continuar a fazer gestão, sendo que vai depois enfrentar o Rapid Viena no play-off da Liga Conferência. Mas é um Arts que pode sorrir, pelo menos até ao momento, por aquilo que tem feito nesta partida, com objetivos também mais humildes, frente a um Benfica que ainda tem 6 minutos para atingir também os objetivos que tinha delineado.
0: É, 6 minutos, mais qualquer coisa, porque vamos ter para aí uns 3 minutos de compensação, portanto, contas redondas, faltarão 10 minutos para terminar a partida aqui em Edimburgo. Seja como for, o Benfica tem mesmo uma crise de finalização. Isso parece-me evidente, mas é algo que vamos obviamente a falar no final da partida, quando o Luís Cristóvão acabar por fazer o seu comentário mais detalhado. Atenção, Kaminski, dentro da grande área, tentou passar ali por um adversário. Bom corte de McCarthy, ceder pontapé de canto outra vez do lado direito. Tentou o polaco ali a esticar. E McCarthy, este escocês formado no Celtic, empurrar a bola pela linha final. Está bem para este ano e a passo para ajeitar a bola no quarto de círculo. Lá está para este ano. Muitas lutas e muitos pares dentro da grande área. À maneira curta, a bola para Dedic. Dedic a devolver depois para Prestiani, junto ao bico da grande área. Pisa a bola. Prestiani está bem. Prestiani, que marcou um grande golo no fim de semana ao Académico de Viseu, na sequência de um remate cruzado. Agora tentou ensaiar a mesma jogada, mas as coisas não lhe saíram nada bem. E a bola saiu muito longe do alvo. A bola está em Camará, a Camará para Reus. Reus a devolver para Camará no corredor direito, a tirar dali o perigo. Bola diretamente para fora, reposição para o Benfica, à esquerda da sua zona mais recuada. Lá está preparado para a movimentação na equipa encarnada. Lançamento, Geneto dá ali para trás.

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1: A Tomás Araújo a trocar a bola depois com a Manu Silva. Lá vai Kaminski, ali a sair da ala, deixa depois em Leandro Barreiro para trás, para Tomás Araújo. A Tomás Araújo vai virar o jogo. Virou o jogo para a direita. É para Dedits, lá está Dedits, tem um adversário à sua frente. Dedits a trabalhar para Richard Rios, para Dedits. Dedits ali em simulações, outra vez Richard Rios, o colombiano, a puxar a bola para trás para Manu Silva, a trocar, mas sem progredir no relvado. A equipa do Benfica preste irem lá para dentro da grande área. É fácil a aparecer ali Reis, a arrojar-se ao solo e a ficar senhor da situação. Assim, Luís Cristóvão, o Benfica não vai lá.
2: Não, a equipa do Benfica mostrar-se muito perdulária, continua a ser esse o problema. E Marco Silva, que aparece nas imagens da transmissão televisiva, a mostrar-se preocupado e nada animado com aquilo que vai vendo em campo. É um jogo onde volta a ficar a nu alguma incapacidade no momento da finalização, e esse é um problema que vai crescendo depois do empate também em casa frente ao Académico de Viseu.
1: Ataca a equipa do Arts aqui pela esquerda. A bola está ali em McPake a descongestionar, a deixar depois na central Findlay. Este a meter para o capitão da equipa, Spital. A fazer uma abertura lá para o lado direito. A bola devolveu para trás, para Camará. Depois Lindsay para Spital. Abertura para a esquerda, para McPake. McPake estava adiantado. Hora de jogo para o esquerdino, Josh McPake. Primeira época, ele que na época passada jogava também no Campeonato da Escócia, fez 41 jogos e marcou 19 golos. Para já está já com um golo marcado, golo que marcou no passado fim de semana, no passado domingo, à equipa do Dundee United. Ataca o Benfica lá pela esquerda, a bola está em Prestiani. Prestiani vem ali para o meio, a fazer uma abertura para a meia-direita. Está Manu Silva, adiantou agora para a direita, onde está ali o Dedits. A Dedits vai descendo, vai aproximando-se da grande área do Arts. Deixem Kaminski. Kaminski a fugir ali mais para o meio, a deixarem Richard Rios. Richard Rios dá para trás, dá para Tomás Araújo. A bola em Geneto, a combinar com Prestiani. Prestiani para Rafa. Rafa a adiantar. A bola está em Richard Rios. Vai trocando a bola de pé para pé, mas sem conseguir progredir no terreno. E, portanto, assim é uma espécie de controle total dos acontecimentos, porque mantém a posse de bola, mas criar perigo. Chapéu, nada, zero, caput. Olha, a bola está ali em Tomás Araújo, dá a arrastar, dá depois para o Prestiani. A Prestiani vem agora fazendo uma abertura para a direita, a bola para Richard Rios. Richard Rios tira o adversário de caminho, entra na grande área, remate prensado, corte! O corte ali a acontecer. Vamos já ter mais 3 minutos. Aqui está, mais 3 minutos é o que falta para terminar esta eliminatória. A terceira pré-eliminatória de acesso à fase de grupos da Liga Conferência. Resultado numa igualdade aqui em Edimburgo. Atenção, remate, barreira e a defesa. A defesa a sacudir de Bom Reis para pela linha final. Vem a aparecer ali Leandro Barreiro a conseguir fazer o remate de pé direito. Mas muito atento na Royce a desviar e a ceder mais um pontapé de canto. É aqui do lado direito. Mais um do lado direito. Muitos pontapés de canto têm beneficiado a equipa do Benfica, mas sem qualquer tipo de benefício. Não tem criado perigo. Vamos ver se é agora, maneira curta para este ano. Faltam 2 minutos, a bola está em Dedits, lá vai Dedits, ali há Dedits a tentar dar de primeira, depois acabou por complicar, ainda consegue agora de cabeça resolver o problema. Bola dá ali para trás para Rafa, protesta os adeptos do Arts, cria uma falta de Dedits, o árbitro estava por perto, mandou jogar. A bola está ali numa abertura para Prestiani, aqui do lado direito, tira cruzamento, mas já para lá das 4 linhas. E portanto passou o perigo para a baliza do Arts. Guarda-redes, Boa Reis, preparado para despachar a bola para a sua frente de ataque. Apoio e puxo pela equipa aos adeptos do Arte. Para quem depois de ter sofrido 6 golos no estádio.

0: da Luz, este empate sabe. Sabe a pato, sabe a patinho mesmo. Lá está a bola batida em profundidade por Góis. Aparece ali o cabeceamento de Richard Rios. Vai recuperar o Dedits. Bem, Dedits ali a conseguir levar a melhor numa primeira fase. Depois perdeu, né, numa segunda. Caboré ali a atrapalhar-se com o seu adversário. Não houve qualquer falta dentro da grande área do Benfica, mas o Benfica está-se a pôr a jeito. O Benfica está-se a pôr a jeito. Olha, Manu! Manu tira dali a bola. Olha a bola agora de Samuel Soares para Rafa. Rafa a fazer a abertura lá para a esquerda. Já ia. Já ia em alta velocidade. Prestiani. A bola foi para as costas de Prestiani, portanto já não dava para regressar atrás. Saiu pela linha lateral, lançamento já executado. A bola está ali em Camará. Lá está a Camará a tirar ali a bola para o meio campo contrário. Para no peito, baixa para o relvado do Tomás Araújo, de primeiro e de pé esquerdo a fazer a abertura para Manu Silva. Agora a descongestionar, a jogar para trás com o guarda-redes Samuel Soares, a meter depois na direção de Tomás Araújo. Lá vem Tomás Araújo a fazer a abertura para Manu Silva. Manu Silva, passe longo lá para a esquerda, aparece ali o corte de cabeça de Altena. E acabou o jogo. Acabou o jogo aqui em Edimburgo. O Benfica não ganhou, não consegue ganhar nenhum jogo fora. Segundo empate consecutivo, depois da igualdade frente à formação do Académico de Viseu, 2-2. Veio a Escócia empatar 1-1 com o Arts e esteve em desvantagem. E fora de portas, perdeu com o St. Gallen e empata aqui em Edimburgo à procura da sua primeira vitória fora de portas. Mas, de facto, não conseguir materializar, criar muitas oportunidades, sobretudo na primeira parte do desafio, mas não conseguir materializar essas oportunidades e depois, na segunda parte, entrou literalmente a dormir e permitiu um golo marcado por Magnussen aos 78 minutos. Já tinha sofrido uma bola dentro da sua baliza, marcada por Miller, que acabou por ser anulada pelo vídeo-árbitro. E, portanto, 1-1. Segue o Benfica para o play-off. 6-1 em Lisboa, 1-1 em Edimburgo. 7-2 de agregado. Mas seguramente que os dois golos sofridos por Samuel Soares, pela defensiva do Benfica, com tanto desperdício, deverão merecer alguma preocupação por parte de Marco Silva. Equipa do Benfica, depois dos cumprimentos da praxe, depois dos cumprimentos à equipa adversária, aproxima-se agora da zona onde estão os adeptos do Benfica, cerca de 800 adeptos que assistiram ao encontro aqui no Ancastle Park. E vão cumprimentar a equipa. Há ali a subir os poucos, não se ouvem sequer. E há também aplausos, muitos cascóis. E portanto, eu diria que estão cumpridos os mínimos olímpicos para a equipa de Marco Silva.
1: Deixa-me também dar conta de resultados finais. O Anderlecht bateu o PAOK por 3-2. No agregado, favorável à equipa de Vítor Bruno, os belgas do Anderlecht por 4-2. A Craiova venceu o Cúpio por 2-1. Esta equipa do Craiova é dirigida por um treinador português, Filipe Coelho. Está também na próxima ronda da competição. Pafos de Ricardo Sapinto é que ficou pelo caminho, perdeu hoje. Nota também para a realização de um jogo desta terceira pré-eliminatória amanhã de manhã. Isto porque nas Ilhas Faroé está muito nevoeiro e há um jogo que tem que ser mudado de hoje para amanhã. Refiro-me ao Klaknik com o Lech Poznan. Esta partida está agendada para amanhã, depois do Lech Poznan ter vencido na primeira mão. O jogo de todas as decisões é amanhã de manhã.
0: Muito bem, Walter Madureira, a equipa do Benfica vai agora a regressar aos balneários. Está ali ainda o José Neto, que se aproxima da zona onde estão os adeptos do Benfica e vai ali chamar alguém para lhe entregar a camisola. Exatamente, para lhe entregar a camisola. Cá está a camisola para um adepto do Benfica, seguramente alguém ligado ao Internacional Português de sub-17 anos, campeão do mundo. Toda a gente nos balneários, Walter Madureira, Luís Cristóvão, melhor jogador em campo, em tua opinião?
2: Olha, não é fácil descobrir ouro na exibição de hoje do Benfica. Eu diria que José Neto merece aqui uma nota de destaque. Foi um jogador sempre muito capaz de vencer os duelos no seu flanco, com várias recuperações de bola. Richard Rios também com nota positiva na zona do meio-campo encarnado. E, portanto, entre um e outro estarão os dois jogadores a merecer melhor apreciação nesta partida.
0: José Neto pode discutir o lugar, em tua opinião, com Samuel Dal?
2: Eu creio que o José Neto tem potencial para vir a ser titular do Benfica no futuro e também sinto que Samuel Dal fica aquém dessa capacidade de ser um lateral esquerdo completamente convincente para a equipa encarnada. Essas duas tendências, um pouco como o sol e a lua durante o dia de ontem, vão se aproximando e eu creio que ao longo da temporada pode acabar por se dar o eclipse de Dal para que José Neto fique na frente desta dupla.
0: Muito bem, daqui a pouco vamos ter declarações a partir aqui de Edimburgo, na indicação da direção de comunicação da Benfica SAD é de que apenas vai falar Marco Silva, quer na conferência de imprensa, quer na zona de entrevistas rápidas da Sport TV e também da BTV. Nenhum jogador vai à zona mista e, portanto, fica essa indicação também para o Walter Madureira. E Luís Cristóvão, avanço para, enfim, o teu comentário um bocadinho mais detalhado, à espera de sermos interrompidos por declarações de Marco Silva. Há claramente um problema de finalização para a equipa encarnada.
2: Há claramente um problema, e olhando para, fazendo par entre este jogo e o jogo do domingo passado frente ao Académico de Viseu, vale a pena dizer que mesmo com jogadores diferentes, os problemas se mantêm. Rodou a equipa Marco Silva, mas não rodou a capacidade para marcar. E isso...
1: Vamos interromper o Luís Cristóvão, até porque na zona de entrevistas rápidas da Sport TV prepara-se para falar Cláudio Braga, o jogador do Arts português. Vamos ouvi-lo.
3: Não é muito para a eliminatória, mas para nós, enquanto equipa e enquanto aquilo que trabalhámos e agora no caminho para a frente, é muito precioso termos este resultado contra uma equipa como a Benfica. Acho que lá está. Sabíamos que ia ser um jogo um bocadinho menos difícil em nossa casa por termos o apoio dos adeptos e depois de analisarmos os erros todos que cometemos, individuais, que não podemos ter cometido lá na Luz, chegar aqui e fazer realmente... Ainda há muito por melhorar, mas a verdade é que já conseguimos meter algumas das nossas ideias, isso já é muito...
4: Até porque falamos muito na questão de ser uma missão praticamente impossível para vocês, mas este empate dá-vos essa força e confiança para esta equipa que no fundo está aqui a ser reconstruída com um novo treinador e muitas caras novas também.
3: Sim, sim, claro. Lá está, é como eu disse, para o resto da época é uma força... que principalmente para os próximos jogos, competições europeias e mesmo para o campeonato, é uma força que precisávamos ter, que era necessária para nós mesmos sabermos que o que estamos a trabalhar realmente está a resultar e que é um caminho, um processo longo, mas que vai resultar.
4: Esta margem que o Benfica trouxe do Estádio da Luz também dava aqui outro conforto à equipa portuguesa, mas vocês sentiram também a evolução desse último jogo para este?
3: Sim, claro, lá está, taticamente também tivemos um bocado diferente, mas sempre realmente conseguimos meter as ideias, algumas das ideias que trabalhámos durante a semana e desde a pré-época, e principalmente isso é uma coisa que temos que nos orgulhar contra uma equipa como a Benfica. Não interessa o resultado, eu acho que o Benfica, sendo o Benfica, não vem para aqui para empatar ou para perder, como é óbvio, é uma equipa que tem sempre a ambição de ganhar, então lá está, acho que isso é muito bom termos um empate contra uma equipa destas.
4: Bem, Cláudio Braga, muito obrigado.
1: As palavras de Cláudio Braga, o jogador do Arts, a ser o primeiro a falar aos jornalistas, neste caso particular à Sport TV. Olha, vamos ouvir Luque Bacchio. Ele vai também falar na Sport TV.
5: Here in the Hart Stadium.
6: Well, I think that it's a good thing to not lose the game, because we were losing, and of course our goal was to win the game. But I think that
1: acha Luque Bacchio que o Benfica fez mais para poder conseguir vencer esta partida? Recordo que Luque Bacchio foi o marcador do gol da equipa encarnada, logo a seguir ter sido surpreendido pelo Arts. O mais importante foi mesmo a qualificação, reconhecendo também que não terá sido um grande jogo, uma grande exibição. Este não é um momento perfeito, a equipa não está num bom momento.
6: Como eu disse, há sempre up and downs durante the game. So, of course, not everything was perfect, but we are.
1: A equipa still, não conseguiu uma exibição perfeita, um jogo perfeito.
6: We are working hard to improve.
1: Mas é preciso continuar a trabalhar bastante para continuar no caminho.
6: And,
1: conhecer que foi um jogo negativo, mas há um processo que está a ser assimilado todos os dias. Agora, sobre a importância que este golo tem no plano pessoal. Tenta ajudar sempre a equipa, seja com assistências ou com golos. O objetivo é ajudar a equipa.
6: With the statistic as a player for Benfica, that is a big club, but I'm fully
1: destacar
6: focused
1: também, and grandiosidade do Benfica e
6: and I'm very happy today.
1: O quanto feliz está por
7: jogar
1: num clube como o Benfica.
7: Season, there are a lot of news that you can leave the club. What you can say to the supporters?
6: What I can say is that it's normal. The media is always talking and they try to always find players.
1: Diz ele que a imprensa diz tudo, isto a propósito da continuidade ou não no Benfica.
6: But I keep focus on myself. Of course, I would like to stay in Benfica, and I think that
1: calmo e tranquilo no Benfica.
6: I'm gonna stay, but you know, I don't try to listen to what the media is saying. I'm trying to do my best.
1: A desvalorizar o que tem saído, porque a imprensa diz muita coisa.
6: Now, let's go on the next game.
1: E ele segue caminho para o próximo jogo. Luca Bacchio, ele que marcou o golo que deu ao Benfica o empate.
8: A informação que tínhamos era que apenas falava Marco Silva, ainda bem que Luca Bacchio apareceu na zona de entrevistas rápidas para esclarecer e falar do jogo e esclarecer esta situação. Ainda bem que é só uma invenção da imprensa. Veremos o que vai acontecer até ao dia 3 de setembro. Luís, estavas
9: Sim.
8: tu?
9: Estávamos a olhar para a exibição do Benfica.
8: Exato.
9: E Luca Bacchio tem aqui uma frase que é daquelas que, escutada pelos adeptos do Benfica, poderá acabar por fazer aí um eco bastante negativo para Luca Bacchio. Diz ele que foi importante conseguir o empate e é importante não perder. Estamos a falar do Benfica.
8: Uma poderosa equipa do Arsenal.
9: A falar
8: é?
9: Do Benfica no contexto em que está frente a este Hearts da Escócia. E de facto o discurso de Luca Bacchio fica muito longe do discurso de Marco Silva e do discurso que os benfiquistas querem ouvir.
8: Luís, é por isso que eu digo e acabei de dizer e volto a dizer, veremos o que vai acontecer até ao dia 3 de setembro e depois cá estaremos para perceber se Luca Bacchio tem ou não razão. Não vai ter, digo eu, e assino por baixo.
9: Pois, é de facto um jogador que, tendo marcado o golo, não aproveitou por aí além a oportunidade que hoje lhe foi dada para mostrar que pode ir um pouco mais além. Eu diria que neste momento, Rafa, Prestiani, Sheldrup são os três jogadores que claramente terão que fazer parte da equipa titular no apoio ao ponta de lança. E terá Marco Silva que encontrar aí a melhor forma de os conjugar no 11, porque são três jogadores que estão bem à frente de opções como Luca Bacchio, Sudakov e Kaminski. E também perante isso, caberá aqui à estrutura do Benfica entender o que fazer com Luca Bacchio, que desde o momento em que chegou ao Benfica, apesar de ter ali um momento inicial onde dava de facto uma certa energia à equipa encarnada quando estava em campo, mas é um jogador que está muito fora dos níveis de exigência que o Benfica deve ter.
8: Luís, a equipa do Benfica, e insisto nesta ideia, tem mesmo um problema de concretização. Como é que isto se pode resolver? Pavlidis hoje não saiu do banco, tinha que descansar depois de ter feito vários jogos como titular. Ion Duran terá aproveitado, enfim, e olhando já para aquilo que é o ataque da equipa do Benfica, não se resume apenas e só ao ponta de lança, é verdade, mas tem mais responsabilidade que todos os outros jogadores. Aproveitou Ion Duran e insiste nesta ideia, quero-te mesmo ouvir, tem ou não um problema de concretização e como é que isto se resolve?
9: Tem um problema. Acho que o caminho para resolver passará por este trio que enumerei há pouco. Portanto, se estiverem em campo os médios ofensivos mais agressivos, o Benfica será seguramente uma equipa mais forte na criação de oportunidades e na mesma ordem de ideias, com Pavlidis em campo, em detrimento de João Durante, já um avançado mais agressivo, mais capaz de aproveitar oportunidades e mais capaz também de se ligar com os seus companheiros. João Durante, nos minutos que tem feito a camisola do Benfica, mostra duas coisas. Que em termos físicos, em termos naturais, tem condições singulares para ser um jogador letal na frente de ataque, pela sua envergadura, pela potência do seu remate, pela capacidade que tem de, com muita facilidade, armar esse tiro, seja dentro, seja fora da área, mas conjuga com isso neste momento, parece estar preso numa certa dimensão onde adormece no jogo e não está concentrado o suficiente para colocar todo o seu potencial ao serviço da equipa. Se esse caminho for feito com a ajuda de Marco Silva, pode João Duran então ambicionar a ser titular.
10: Numa altura em que aparece também na imagem Marco Silva, vamos ouvir o treinador do Benfica na reportagem da Sport TV. Irá começar a analisar este jogo e este empate em Edimburgo, frente ao Arts, uma bola.
11: Não liguei muito para as minhas reações no banco, porque vão perceber que muitas vezes são circunstâncias do momento, reações do momento, e não liguem muito a isso, não vão estar a tirar conclusões sempre completamente erradas de uma forma geral daquilo que é o jogo ou o meu pensar. Eu gosto de jogar o jogo como os jogadores, e naturalmente tenho emoções, naturalmente reajo no banco positivamente, algumas vezes negativamente, mas faz parte, eu quero é ajudá-los o máximo que eu conseguir, e naturalmente não gosto de estar sossegado e não liguem muito a isso, porque muitas vezes vão tirar conclusões que não são as verdadeiras daquilo que são os meus pensamentos ou as minhas reações, mas pronto, depende de vocês e vocês é que sabem o que é aquilo que devem fazer e as conclusões que podem tirar. Em relação ao jogo e o que foi dito pelo Dodi, é uma realidade, missão cumprida, vínhamos aqui para ganhar, o nosso objetivo era ganhar, acho que na primeira parte demonstrámos isso, e na segunda parte não conseguimos mostrar tão simples como isso, teríamos de estar mais positivos em relação ao que foi a primeira parte, tornámos a criar, acho que na primeira parte criámos situações claras para fazer gol, inclusive mais uma bola nos ferros, na segunda parte não tanto, não entrámos como queríamos, eu avisei para aquilo que era a nossa entrada na segunda parte, porque em alguns momentos não tenho gostado daquilo que são as entradas, temos falado na segunda parte, temos falado disso, alertei, não entramos bem, mas há que reconhecer que com 7 alterações neste momento da temporada, mais uma vez ficou provado que alguns destes jogadores ainda não têm condição para jogar 90 minutos, é claro, para jogar como nós queremos jogar e vamos ter que jogar, hoje a nossa pressão não funcionou tão bem, não fomos uma equipa tão pressionante como temos sido, e para pressionar tem que sair das pernas, tem que sair do corpo, e nós temos que conseguir fazê-lo, e naturalmente alguns jogadores que jogaram este jogo têm características individuais próprias, e eles têm que naturalmente crescer em termos físicos para dar à equipa aquilo que eu quero que deem à equipa, e hoje ficou provado isso, que alguns deles ainda não estão com a condição física. Como eu falei, 7 alterações, possivelmente a linha de 4 que jogou esta noite, vamos ver, mas se calhar não vai jogar mais nenhum jogo durante a temporada. Muita situação que teve em jogo esta noite que nós queríamos experimentar, que nós queríamos dar também aos jogadores, aproveitámos para dar 45 minutos de jogo, que era a um dos dois centrais que temos no momento, para o gerir, para sermos inteligentes dessa forma, praticamente um treino a competir para eles, quer para o Lenglet, quer para o Tomás. Aproveitar também para não dar os minutos todos ao Enzo. Algumas posições em que nós temos de ser muito rigorosos na forma como vamos gerir, jogando 3 em 3 dias. É importante para nós, num princípio da temporada, conseguir fazê-lo. E depois os outros jogadores, era importante vê-los em competição. Como eu disse, uma coisa é vê-los a treinar, outra coisa é ver em competição. Como reagem a um ambiente fora de casa e todas essas questões. Nós queríamos ganhar o jogo, precisávamos ter ganho o jogo. Não porque já termos a eliminatória na mão, mas porque queremos, era esse o desafio. Em alguns momentos, na primeira parte, o desafio foi recuperar dentro daquilo que era a nossa organização e o que queríamos para o jogo. A segunda parte não foi tão bom conseguida, mas também há que alguns aspectos era de esperar devido ao pouco jogo, ao pouco entendimento que alguns dos jogadores têm a jogar juntos até agora.
7: Em relação às novidades, também me pareceu muitas vezes que pedia ao Duran para recuar, dar esse apoio, que por exemplo o Pavlidis costuma dar muito. Também tem trabalhado estes aspectos com o Duran, também é um jogador que é a afinar agora com o Marco Silva?
11: Não, o Duran tem que ir crescendo também com os outros, começar a perceber aquilo que é a nossa dinâmica. Acho que com bola vai percebê-la facilmente e está a entendê-la, sem bola está a demorar um pouco mais, mas vai chegar onde eu quero, tenho que chegar onde eu quero, porque para jogar à intensidade e ao nível que nós queremos jogar, vai conseguir fazê-lo e tem que crescer. É um jogador que, como vocês sabem, não tem vindo a jogar tanto, precisa de jogo, precisa de minutos dentro do campo, precisa de competição, não só treino, mas competição, e esse foi um dos objetivos para esta noite. Por isso deixámos os 90 minutos dentro do campo, sabíamos que a partir dos 70 o Pablo ia dar mais frescura à equipa e nos dar coisas diferentes também, mas o objetivo era dar-lhe 90 para ele crescer fisicamente e continuar à procura de ajudar a equipa.
7: Quem continuou foi Samuel Soares. Não lhe vou perguntar outra vez quem é o guarda-redes número 1 do Benfica. Não, mas eu até posso isso, mas também acrescento outra, que é se é importante, porque não teve nos últimos tempos, dar aqui alguma estabilidade também ao Samuel Soares, dar-lhe aqui alguma consistência de jogos, porque não teve ultimamente também.
11: Eu vou lhe dizer, como tenho dito, as razões de porque eu coloco o jogador A, B, C ou D a jogar, é porque eu decido assim.
7: Mas pergunto-lhe, lá está, se o Samuel Soares também precisa desta estabilidade que não teve nas últimas temporadas.
11: O que é que acha?
7: Faltou-lhe perguntar assim.
11: Eu decido, e como o guarda-redes precisa de continuidade, o avançado precisa, o central também precisa, foi uma decisão minha, enquanto eu continuar a tomar decisões, os jogadores irão saber porquê, e eu dou depois as explicações que eu achar que devo dar.
7: Ministro, não é já o próximo jogo, mas em relação ao próximo adversário nesta competição, é um adversário acessível ao Benfica, ou seja, estamos aqui a falar de uma equipa que o Benfica tem a capacidade de ultrapassar e chegar à fase de Liga da Liga Europa.
11: Mas falar do Casa Pia agora é o mais importante para nós. Hoje em dia não há adversários acessíveis. Quando pensamos que os adversários vão ser acessíveis, é o primeiro passo para fazermos algo que nós não queremos. Temos que nos respeitar a nós enquanto clube, enquanto Benfica, e respeitar todos os adversários, sermos humildes o suficiente para perceber que hoje em dia no futebol não há nada fácil.
7: Bem, Ministro, muito obrigado. As declarações.
10: As palavras de Marco Silva, a mostrar uma vez mais algum incómodo, tenta dizer que não, mas depois na questão do guarda-redes mostra algum incómodo perante este tema, e a falar também do jogo. Temos ainda muito tempo, Paulo, para dissecar não só o jogo, mas também as palavras de Marco Silva. Se entretanto for à sala de imprensa, iremos tentar ouvir-me depois mais algumas declarações do treinador do Benfica.
8: Vai seguramente à sala de imprensa e acredito que dentro de minutos lá estará. Mas há aqui muita coisa, Luís Cristóvão, para podermos, enfim, analisar. Um treino a competir, queríamos ganhar o jogo, mas não conseguimos. Esta linha de quatro recuada de defesas vai jogar muito pouco esta temporada, não vai provavelmente jogar mais nenhum jogo, e a condição física de alguns atletas foi também aqui, enfim, trabalhada por parte do Benfica nesta partida. Ou seja, houve aqui muita experimentação.
12: Houve aqui muita experimentação, sim, fico um pouco confuso, porque quer Luque Bacchio, quer Marco Silva, em momentos das suas intervenções, falam de objetivos que foram cumpridos, quando claramente o Benfica não venceu, não é?
8: Mas o objetivo pode ter sido dar minutos aos jogadores, certo, que precisavam de minutos.
12: Não tinha sido isso.
8: Pois não, de todo. Ontem na conferência de imprensa,
12: ontem foi outra coisa.
8: Claramente que era
12: talvez os objetivos tenham mudado com o decorrer da partida. Não tínhamos recebido essa indicação. Mas o que disse ontem Marco Silva e o balanço que faz hoje, são dois discursos bastante diferentes, ficando a ideia de que estaria à espera de poder conseguir aqui uma vitória e se calhar poder dar aqui um outro tom à sua intervenção no final do encontro. Como isso não aconteceu, acaba por aparentemente fazer uma adaptação dos objetivos que tinha delineado no dia de ontem. Marco Silva, e nós conhecemos Marco Silva, sobretudo ao longo destes anos em Inglaterra.
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12: Mas tem que se habituar. O trabalho dele também passa por ser capaz de nestes momentos, e sobretudo nestes momentos em que a equipa não está tão bem, ser capaz de explicar o que acontece e dar aqui uma nota de confiança para os adeptos do Benfica. E eu creio, e esse será talvez o problema do jogo de hoje, é que no final destes 90 minutos, os adeptos do Benfica não ficaram mais confiantes com aquilo que viram da sua equipa.
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14: O governador de Rhode Island, Dan McKee, nomeou o juiz luso-americano Luís Matos para o Supremo Tribunal do Estado de Rhode Island. O anúncio foi feito ontem. Luís Matos, antigo procurador federal, exerce funções na magistratura desde 2012. O governador Dan McKee afirmou que a escolha resultou de uma avaliação rigorosa aos candidatos e elogiou o percurso do juiz nascido em Portugal. A confirmação no cargo vai, no entanto, ter de esperar. Os líderes da Assembleia revelaram que só vão avaliar a nomeação depois das eleições gerais de 3 de novembro. A vaga no Supremo Tribunal do Estado de Rhode Island tem estado envolta em polémica. Em maio, Joe Sakarchi demitiu-se da presidência da Assembleia para tentar ocupar o lugar. A candidatura desencadeou uma batalha legal na Comissão de Ética relacionada com regras de incompatibilidade. Apesar do recurso estar ainda a decorrer nos tribunais e de não ter sido escolhido, Joe Sakarchi já felicitou o juiz Luís Matos pela nomeação. Recorde-se que Luís Matos nasceu em Portugal, chegou aos Estados Unidos com a família em 1969, aos 5 anos de idade. Licenciou-se em Direito, com distinção, e destacou-se também na equipa de procuradores federais que investigou esquemas de corrupção entre legisladores e empresas de saúde em Rhode Island. Massachusetts vai avançar com uma proposta que poderá tornar o Estado o primeiro dos Estados Unidos a obrigar os proprietários de edifícios a identificar e substituir sprinklers contra incêndios que tenham sido retirados do mercado. A proposta surge na sequência de um incêndio mortal do ano passado na residência assistida Gabriel House, em Fall River. O Conselho Estadual responsável pelas regras de prevenção de incêndios aprovou na semana passada a proposta. A votação final está prevista para outubro. Se for aprovada, a nova regra poderá entrar em vigor já no próximo ano. Segundo a National Fire Sprinkler Association, existem provavelmente dezenas de milhões de sprinklers retirados do mercado instalados em edifícios em todo o país. A alteração iria obrigar, durante as inspeções anuais destes sistemas, a verificar uma lista com todos os equipamentos instalados para perceber se algum foi retirado do mercado. Nos edifícios onde essa lista não existe, os inspectores teriam de verificar cada sprinkler instalado. No caso do Gabriel House, alguns dos sprinklers já tinham sido retirados do mercado décadas antes, incluindo o equipamento instalado no quarto onde começou o incêndio. A votação final está então marcada para outubro. Um projeto de segurança do Aeroporto Internacional Logan, em Boston, vai obrigar ao encerramento de uma das pistas durante cerca de 75 dias neste outono. A medida vai provocar atrasos nos voos e aumentar o tráfego aéreo sobre várias comunidades da região. A segunda fase do projeto vai ser iniciada a 31 de agosto, encerrando a pista número 27. Os trabalhos deverão estar concluídos antes do Thanksgiving. O projeto prevê a instalação, no final da pista, de um sistema de segurança que utiliza materiais leves e que podem ser comprimidos para ajudar a parar em segurança um avião que ultrapasse o final da pista. Durante o encerramento dessa pista, o aeroporto terá menos capacidade operacional. O impacto poderá ser maior em períodos de mau tempo ou noutras situações que limitem a utilização simultânea de várias pistas. O projeto inclui ainda a construção de uma plataforma de suporte para o novo sistema de segurança, que ficará parcialmente sobre a água. A pista não será prolongada. Este sistema de segurança, que vai ser instalado no fim desta pista 27, já existe nas outras pistas. É um sistema utilizado sobretudo em aeroportos onde existe pouco espaço depois da pista acabar, incluindo locais junto à água ou com terrenos difíceis. Segundo as autoridades, esta tecnologia constitui uma camada adicional de proteção e já foi utilizada com sucesso para evitar incidentes graves em aeroportos de várias partes do mundo. As obras no aeroporto Logan, em Boston, vão então encerrar uma pista durante 75 dias, a partir de 31 de agosto.
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18: Partilho consigo mais uma receita de peixe muito popular, sardinhas assadas. Tempere 2 libras de sardinhas apenas com sal grosso. Grelhe durante 3 minutos de cada lado. Sirva com 1 libra de batatas cozidas, pimentos assados e um fio de azeite. Um dos maiores símbolos da gastronomia portuguesa.
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19: A palavra do dia é letargia. Quando alguém se encontra num estado de torpor, de inação, de apatia ou mesmo de sonolência profunda causada por alguma doença, diz-se que se encontra num estado de letargia. O termo letargia deriva de Lethe, que na mitologia grega é a deusa do esquecimento. Filha de Eris, a deusa da discórdia, Lethe deu o seu nome a uma fonte, a fonte do esquecimento, fonte esta situada nos infernos e onde os mortos iam beber para esquecerem a vida terrena e as almas antes de reencarnarem num corpo. Bebiam também desta água, mas desta vez para esquecerem o que tinham visto no mundo subterrâneo. Letargia deriva de Lethe, que é o nome da deusa do esquecimento.
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18: A voz que o acompanha, agora na rádio, Diana Garcia.

0: É para amanhã, recordamos António Variações, renovados votos de uma boa tarde. Estamos com 5 horas e 15 minutos e cá estamos de volta depois da nossa tarde desportiva. Autora, para sabermos como está o trânsito a esta hora, na 93 Sul está muito lento na zona de Boston e também em Quincy. 93 Norte, lento em Quincy e a partir da saída para a 90 Oeste. Na 24 Sul, trânsito lento entre a ligação com a 44 e a saída para a 140 Sul. Quanto à 495 Sul, trânsito lento entre a ligação com a estrada 24 e a ligação com a 44. Passando a Providence, 95 Sul, muito lento desde Josh Street até a saída para a 195 Oeste. Na 95 Norte, muito lento entre a saída para a 37 Este e a saída para a 195 Este. Na 195 Oeste, a esta hora, o trânsito está muito lento entre Fall River F e Freeborn F. Passando a New Bedford, 195 Este, trânsito vagaroso entre a ligação com a 140 e a saída para a 18 Sul. Tenha uma boa viagem com a WJFD.
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Rock, ouvimos Tony Carreira. A música agora está a cargo de Daniel e assim demos um saltinho até o Brasil para ficarmos com a gata do milênio. Continua

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Zabana. Recordamos saudades da Cândida Branca Flor, Trocas e Baldrocas. Os sons que já estamos a ouvir são de Ana Rita. Amo-te, mas não te quero. Se está na estrada, boa viagem.

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5: Estamos com 5 horas e 42 minutos. Na 24 Sul, há um acidente na saída para a 495, saída 14. As

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Vaz Maia. Amanhã haverá futebol com início às 15h15 para a Liga, jornada número 2, jogo entre Sporting e Vitória de Guimarães. Terminamos a nossa hora de ponta de hoje, logo a seguir ao Jornal das Comunidades. Dionísio Garcia cá estará para mais um Paralelo 1821. Eu sou a Diana, gosto muito de estar aqui consigo. Obrigada por estarem desse lado. Boa noite e até amanhã, às 14h.

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2: RTP Mundo, Jornal das Comunidades, vamos para já aos títulos.
3: Nasceu uma associação portuguesa na Nova Zelândia, são à volta de 1.700 os portugueses no país, a maioria vive na Ilha Norte e metade já nasceu no país dos kiwis. É um nome dado ao povo neozelandês. Imigrantes encheram o Santuário de Fátima na peregrinação deste 13 de agosto. A mensagem do representante da Santa Sé em Portugal é de que nenhum cristão pode ser xenófobo e que os portugueses também não o devem ser.
2: Quinta-feira, 13 de agosto, este é o Jornal das Comunidades. A edição é da Isabel Gaspar Dias.
3: Formalizada há 15 dias, a Associação Portuguesa na Nova Zelândia quer juntar os portugueses que estão dispersos por várias cidades, embora grande parte viva em Auckland. A experiência de juntar a comunidade começou com a organização de uma festa no Dia de Portugal, a 10 de junho. Depois de amanhã, a Associação tem uma nova reunião para decidir quem faz o quê? O grande objetivo é organizar eventos que juntem os portugueses. David Teixeira, já eleito presidente da Associação Portuguesa na Nova Zelândia, tem andado a recolher informação.
4: Nós temos à volta de 1.700 portugueses na Nova Zelândia. A maior parte deles nasceram cá nos últimos 10 anos, 50% deles. E estamos muito repartidos entre Auckland, Wellington, Christchurch e por aí fora. Já temos uma boa comunidade e acho que um plano da associação vai ser mesmo juntar essa comunidade. Acho que faltou isso. Eu pelo menos senti isso nos últimos 16 anos que vivi cá, que faltava. Eu contava na Noruega, havia o Clube Português da Amizade e era sempre um ponto de referência para os portugueses irem lá conhecerem, falarem a língua portuguesa, gastronomia, cultura, as nossas tradições e isso tudo, não é? E foi isso que me incentivou também a tomar parte deste projeto.
3: E alguma vez ouviu falar de uma food truck portuguesa na Nova Zelândia?
4: A food truck, sim. Fica na Ilha do Norte, lá em cima, em Kaitaia. Temos a fábrica de pastéis de nata do Pedro cá. Ele faz pastéis de nata. Aprendeu a fazer em Portugal. Trouxe as máquinas cá. Temos empresas portuguesas. Não temos um restaurante ou um café português ainda.
3: Não há café nem restaurante. Mas há uma relote, a chamada Food Truck, que vende, por exemplo, bifanas. E também já há pastéis de nata na Nova Zelândia. David Teixeira, presidente da Associação Portuguesa, vive há 16 anos na Nova Zelândia. Nascido na Fuzeta, no Algarve, mudou-se para a Noruega em 1989. Também viveu na Bélgica e em Inglaterra. É gestor e também cônsul honorário de Portugal, além de presidente da recém-formada Associação Portuguesa na Nova Zelândia, que teve de ficar com o nome em inglês.
4: Nós queríamos o nome português, mas a lei não autorizou o nome português. Passamos para a Portuguese Association of New Zealand e foi constituída no dia 28 de julho deste ano. Nós tivemos o Dia de Portugal, celebramos no dia 13 de junho, que foi um sábado, e depois daí foi reuniões, isto e aquilo. O que é que acontece agora? Agora começa o verdadeiro trabalho. Queremos ouvir a comunidade, aumentar o número de associados. Tenho contactos da Associação da Austrália, através da Embaixada. Vou falar lá com os presidentes e ver como é que as coisas funcionam.
3: Portanto, neste momento estão a formar a associação, ainda não têm nenhum plano de atividade.
4: Estamos a trabalhar nisso, Isabel. No sábado vamos ter a primeira reunião oficial. Eu fui eleito presidente da associação também. Temos o vice-presidente, que é o Eduardo Salgado. A Julie é a secretária e a Cíntia Carvalho é a tesoureira. Então já temos mais ou menos a base formada. Eu gostava que a associação primeiro fortalecer a estrutura, a foundation.
3: David Teixeira quer uma base sólida para a recém-criada Associação Portuguesa na Nova Zelândia. A ideia surgiu há muito pouco tempo.
4: A associação nasceu da vontade de aproximar a comunidade portuguesa. Acho que foi à volta de abril, talvez março deste ano, uma senhora Regina Martins, que é a única fadista portuguesa cá na Nova Zelândia, um dia telefonou-me e ela sabia que eu era o cônsul português, cônsul honorário de Portugal na Nova Zelândia, e disse, senhor David, nós temos que organizar uma festa portuguesa para o dia de Portugal. E eu disse, olá, Regina, eu vou ser muito sincero, Regina, eu há 16 anos estou cá na Nova Zelândia, nunca fui a uma festa portuguesa, mas acho que apanhaste-me num bom dia, então vamos lá organizar uma festa. E organizámos a festa e tivemos cerca de 150 pessoas da comunidade portuguesa, portugueses e lusodescendentes, que vieram à festa, e então foi um sucesso. Tivemos música portuguesa, o Filipe Diogo foi lá tocar a guitarra, a chutes e pontapés, GNR, a Regina cantou o fado, Casa Portuguesa, e depois mais as músicas pimbas, isto, e fizemos um frango assado, construímos os fogareiros, essas coisas todas, e consegui juntar um grupo de provavelmente 15 pessoas que organizaram a festa, e cada um tinha os seus pelouros, as suas pastas, um decorava, o outro fazia a cozinha, isto e aquilo, e conseguimos fazer isso. E então, depois, esse grupo de organizadores, isso foi um sucesso, e então vamos criar uma associação. Esse mesmo grupo passou a ser o grupo fundador da associação.
3: E David Teixeira foi eleito presidente da Associação Portuguesa na Nova Zelândia, onde também é cônsul honorário de Portugal. Os portugueses começam a organizar-se no país, querem promover a cultura portuguesa e fortalecer laços. A igreja tem de ser uma casa para todos. A mensagem é do representante diplomático do Vaticano em Portugal. O núncio apostólico presidiu a peregrinação católica de agosto em Fátima, onde, como já se tornou tradição, o recinto se encheu também de emigrantes. Conta a reportagem de Carolina Ferreira.
5: As celebrações de agosto integram a peregrinação nacional do migrante e do refugiado. Entre os presentes, há quem tenha saído de Portugal em busca de uma vida melhor e também há quem tenha vindo. De Cabo Verde, Dulce chegou há 39 anos.
6: Sempre tem um pouco de discriminação. Há pessoas que nos tratam mal, mas a gente, como somos fé em Deus e a nossa cultura, nunca deixamos de ir abaixo.
5: Fátima partiu há 42 anos.
7: Sentimos-nos mais imigrantes agora aqui em Portugal que lá na França.
8: Porquê?
7: Porque eles dizem que anda a gente bem, que vêm os imigrantes, que tudo aumenta, que... E olha lá, que vêm os avecos. Dizem. Mas na França não, agora estou morto. O meu patrão já estou aqui há 15 dias e já estou reformado e já me telefonou para saber quando é que eu ia.
5: O núncio apostólico em Portugal, Andrés Carrascosa, preside à peregrinação. O representante diplomático da Santa Sé no país deixa uma mensagem centrada numa igreja de acolhimento, onde ninguém é excluído.
9: Vivemos numa época em que milhões de pessoas deixam a sua terra. Alguns fogem da guerra, outros da pobreza. Outros procuram trabalho, segurança ou um futuro melhor para os seus filhos. Cada migrante traz consigo uma história, uma cultura, uma língua, uma riqueza, mas também feridas. A Igreja deseja ser casa para todos.
5: Segundo a estimativa do Santuário de Fátima, marcaram presença na celebração do 13 de agosto cerca de 25 mil pessoas.
3: Já ontem, o representante diplomático da Santa Sé em Portugal considera que os cristãos não têm o direito de ser xenófobos, que ninguém tem o direito de rejeitar os estrangeiros e que o povo português também não.
5: Cada rosto, uma história. Cada vela, um propósito. Em cada um que vem, há uma razão para estar presente.
10: Viemos de França e somos de Guimarães. E pronto, viemos cá fazer a promessinha, em família, com fé.
11: Já é costume?
10: Sim, todos os anos. Vimos cá a Portugal, vimos cá em família.
12: Acho muito bom, porque posso orar pelos meus, pela saúde da minha mãe, principalmente. E estar aqui é muito bom, estar perto de Deus e assim.
13: Eu amo esse lugar, até a terra dos meus pais também, meus pais são portugueses, né? Só eu vim em Portugal e não vir a Fátima, para mim não é vir a Portugal.
5: Depois da procissão das velas, na homilia da celebração da palavra, o núncio apostólico em Portugal, Andrés Carrascosa, lembra o sofrimento de quem enfrenta rejeição na imigração.
9: E ninguém tem o direito de rejeitar o estrangeiro, tanto menos aqueles que nos chamamos cristãos e que sabemos o que Deus nos pede. Não violarás o direito do estrangeiro. E ainda menos o povo português, que em muitos dos seus membros sabe o que é viver o sofrimento de sair da sua terra para ir para outros países e continentes.
5: Palavras do representante diplomático da Santa Sé em Portugal, que preside a peregrinação de agosto no Santuário de Fátima.
3: Reportagem de Carolina Ferreira em Fátima, na peregrinação de 13 de agosto, que voltou a atrair muitos, muitos emigrantes.
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15: A 12 minutos a passar das 6 horas da tarde, boa tarde, e cá estamos nós a iniciar o nosso, que é o vosso também, o Paralelo 1821 de hoje, quinta-feira, 13 deste mês de agosto. É tarde 9, pode contar comigo aqui deste lado no Estúdio 1. Quanto ao tempo, para esta noite o céu limpo, mínimo a 62 graus, para amanhã um dia soalheiro com algumas nuvens, para a tarde a máxima já tem de 3, para amanhã à noite o céu vai estar parcialmente nublado e mínima nos 60 graus.
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15: Olhamos agora o câmbio. O dólar vale na zona euro 86 cêntimos, no Brasil 5 reais 18 centavos, Cabo Verde com 95 escudos.
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15: Umidade relativa do ar 69%, marés ainda para esta noite, a maré baixa, ou melhor, neste caso a maré alta, estará connosco às 9 horas 20 minutos. A temperaturas no exterior, Folueba com 81 graus, 82 em Lowell e 82 também em Pibiri, 83 na cidade de Boston, e o mesmo acontece em Hartford, Connecticut, Newark, New Jersey com 86 graus, 89 em Orlando, 70 graus em Quebec, 79 em Toronto, Canadá, as duas cidades no Canadá, New Bedford com 80 graus, 82 em Providência e 82 na cidade de Thundermass.
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1: Os mercados financeiros estiveram hoje otimistas, depois da divulgação dos dados da inflação grossista, que desceu menos do que o esperado no mês de julho. O Departamento de Trabalho dos Estados Unidos indicou que a inflação a nível dos produtores se manteve estável em conjunto com a recente descida dos preços ao consumidor. Os investidores acreditam assim que a Reserva Federal não vai aumentar as taxas de juro no mês de setembro. Os pedidos iniciais de subsídio de desemprego subiram para cerca de 209 mil na semana passada, um número superior às estimativas dos analistas. Por outro lado, o total de pessoas que continuam a receber este apoio diminuiu para 1 milhão e 700 mil. Estes dados do Departamento de Trabalho mostram um ligeiro aumento nos novos desempregados, mas uma descida nos casos de desemprego de longa duração. A febre em torno da inteligência artificial está a fazer subir os preços, segundo o Bank of America. Embora a inflação geral esteja a descer, o custo dos bens tecnológicos aumentou. Os economistas do banco explicam que a inteligência artificial não só aumenta os custos de produção dos equipamentos eletrónicos, mas também cria um efeito de riqueza que estimula o consumo geral das famílias. Foi a análise divulgada pelo Bank of America.
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E uma vez mais, muito boa tarde. Foi desta forma que iniciamos musicamente a primeira de três do seu paralelo com Zé Mar e a tal dor que não tem cor. Obviamente, isto é uma brincadeira que é a dor de cotovelo. Ficamos com o João e Daniel. Recordamos o João Paulo. O Daniel está connosco, graças a Deus. O João Paulo Moreira já há muitos anos. O tema vai e volta. Boa tarde. Voltaremos dentro de alguns minutos para atualizar o trânsito.

0: E relógio marca 6 horas 27 minutos. Vemos Paulo Carvalho, tema Amor Perdido, minha altura para olharmos como está a informação do trânsito. Fica atento.
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0: Ora bem, vamos até a 140, ligação 24, norte, entre a 24 Norte, saída para a 24, e também na Stephen Street, o trânsito está lento. Na 195 Oeste, saídas para a Broadway, e também para a 114 Sul, o trânsito a 20 milhas horárias. Na 114 e na 44, na zona de Providência, trânsito ainda lento em algumas saídas. Na 93 Norte, ligação para a 3 Norte até Granite F, trânsito a 20 milhas horárias. Na 495 Sul, há um acidente na saída que liga para a 24 e tudo muito complicado nesta zona. Estrada 3 Norte na Derby Street, também o trânsito a 20 milhas horárias. 95 Norte, entre Salem Street e também para Mary Lane Street, trânsito entre 20 e 25 milhas por hora. 25 milhas por hora na 95 Sul, lento. 90 Mass Pike, ligação para rampa para Soldier Field Road, há um veículo variado e obviamente o trânsito aí está um pouco lento. Na 495 Norte, na Marston Street, ligação para Winthrop, há muito trânsito nesta altura. Na Estrada do Norte, na Robin Road e também ligação para Sargent Street, o trânsito é 20 milhas horárias. O 128 está tudo bem e a 190, 290 e na Mass Pike não há registros de atraso. Um abraço, boa viagem com o Açores 97.3. Eu vou estar consigo até às 9 da noite.
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Estivemos há alguns minutos a ouvir o Vítor Manuel no tema Emoranite, dedicado para as mulheres que possivelmente possam estar a ouvir-nos nesse momento. Acompanhamos hoje o encontro às 12h45 no Entre o Hearts Benfica, mais um encontro em Benfica, falhou vários golos, jogou, mas acabou no empate, obviamente, à segunda mão, com uma de outra equipa. Benfica tem que passar à frente, não é? E a noite vai ser top, top, top, e aqui connosco é um tema para o Cássio.

Assim foi, alguns minutos com o Cássio. A noite vai ser top, top, top. E vai ser, pelo menos, vou tentar ser assim até às 9 da noite. Há pouco nós demos o trânsito, mas acaba de acontecer um acidente na 95 Norte, saída 27. E está tudo lento nesta saída. Continuamos na música, nesta é a primeira hora do seu paralelo, agora com o Tiago Maroto e a sua famosa concertina, que também dá para tocar rock na concertina do

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0: que nós estivemos alguns minutos com sons de Cabo Verde através de uma banda emblemática de Cabo Verde, chama-se Cabo Verde Show, e o tema A Certeza Afinal. Uma notícia muito interessante, fica a saber que o ator britânico Anthony Hopkins, um dos atores mais cotados em Hollywood, de 88 anos, vai lançar a 21 deste mês de agosto Life is a Dream, um álbum de composições originais criadas ao longo de 6 décadas e gravado com a Filarmónica da Orquestra Filarmonia, Orquestra Subdireção do maestro Gustavo Dudamel. Nós vamos para esta que é a última pausa comercial. Voltaremos com mais música até às 7, à altura que vamos ter as notícias que são da Madeira.
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0: E pronto, nós terminamos consigo da cidade, a primeira de três do nosso vosso paralelo 1821. Terminamos com o Coração Digital, numa interpretação do Sebastião Antunes e Quadrilha. Temos dentro de alguns segundos as notícias da Madeira. Regressamos sensivelmente dentro de 10 minutos. Conto consigo desse lado. Muito boa tarde, em ponto, 7 horas.
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0: Os aeroportos da região movimentaram 2,7 milhões de passageiros no primeiro semestre deste ano. Foi um aumento de 3% em relação ao mesmo período do ano passado. São necessárias mudanças na plataforma online de urbanismo da Câmara do Funchal. O apelo é do vereador independente Jorge Afonso Freitas. A Câmara de Santa Cruz remodelou o site, tem mais informação para os munícipes e outras funcionalidades. No primeiro semestre deste ano houve uma redução de 9% na compra de carros novos na Madeira, em comparação com o mesmo período do ano passado. Foram compradas 2.752 viaturas. Por outro lado, houve um aumento de 2,8% na aquisição de carros usados. Foram 8.277. Houve ainda um aumento na utilização de autocarro nos primeiros 6 meses de 2026, uma subida de 7%, num total de 13 milhões de passageiros transportados. Um crescimento que também se verificou nos aeroportos da região, com uma subida de 3% no movimento de passageiros. Foram 2 milhões e 700 mil que chegaram à região. Na mesma linha de subida estão os turistas que chegaram à Madeira nos navios de cruzeiro, com um aumento de 18%, num total de 443 mil. Já no que respeita ao movimento de mercadorias, a subida foi de 5%. Os dados referentes aos transportes na Madeira no primeiro semestre deste ano e a comparação com o mesmo período do ano anterior foram divulgados hoje pela Direção Regional de Estatística. O vereador independente Jorge Afonso Freitas propõe a revisão da plataforma Urbanismo Online da Câmara do Funchal, uma alteração que deve acontecer com a entrada em vigor do novo regime jurídico da urbanização e edificação.
1: Tendo em conta essa revisão da legislação que entra em vigor no dia 1 de outubro, que se aproveite de uma vez por todas para pôr uma plataforma de urbanismo online acessível a toda a gente e não só aos técnicos. E mesmo assim a atual plataforma até é difícil para os próprios técnicos. Portanto, aproveitando o dia 1 de outubro, que há uma nova legislação nesta área, que entra em vigor, que se faça uma plataforma acessível a todos.
0: Já Luís Filipe Santos também falou sobre a habitação. O vereador intendente elogiou a ação do governo na reserva de terrenos, no amparo, mas pede à autarquia que invista nas acessibilidades.
2: É preciso também dotá-los de infraestruturas públicas, estradas, esgotos, saneamento, e recolha de resíduos, para que se possa tornar uma nova centralidade e para que possa albergar mais famílias que necessitam de habitação.
0: O vereador do PS falou sobre a habitação social. Rui Caetano quer que seja revisto o regulamento municipal de atribuição deste tipo de habitação.
3: Este regulamento não dá respostas a estas novas situações, a este novo contexto. E é inaceitável que tenhamos um regulamento completamente que não está adaptado a esta nova realidade. Daí temos feito a proposta para que todas estas situações tenham em conta, naturalmente, nos critérios para a atribuição de uma habitação social. Não podemos estar a atribuir a habitação social num critério, num contexto de há 10 anos atrás. É completamente irrealista.
0: A limpeza do município foi uma das questões levantadas pelo vereador do JPP. António Trindade quer que a autarquia invista na receita da taxa turística na preservação da cidade do Funchal.
4: Como é de conhecimento público, há um conjunto de situações que são anómalas numa cidade moderna, de limpeza urbana, de recolha de lixos, de praias destratadas no Funchal em que existem descargas e precisa urgentemente de uma ação da Câmara Municipal. E esta ação não é só de menos, porque a Câmara Municipal tem uma receita de 14 milhões de euros de taxa municipal turística e que deve cuidar das suas zonas, cuidar da sua limpeza urbana.
0: O presidente da Câmara do Funchal, Jorge Carvalho, admite alguns problemas na recolha de resíduos, sobretudo devido ao fluxo de turistas na cidade. O autarca diz que a Câmara vai recrutar 32 novos cantoneiros.
5: Para reforçarmos aquilo que é a intervenção, particularmente ao nível da recolha de resíduos na nossa cidade. Em alguns pontos, não só pelo facto de termos uma densidade populacional mais significativa, mas também pelo facto de termos em outros pontos um turismo com uma maior intensidade, e isso obriga-nos a ter maior, aumentar os fluxos, aumentar a frequência da recolha desses resíduos em determinados pontos da cidade.
0: Declarações registadas hoje após a habitual reunião da Câmara do Funchal. A batata doce é cada vez mais valorizada na região. Em 2020, o valor pago por quilo ao produtor era de 1 euro e agora ronda os 2,5 euros. No ano passado, a região produziu 7.700 toneladas de batata doce. O volume de negócios rondou os 9 milhões de euros. Cláudio Ornelas.
6: Há 5 anos que Leandro Santos, de 37 anos, produz batata doce.
7: Cada vez mais precisa-se mais da agricultura. Como é uma área que quase ninguém quer trabalhar na área da agricultura, e comecei a trabalhar na agricultura. Eu já fiz vários investimentos e está correndo tudo bem.
6: Atualmente produz cerca de 50 toneladas por ano de batata doce da variedade cenoura.
7: Não sei se é devido à saúde, não sei se é por causa do turismo. As pessoas em si já estão se juntando mais à batata doce. Está saindo muita batata doce e cada vez há sempre pouca batata doce. Mais que a gente produz, há sempre menos. Há muita mais procura de batata doce. O primeiro ano, só para ter noção, eu plantei o quê? Uns 2 mil quilos. Acho que foi, ano para ano, fui sempre subindo um pouco e já vou na cota dos 50.
6: Marco Caldeira, diretor regional de Agricultura e Desenvolvimento Rural, confirma que de ano para ano tem havido um aumento da produção e do valor da batata doce.
8: Penso que o que tem ajudado tem sido o facto da batata doce aqui regional ser um produto de dominação de origem protegida e também intrinsecamente aliado ao fator do turismo. A hotelaria está a pedir mais produto e a restauração, o que leva a uma maior procura de produto e a consequente aumento de preço.
6: Os agricultores têm optado por fazer 2 ciclos de produção anual desta cultura.
8: Como a procura é crescente, faziam batata de 9 meses ou de 12 meses e agora estão a fazer de 6 meses para poderem responder à procura do mercado. O que leva a que procurem mais variedades que são de 6 meses, que é a batata de cenoura e não a tradicional batata inglesa, que é de outra variedade.
6: Em 2025, a região produziu 7.700 toneladas de batata doce, a um valor médio de 2,5 euros pago ao produtor. O volume de negócios anual ronda os 9 milhões de euros.
0: A região tem atualmente cerca de 1.200 produtores de batata doce. Desde 2024, a GNR na Madeira registou 25 intervenções operacionais. Os dados são do posto de proteção e socorro da Guarda Nacional Republicana na região, que conta com 18 militares. O tenente-coronel João Fernandes detalha o número de operações.
9: 12 em 2024, 8 em 2025 e 5 no presente ano, associadas desde ações de busca e resgate e salvamento, também auxílio a condutores, cortes de árvores quando assim é necessário e depois também, como é óbvio, atuação nos incêndios rurais.
10: Este crescimento no turismo aqui na Madeira tem também tido impacto neste tipo de intervenções?
9: Sim, nesta área em concreto da busca, resgate e salvamento, portanto, a Ilha da Madeira é exímia na sua beleza natural e também não propiciar percursos nas suas veredas, nas suas cumeadas, portanto, nas suas levadas. Isto leva a que cada vez mais sejam turistas portugueses, mas também muitos turistas estrangeiros a serem locais.
0: A GNR na Madeira também dá apoio no combate a incêndios rurais e, quando solicitada, colabora ainda com a limpeza de escarpas.
9: Também temos apoiado, sempre que necessário, a Ilha da Madeira naquilo que é o saneamento de arribas, portanto, naquilo que é a nossa vertente de busca e resgate de estruturas colapsadas, naquilo que é as zonas, as escarpas que existem na tão belíssima Ilha da Madeira e que às vezes podem colocar em causa a segurança dos transeuntes e que nós temos apoiado alguns dos municípios nesse sentido também.
0: João Fernandes, tenente Coronel, que é o porta-voz da Unidade de Emergência de Proteção e Socorro da GNR, ouvido pelo jornalista Marco António Sousa. Devido ao aumento de ocorrências elevadas, a GNR pede precaução no acesso e realização destes percursos pedestres. A Câmara de Santa Cruz remodelou o site do município, um site que aumenta a informação disponibilizada e, com isso, reforça a presidente da autarquia, sobe também no ranking da transparência. Um site que traz novas funcionalidades, como aponta a situação das faturas da água, mas deixa de fora para já a área do urbanismo e processos de obras, porque a lei está a ser mudada, sublinha a autarca.
11: Nós à data temos cerca de 240 computadores em operação, todos os nossos processos estão desmaterializados e toda a informação que é fornecida no site pode ser usada não só para conhecimento, para esclarecimento, mas também como balcão de atendimento não presencial e que vai permitir que as pessoas, a partir das suas casas, possam saber mais sobre a atividade municipal e em determinados serviços como as águas e saneamento já poder proceder aos seus requerimentos e às suas consultas.
0: A Câmara assinou também cerca de 360 mil euros nos contratos com várias associações desportivas, culturais e religiosas do concelho. Entre as verbas atribuídas está cerca de 15 mil euros para a recuperação do órgão da Igreja da Assomada.
12: Tivemos aqui hoje 9 entidades coletivas a assinarem os seus contratos de programa. De dizer que em 2026 o resultado do exercício pode ser apresentado em cerca de 361 mil euros que foram derramados por 48 entidades que viram aprovados 80 projetos, e de dizer que é uma forma do município alargar toda a sua área de intervenção através de todos estes projetos identificados como de elevado interesse municipal.
0: A apresentação do site e a assinatura com associações do município foi feita esta manhã na Câmara de Santa Cruz. Em Santana começa hoje o Festival Norte. Vão atuar várias bandas nacionais e regionais. Hélia Gouveia, vereadora da Cultura, Juventude e Desporto da Autarquia, resume o programa.
13: Temos como artistas nacionais Delfins, Os Vizinhos, DJ Harry Fox e o Richie Campbell. Obviamente que isto poderemos considerar as grandes atrações, mas não quero de forma alguma esquecer os artistas regionais com muitos projetos originais, desde os Stardust, Franco, a Juliana Anjo, os Stratos, a nossa banda natural do concelho, portanto Mela, Crod, DJs, Pedro Pestana, M da Silva e Sil. Dia 16 temos aqui um extra, que é um concerto comemorativo do centenário da Banda Municipal de Santana, juntamente com a artista nacional Sofia Escobar.
0: Um dos objetivos do evento, como refere Hélia Gouveia, é colocar Santana como uma referência dos festivais de verão na Madeira.
13: Este festival é muito importante para marcarmos também Santana como um concelho no roteiro de verão aqui dos festivais da Madeira. E mostrar também aos jovens e aos menos jovens que Santana é um concelho apelativo, que está no mapa e que rapidamente estamos lá, seja para um festival, seja para uma refeição, seja para um café.
14: Vai haver também comes e bebes.
13: Teremos, obviamente, em formato festival, teremos outras ofertas com as típicas barracas e relotes junto aos espaços do concelho. Este ano teremos uma novidade também, que é a venda de merchandising sobre o Festival a Norte.
0: O evento começa hoje e decorre até domingo com entrada gratuita. Às 10:30 da noite atuam os Delfins. A Câmara de Santana investe neste festival entre 300 a 400 mil euros. A Madeira e o Porto Santo estão até amanhã às 6 da tarde com aviso amarelo para o tempo quente. Para hoje está previsto céu muito nublado, apresentando-se geralmente pouco nublado na vertente sul da Madeira. As temperaturas máximas são 29 graus para o Funchal e também para o Porto Santo.
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18: 7 horas com mais 14 minutos, uma vez mais muito boa tarde e obrigado por estar connosco desse lado. Iniciamos consigo esta segunda hora do nosso espaço hoje. Quanto ao tempo para esta noite, o céu limpo, mínima 62 graus, para amanhã dia soleiro com algumas nuvens, para a tarde máxima 83 e para amanhã à noite o céu vai apresentar-se com muita nubosidade, mínima nos 60 graus.
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18: Informação cambial, o dólar vale na zona euro 86 cêntimos, no Brasil 5 reais 18 centavos, Cabo Verde registra 95 escudos.
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18: A umidade relativa do ar, 74%. Quanto às marés que nós temos ainda para esta noite, a maré alta irá estar connosco às 9 horas 20 minutos. E agora as temperaturas no exterior, Fallweber com 79 graus, 80 na cidade de Lowell, 80 também em Peabody, Boston e também em Hartford, Connecticut. E o mesmo acontece em Taunton, na cidade de Providence. Newark, New Jersey, 84, 87 em Orlando, 65 em Quebec, Canadá, 77 em Toronto, no Canadá, e a cidade de New Bedford com 78 graus.
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25: Partilho consigo mais uma receita de peixe muito popular, sardinhas assadas. Tempere 2 libras de sardinhas apenas com sal grosso. Grelhe durante 3 minutos de cada lado. Sirva com 1 libra de batatas cozidas, pimentos assados e um fio de azeite. Um dos maiores símbolos da gastronomia portuguesa.
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E o relógio marca 7 horas 21 minutos, uma vez mais muito boa tarde, já entramos para a noite e iniciamos musicalmente a segunda hora com o som do sul do nosso país, Portugal, no Alentejo, o projeto Vizinhos e a Vizinha do Primeiro Andar. Se nosso ouvinte está na estrada, muito boa viagem, em casa ou no trabalho, um abraço para aqueles que nos acompanham e são muita gente que estão a trabalhar no segundo turno, especialmente para uma companhia que fica ali na zona da 425, a Smith Nephew. Temos ali alguns ouvintes que nos acompanham. Manuel Soares, e olha as coisas que eu faço. Boa tarde.

0: Estivemos com o Manuel Soares, olha as coisas que eu faço. E agora uma breve do cinema para aqueles que são amantes da saga do James Bond. A revelação de uma importante fonte da indústria está a ter muito impacto numa altura em que a escolha do sucessor Daniel Craig entra numa fase decisiva para o sucessor de James Bond. Jack Lowden está na lista de finalistas para ser o sucessor de Daniel Craig, eu como James Bond. O nome do ator escocês de 36 anos foi atirado pela arena pública por Richard Hosman, uma importante fonte da indústria para que ele seja o sucessor da saga James Bond, repito, o escocês do nome Jack Lowden.
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5: Há uma notícia que os nossos ouvintes devem saber, que a respeito de quando se nós olhamos quando existe um eclipse solar. Apesar da informação divulgada nas últimas semanas sobre o risco de observar o eclipse sem proteção adequada, milhares de pessoas juntaram-se ontem para assistir em Portugal. É um fenómeno com ou sem óculos certificados. Agora começam a surgir nas redes sociais relatos de quem diz estar a sentir consequências graves na exposição, que olhou para, portanto, para o eclipse, mas como saber se os olhos foram afetados, quais são os sinais de alerta e o que deve fazer e que suspeitas pode ter. Com ou sem óculos devidamente certificados, o eclipse solar foi ontem, no dia 2 de agosto. Agora, alguns já admitem nas redes sociais começar a pagar a fatura da decisão, até quem já relate problemas nos olhos. O site francês Dauphine Libéré conta de várias publicações no TikTok de pessoas que, no dia seguinte ao eclipse, afirmaram sofrer dores de queimaduras nos olhos e a visão ficou altamente prejudicada. É bom saber isso. Quando passar por cá, já sabe que olhar o eclipse sem os óculos adequados é altamente perigoso. Continuamos com música suave e listening da noite até às 8 horas com Ricardo Montanier e Alexandra Amarti Has Mi Pecado.

E nós continuamos aqui deste lado no estúdio com música suave até às 8 horas. Vamos ter as notícias dos Açores neste horário. Vamos ouvir agora a Mónica Sintra num tema gravado muito recentemente que tem por título Sem Nunca o Ser.

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Estamos a 3 minutos do sinal das 8 horas. Ouvimos um tema do Manel, Natal, e a história dessa canção, para quem não sabe, ou para quem não sabe, queria dizer, Natal é a tia do Manel, e eu conhecia perfeitamente bem, que nós criá-lo, o Manel criou-se comigo na infância, São Miguel, um tema que ele dedicou à sua tia. Futebol que poderá acompanhar ainda connosco. Hoje nós acompanhamos o Hearts Benfica, empate, uma bola, um encontro. O Hearts, na minha opinião, até não jogou muito mal. O Benfica falhou muitas bolas, e quando se falha muitos golos, não se marca muitos golos, obviamente. Mas falava em futebol, próximos jogos que poderá acompanhar aqui connosco, já amanhã, sexta-feira, e regressamos à Liga de Futebol Portuguesa. Jornada número 2, o Sporting recebe em Alvalade o Guimarães no sábado, esta manhã às 3:15. Assim que é, no sábado às 3:30, o Rio Ave recebe o Porto, e a jornada termina na segunda-feira às 3:15. Para o Casa Pia Benfica, o Casa Pia já ganhou duas vezes, ou empatou o jogo B ao Benfica, de modo que prevê-se um jogo complicado na próxima segunda-feira, e depois terminar esse jogo, praticamente, nós vamos iniciar o Fair Play. Vou estar aqui com o nosso jornalista desportivo, o João Gonçalves. Na música, Vanessa Martin com o Marisa, e um tema bonito, Pida-me.

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Estamos praticamente no final da emissão de hoje, desta segunda hora. André e Andriano, Nosso Amor é um Show, deste CD, ouvimos A Mordida de Amor. E ponto final com o projeto Mushim e Elisa Camarasaya.

0: Hoje por aqui com o tema do Dudu Arnego, já em seguida as notícias dos Açores. Estou de regresso sensivelmente dentro de 14 minutos. Boa noite, são 8 horas.
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3: Vamos aos títulos da informação regional.
4: Sociedade de capital de risco Portugal Ventures está no Faial a tentar captar investimento privado na economia azul. Estónia junta-se à Agência Espacial Portuguesa para levar jovens em voo parabólico a partir de Santa Maria. Detido homem por tentativa de homicídio em Ponta Delgada. O presidente da Portugal Ventures, uma sociedade de capital de risco, está no Faial a tentar captar investimento privado para projetos relacionados com a economia azul. A visita surge a convite da Blue Oasis, uma startup que se instalou no Faial há 4 anos e que se prepara para investir 8 milhões de euros em projetos de acústica submarina. Ricardo Freitas.
5: O presidente da Portugal Ventures não esconde a surpresa pelo volume de investimentos públicos que estão a ser concretizados no Faial na área da economia azul.
6: Efetivamente foi uma agradável surpresa aquilo que eu vi e que pude constatar.
5: Marco Neves visitou o Tecnopolo Martec, o centro de investigação, que vai acolher várias empresas ligadas às ciências do mar e diz já estar à procura de investidores para apoiar as novas startups que se queiram instalar na ilha.
6: Captar o investimento estrangeiro de forma que esse investimento estrangeiro, seja de outro país, seja mesmo do